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2: Olá, boa noite.
1: Boa noite para você que nos acompanha em todo o país.
2: Segunda-feira, 14 de setembro de 2026.
1: E vamos aos destaques do dia.
2: Programa de renovação de frota inclui motoristas de transporte escolar e de carga.
1: Agora é lei, medida que já atende mototaxistas, taxistas e caminhoneiros. Graziele Bezerra.
3: O programa oferece financiamentos mais acessíveis de veículos utilizados em atividades remuneradas, como transportes de passageiros e entregas.
2: SUS começa a oferecer vacina Pneumo 20 para quem tem mais de 85 anos.
1: Imunizante amplia proteção contra bactérias, apontada como a causa mais comum de infecções respiratórias em todas as faixas etárias. Thaís

0: Vitória.
1: Segundo o Ministério da Saúde, a estimativa é de que mais de 2 milhões e 300 mil pessoas façam parte do público-alvo em todo o país.
2: Mais segurança na hora de voar.
0: Já estão valendo regras mais rigorosas contra passageiros indisciplinados. Gabriela Noronha.
3: As medidas vão da orientação à multa e, nos casos mais sérios, à suspensão de voar.
2: E na apresentação, Luciana Vasconcelos e Nazi Brum.
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2: Financiamento de carros e motos para quem usa esses veículos como instrumento de trabalho.
0: Uma lei sancionada hoje garante a continuidade de programa de renovação de frota e inclui também veículos de transporte escolar.
4: Com a sanção da lei, o Move Brasil terá continuidade e passa a se tornar uma política permanente. O programa oferece financiamentos mais acessíveis de veículos utilizados.

0: O carro elétrico tem um custo operacional muito menor do que a gasolina ou a álcool. E o Move Brasil também priorizou carros elétricos ou híbridos para que pudessem ser utilizados por essas categorias que trabalham a partir do seu carro.
1: Pelo Move Brasil é possível comprar automóveis novos, movidos a etanol, flex, elétricos ou híbridos, de até R$ 200 mil e parcelar em até 84 vezes. No caso das motos, o prazo para pagamento é de 48 meses. Os juros do Move Brasil são de 12,6 ao ano para homens e 11,5 para mulheres. O ministro do Planejamento e Orçamento, Bruno Moretti, explica como funciona o pagamento das parcelas.
2: Na prática, é um sistema de amortização que garante que a prestação começa menor para caber no bolso da trabalhadora e do trabalhador e, ao longo do tempo, na medida em que o trabalhador aumente sua renda, aumente sua produtividade, o valor sobe, mas ele, na partida, começa menor para garantir que o trabalhador possa acessar.
1: Até agora, mais de 48 mil carros e 19 mil motos foram financiados pelo Move Brasil. Para aderir, os motoristas precisam estar cadastrados nas plataformas de transporte ou de entregas há pelo menos 6 meses e ter realizado ao menos 100 corridas nesse período. No caso dos taxistas, é preciso ainda estar com licenças e registros ativos e com regularidade fiscal. Mais informações pelo gov.br/movebrasil. Reportagem Graziele Bezerra.
3: Segurança nos aeroportos e no ar. A Agência Nacional de Aviação Civil, a ANAC, começa a aplicar novas regras para passageiros que tenham comportamentos que comprometam a proteção ou a ordem durante viagens de avião.
4: A Resolução número 800 busca estabelecer procedimentos mais claros para situações de indisciplina e reforçar a segurança durante o transporte aéreo.
3: Para nos ajudar a entender o que muda a bordo nos aeroportos, vamos conversar com a repórter Gabriela Noronha. Boa noite, Gabriela. Então, Gabriela, a resolução foi assinada hoje, foi em março, e começa a valer hoje. E o que muda na vida do passageiro e quem trabalha no aeroporto?
5: Olha, muitas mudanças agora com a resolução, viu, Luciana? Boa noite, Nazi, uma boa noite a todos que nos ouvem na Voz do Brasil. Então, vamos começar a explicar. Essa resolução número 800, ela busca estabelecer procedimentos mais claros para situações de indisciplina e reforçar a segurança durante o transporte aéreo. Além disso, essa resolução ela vai listar uma série de comportamentos proibidos e também regulamento o tratamento e providências necessárias a serem dispensadas ao passageiro. Né? Essa medida entra em vigor a partir desta segunda-feira e vale tanto para passageiros no interior das aeronaves, em voos domésticos nacionais, quanto para conexões em voos internacionais, respeitando as legislações aplicáveis e as exceções previstas em lei. A grande novidade é que agora existe um critério muito claro dividindo as infrações por gravidade. O passageiro que arrumar confusão leve, ou seja, como ignorar os comissários ou usar o celular na hora errada, recebe aí advertências e multas menores. Já quem fumar a bordo, por exemplo, ou ameaçar funcionários, cometer agressões ou importunação sexual, entra na faixa de faltas graves e gravíssimas. E nesses casos, ele pode até ser banido de voar.
4: Agora, Gabriela, o que a tripulação pode fazer no momento dessa confusão dentro do avião?
5: Nazi, a resolução dá total respaldo legal para que os comissários e o comandante ajam rapidamente. A companhia aérea pode agir para controlar a situação de indisciplina. E dependendo do que estiver acontecendo, a equipe pode orientar ou advertir o passageiro, realizar a contenção física temporária dessa pessoa indisciplinada, usando lacres ou algemas de contenção do próprio kit da aeronave e também solicitar o apoio da Polícia Federal. O piloto também tem autoridade para realizar um pouso forçado no aeroporto mais próximo para expulsar o infrator. Dados divulgados pela ANAC mostram que o número de passageiros indisciplinados no Brasil aumentou quase 70% em um ano. De janeiro a setembro de 2026, já foram 800 casos. Destes, 154 foram gravíssimos. E olha, de acordo com o ministro de Portos e Aeroportos do Brasil, Tomé Franca. O objetivo da resolução, aprovada em março deste ano, é garantir a segurança e o bem-estar de todos os usuários e trabalhadores.

0: trabalhadores do transporte aéreo. Vamos ouvir.
1: Então, proteger é quem viaja, a tripulação, proteger também quem trabalha em solo é o foco, né, dessa resolução, a proteção do passageiro. Então, e dos tripulantes, dos trabalhadores. Então, esse é o foco da resolução. A resolução não tem um foco de punir, a resolução tem um foco de proteger, de trazer segurança para o transporte aéreo brasileiro.
2: Gabriela, como você disse mais cedo agora, em alguns casos o passageiro fica impedido de voar. Isso porque foi criada uma lista de banimento chamada no-fly list. Você pode explicar como ela vai funcionar aqui no Brasil?
0: Luciana, essa é uma das principais inovações aí da norma. A no-fly list é uma lista de restrição de voos. Então, os passageiros que cometerem infrações classificadas como gravíssimas poderão ser proibidos de voar em qualquer companhia aérea comercial do Brasil por um período aí que varia de 6 a 12 meses, vai depender da infração. E os sistemas das empresas serão interligados para bloquear a compra de passagens, o check-in e o embarque aí do CPF penalizado.
3: Agora, Gabriela, existe algum direito de defesa desse passageiro que for incluído nessa lista?
0: Sim, a aplicação do banimento temporário de voar é feita inicialmente pela própria companhia aérea onde ocorreu o incidente. No entanto, a empresa é obrigada a notificar formalmente o passageiro, garantindo a ele o direito à ampla defesa e ao contraditório dentro de um processo administrativo regulamentar. O diretor-presidente da ANAC, Thiago Feinstein, explica que a empresa deve comunicar também a infração do passageiro à agência dentro de um prazo que varia conforme a gravidade. E as infrações gravíssimas, por exemplo, precisam ser informadas imediatamente. O diretor-presidente também destaca que a resolução prevê punições para as empresas que negarem essa defesa aí do passageiro. Vamos ouvir.
4: Se a companhia aérea não der o amplo direito de defesa para o passageiro, a companhia aérea também será punida pela ANAC. Haverá uma decisão de primeira instância, o passageiro pode recorrer, uma decisão de segunda instância, e a ANAC estará sempre monitorando todos esses passos e sempre também de ouvidos abertos para que os passageiros também possam nos procurar para dar segurança e amplo direito de defesa do passageiro.
2: Gabriela, em relação ao passageiro, quais são as penalidades previstas para quem passa do limite?
0: Agora vamos para a parte que pesa no bolso, né? E as multas administrativas começam aí em R$500 para infrações leves, mas podem chegar a R$17.500 em casos graves ou gravíssimos. E vale lembrar que esse valor, Luciana, é apenas a multa administrativa da ANAC. A companhia aérea ainda pode processar o passageiro na justiça comum para cobrar os custos de um pouso forçado, por exemplo. E o passageiro ainda pode responder criminalmente na Polícia Federal. E olha só, quem estiver interessado em saber mais detalhes sobre essas novas regras, a resolução está disponível na página da ABAR, no endereço pareceexagero.com.br.
3: Muito bom. Obrigado, Gabriela, pelas informações ao vivo aqui no estúdio da Voz do Brasil.
2: O setor cultural representa cerca de 3% do Produto Interno Bruto brasileiro, índice que representa a riqueza do país.
3: E para dar voz a todos, artistas, produtores, agentes culturais, pesquisadores e outros integrantes da área podem participar da eleição do Conselho Nacional de Política Cultural.
2: Quem conversou com a Mariana Jungmann sobre o assunto foi a secretária de Articulação Federativa e Comitês de Cultura do Ministério da Cultura, Roberta Martins. Vamos ouvir.
5: Secretária Roberta Martins, bem-vinda à Voz do Brasil, um prazer ter a senhora conosco aqui.
6: Obrigada, adoro esse programa.
5: Vamos então falar do Conselho Nacional de Política Cultural, começar falando o que é esse órgão, em que ele atua. A senhora pode dar exemplos práticos para a gente dessa atuação?
6: Todas as políticas sociais têm conselhos, conselhos para acompanhar a política pública junto do Poder Executivo, do governo, como a gente fala. Então, um conselho, e no nosso caso, um Conselho Nacional de Política Cultural, o Conselho Nacional que acompanha as políticas nacionais que são construídas pelo governo federal junto com essa representação da sociedade civil que junto

0: pilar, que é pensar políticas públicas junto com o governo.
1: Muito bem. O processo eleitoral também, ele está garantindo aí diversidade, a representatividade no Conselho, que é uma coisa muito importante, né? Quais são as regras, né, para essa diversidade? Por que que é tão importante garantir, assim, que não tenha um grupo muito homogêneo, vamos dizer assim?
0: Porque a sociedade brasileira é isso, essa diversidade maravilhosa. Então, a gente pensou em alguns condicionantes. O primeiro deles é que a gente tivesse pessoas de todas as regiões, do norte, do sul, do leste, do oeste, ou seja, a gente precisa que as pessoas do Brasil inteiro estejam, não apenas das macro-regiões, mas pensar em chegar em representações dos interiores. Isso para nós é importante, então esse é o primeiro condicionante. E depois a gente pensou nos povos. Os povos indígenas, a gente precisa valorizar a cultura indígena do Brasil. Ela está ligada não apenas à relação com a natureza, mas com a produção cultural, com esse lugar que a gente tem tão especial. Então, temos cotas para pessoas indígenas. Nós também temos cotas para pessoas negras. Parte da fonte da beleza e da diversidade cultural brasileira reside na cultura negra. Então, é importante que a gente tenha pessoas que são ligadas a esses processos da produção da cultura negra também. E a gente está ousando em duas questões. Uma delas é que ter, no mínimo, uma pessoa de cada colegiado nacional, que eu já vou explicar o que é, com deficiência. Nós precisamos trazer as pessoas com deficiência para esse universo da participação política. Essas pessoas precisam ser vistas na sua integralidade. Isso é uma ousadia nossa, que vai exigir também aprendizado por parte do governo. E a segunda ousadia é ter paridade. A política precisa enxergar as mulheres como lá sentadinhas à mesa e orientando a política. Então, a paridade de mulheres no Conselho, a gente está buscando e vai conquistar.
1: Agora, existe aí um edital, né, que já está disponível com todas as regras, e tem até um tutorial também para quem quiser participar como eleitor ou se candidatar, também entender melhor como fazer isso. Onde é que as pessoas podem acessar esses documentos?
0: Graças a Deus, a gente tem muitos recursos tecnológicos. A eleição é toda eletrônica e a gente tem um portal incrível chamado Vota Cultura, onde tem recursos de acessibilidade para ampla e plena, linguagem simplificada, a letrinha está grande e a gente precisa que a pessoa esteja no GovBR, o que é um aprendizado também para o brasileiro. Todas as coisas agora oficiais, elas estão lá no GovBR, a gente precisa dominar. Então, entrou no GovBR, se inscreveu, mandou lá, fez o upload, que é subir a documentação, você já pode estar apto para votar ou para ser votado. E aí você escolhe, você pensa, está na sua hora de contribuir com o povo brasileiro, ser conselheiro junto com a gente? Pensa nisso, gente, e vem somar com a gente também.
1: Então, só para a gente concluir, vamos dar o serviço, até quando vão as inscrições?
0: Molezinha, 22 de setembro, a gente está com as inscrições até dia 22 de setembro. E anota aí, é no portal do Vota Cultura, votacultura.cultura.gov.br. votacultura.cultura.gov.br. É molezinha, vem com a gente participar, porque quanto mais a gente participa, mais a gente democratiza esse Brasil, e é nos conselhos que a gente precisa fortalecer também para poder fazer valer a voz do povo.
1: Muito bem, nós conversamos com Roberta Martins, secretária de Articulação Federativa e Comitês de Cultura do Ministério da Cultura. Muito obrigada, Roberta, pela
0: entrevista. Obrigada a vocês e vem com a gente. Vota Cultura no Conselho Nacional de Política Cultural.
2: É na despedida de uma pessoa que outras podem ser salvas.
3: A doação de órgãos no Brasil depende da autorização de familiares.
2: Por isso, este mês, Setembro Verde é para lembrar sobre esse desejo. Converse com a sua família sobre a intenção de ser um doador.
4: No Brasil, cerca de 49 mil pessoas estão na fila aguardando a doação de um órgão para continuar vivendo. Dados do Ministério da Saúde apontam que cerca de 45 mil esperam por um rim. O publicitário Leandro Cavalcante fazia parte dessa fila. Ele esperou durante quase 2 anos fazendo hemodiálise para receber um rim. E fala da gratidão de voltar a ter uma vida normal.
5: Tudo tem continuidade. Então,

0: é pensar que aquele fim daquela vida, ela pode perpetuar ou continuar em outra vida.
1: Segundo o Ministério da Saúde, o Brasil tem o maior programa público de transplante de órgão do mundo. Quase 90% dos transplantes são feitos pelo Sistema Único de Saúde, o SUS. E um único doador falecido pode salvar mais de 8 vidas e também beneficiar outras pessoas com a doação de tecidos. O nefrologista Giuseppe Gatto fala sobre quem pode ser um doador.
2: Nós temos dois tipos de doação. Nós temos doador vivo e o doador falecido. O doador vivo, que é a família até quarto grau, seja avô, tio, primo, o primo de primeiro grau, né? Irmão, pai. E nós temos o doador falecido. O nosso doador falecido é aquele que teve uma morte muito específica, que é a morte encefálica, aonde o cérebro morreu, ele não funciona mais, mas todos os outros órgãos estão funcionando.
1: Leandro Cavalcante fala de um presente recebido de alguém que ele não conheceu.
3: Seja doador, a única coisa que você deixa por aqui são as coisas boas que você fez e a intensidade que você deixou as coisas para as outras pessoas.
1: No Brasil, a manifestação da vontade de doar em vida é importante, mas a autorização para doação após a morte depende da família. Por isso, conversar com familiares é fundamental, como alerta o nefrologista Giuseppe Gatto.
2: A nossa legislação, ela define que quem escolhe se você vai doar ou não é a sua família, não é você. Então é muito importante que a gente manifeste à nossa família o interesse de ser doador.
1: O Dia Nacional de Doação de Órgãos, celebrado em 27 de setembro, foi criado para conscientizar a população sobre a importância de conversar com a família sobre a vontade de ser doador. Reportagem Cleide Lopes.
4: No Brasil, a cada grupo de 100 mil idosos acima de 80 anos, quase 3 mil foram internados por pneumonia só no ano passado, de acordo com dados do Ministério da Saúde.
5: Agora, idosos com 85 anos ou mais contam com uma nova proteção pelo SUS.
4: É a vacina Pneumo20, que já está disponível nos postos de saúde de todo o país.
5: O imunizante reduz risco de internações e de quadros graves nas idades mais avançadas, quando as infecções respiratórias costumam ser mais agressivas.
6: Nova vacina para idosos está disponível no Sistema Único de Saúde para pessoas com 85 anos ou mais. A vacina pneumocócica 20 valente conjugada, conhecida como Pneumo 20, protege contra a doença e formas graves, como pneumonia e meningite. Segundo o Ministério da Saúde, a estimativa é de que mais de 2 milhões e 300 mil pessoas façam parte do público-alvo em todo o país. A distribuição das doses começou neste mês de setembro. O envio das próximas doses vai considerar critérios como o número de pessoas que podem ser vacinadas, a média mensal de aplicações e os estoques disponíveis. Para receber o imunizante, é necessário apresentar documento que comprove a idade, sem necessidade de prescrição médica. A indicação da Pneumo 20 varia de acordo com o histórico de vacinação contra a doença. Para mais informações, acesse gov.br/saúde. Thaísa Vitória para a Voz do Brasil.
4: E essa agora vai para quem gosta de ler.
5: A plataforma Mac Livros mantém um acervo digital 100% gratuito, que reúne mais de 25 mil títulos organizados em 26 categorias temáticas.
4: A divisão permite explorar acervos específicos, como clássicos, juvenis, biografias e poesia.
7: Clássicos da literatura, best-sellers e lançamentos do mercado editorial. A Biblioteca Digital do Brasil, conhecida como Mac Livros, reúne um catálogo variado com mais de 25 mil títulos gratuitos. E a organização do acervo é feita para agradar diferentes perfis de leitores, como explica a diretora de apoio à gestão educacional da Secretaria de Educação Básica do MEC, Anita Stefani.
8: O Mac Livros tem mais de 25 categorias, então atende uma diversidade enorme de gostos. Você pode ter biografias, aventura, clássicos, obras infanto-juvenil, poesia, contos, enfim, tudo o que você precisar está no Mac Livros.
7: Somando mais de 450 mil horas de leitura, o que equivale a 51 anos, a plataforma registra forte engajamento. Entre os destaques dos mais procurados está Torto Arado, de Itamar Vieira Júnior. A diretora Anita Stefani faz uma sugestão de leitura.
8: Olha, eu acho que o que eu mais gostei de ler foi o Vegetariana, que tá super em voga, né? Porque ganhou, inclusive, prêmios e tal. E ele tá disponível no Mac Livros. Mas é também interessante ver, e um tipo de literatura que eu não conhecia tanto, que é a literatura de quadrinhos. E que tem alguns exemplares disponíveis e que é interessante ler pelo Mac Livros.
7: Para saber como usar e outros detalhes sobre o Mac Livros, acesse agora mesmo gov.br/MEC. Reportagem Gilberto Evangelista.
5: E essas foram notícias do governo federal.
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4: Fique agora com as notícias do Poder Judiciário e do Congresso Nacional. Uma boa noite.
5: Boa noite, até amanhã.
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0: visto para permitir a reunião familiar de estrangeiros no Brasil.
1: O julgamento, ainda sem data definida, vai orientar os limites da atuação do Poder Judiciário em situações nas quais exigências migratórias entram em conflito com direitos fundamentais, especialmente o direito à convivência familiar em contextos de crise humanitária. Fernanda Porto.
2: O caso envolve um cidadão do Haiti que vive no Brasil e pediu autorização para que a esposa e a filha pudessem entrar no país sem a apresentação do visto. O pedido foi negado pelo Tribunal Regional Federal da 4ª Região. No recurso apresentado ao Supremo, o Ministério Público Federal argumentou que o direito à reunião familiar deve ser preservado, especialmente quando dificuldades administrativas impedem, na prática, que o estrangeiro consiga solicitar o visto. Em sessão plenária virtual, o STF reconheceu por unanimidade a repercussão geral
3: do adolescente no Sistema Nacional de Adoção e Acolhimento
0: Nacional da Execução Trabalhista.
1: Durante 5 dias, os tribunais regionais do trabalho vão concentrar esforços para garantir o pagamento de direitos reconhecidos pela Justiça. Repórter Nídia Rios.
4: Já pensou ganhar uma ação trabalhista e não receber o valor devido? É justamente para evitar situações como essa que a Justiça do Trabalho promove todos os anos a Semana Nacional da Execução Trabalhista. A 16ª edição da campanha será realizada entre os dias 14 e 18 deste mês, em todos os 24 tribunais regionais do trabalho do país. Quem tem uma ação trabalhista nessa fase pode procurar a vara do trabalho da sua região ou entrar em contato com um advogado que acompanha o caso.
0: Governo vai apurar falhas da Uber e da 99 no atendimento a idosos e pessoas com deficiência.
1: A medida atende a uma recomendação feita pelo Ministério Público Federal. Vanessa Pereira.
5: A Secretaria Nacional do Consumidor, a Senacom, acatou a recomendação e vai apurar casos de cancelamento de viagens motivados pela idade avançada do passageiro ou pela presença de equipamentos assistivos, como cadeira de rodas, bengalas, muletas e cães-guia. A secretaria, que integra o Ministério da Justiça e Segurança Pública, já notificou as empresas Uber e 99 para que esclareçam quais medidas adotam quando há recusa de transporte nesses casos. A recomendação do MPF também foi encaminhada às duas empresas, que ainda não informaram quais providências pretendem tomar.
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0: A você, uma boa noite.
1: E até amanhã.
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1: Eu sou Paula Groba.
2: E eu sou Humberto Pinheiro.
1: E estes são os destaques de hoje do Jornal do Senado, que começa agora.
2: Projeto de Lei Orçamentária 2027 chega ao Congresso com reajustes travados pelo arcabouço fiscal e regra de ouro.
1: Regulação das redes sociais divide especialistas em audiência no Senado.
2: Um terço dos alunos do ensino médio já apostou em bets, segundo pesquisa.
1: Boa noite.
2: Boa noite.
1: As bets já fazem parte da rotina de muitos jovens brasileiros. Uma pesquisa da Frente Parlamentar Mista da Educação revelou que um terço dos estudantes do ensino médio já apostou em jogos online.
2: Diante desse cenário, um projeto do Senado quer diminuir o apelo das apostas e reforçar a proteção de quem está mais vulnerável a esse tipo de jogo. Repórter Raíssa Abreu.
3: Uma pesquisa da Frente Parlamentar Mista da Educação, em parceria com o Instituto Equidade.info, mostrou que 9,5% dos estudantes brasileiros de 11 anos já fizeram apostas online. A proporção aumenta com a idade e entre os alunos do ensino médio, um a cada três estudantes já teve experiência com bets. Foram ouvidos, entre agosto e setembro, 1.912 estudantes de 191 escolas públicas e privadas.

0: usadas no país. Para diminuir o apelo das plataformas de apostas online proibidas para menores de 18 anos, especialmente junto aos grupos mais vulneráveis, a Comissão de Ciência e Tecnologia do Senado acaba de dar parecer favorável a um projeto que amplia as restrições à publicidade e ao patrocínio das bets. A proposta foi apresentada pela senadora Damaris Alves, do Republicanos do Distrito Federal, e por outros 6 senadores que fazem parte da Frente Parlamentar Mista da Saúde Mental.
1: É um projeto construído a várias mãos. Eu só tenho a honra de ser a primeira signatária, mas foi construído com especialista, com a participação de parlamentares, Câmara e Senado, um corpo técnico extraordinário, e a gente está preocupado realmente com essa questão da saúde mental por causa do vício nos jogos de apostas.
0: O objetivo do projeto é limitar o que chama de publicidade predatória, aquela focada no sofrimento humano. Para isso, propõe restringir a propaganda de bets em rádios, TVs, uniformes esportivos, redes sociais, eventos culturais, plataformas de streaming e campanhas com influenciadores digitais. De acordo com informações do Ministério da Saúde, os atendimentos na rede pública relacionados a jogos e apostas cresceram 140% entre 2018 e 2025. Em julho, diante do aumento dos casos de endividamento e até de suicídio associados aos jogos, o Ministério da Fazenda determinou que a publicidade das apostas viesse acompanhada de advertência sobre os riscos envolvidos, a exemplo do que acontece com a propaganda de cigarros e bebidas. A proposta deve ser votada no plenário.
2: O projeto de lei orçamentária de 2027, que chegou ao Congresso, prevê o preenchimento de mais de 48 mil cargos vagos e a criação de 4.704 novas vagas no setor público federal.
3: Mas o ritmo dessas nomeações e a realização de novos concursos terão que respeitar as travas do arcabouço fiscal, que limitam o crescimento real das despesas com pessoal a, no máximo, 0,6% ao ano. Os detalhes na reportagem de Douglas Castilho.
4: A proposta orçamentária atual reserva ao todo 3,84 bilhões para a criação e o preenchimento de cargos públicos em 2027. No entanto, pelas regras fiscais em vigor, chamadas de arcabouço fiscal, o crescimento real do gasto com servidores de cada poder não pode passar de 0,6% acima da inflação ao ano, quando as contas estiverem no vermelho. Além desse mecanismo, o consultor de orçamento do Senado Federal, Sérgio Machado, explicou que a autorização não gera obrigação de contratar.
5: É uma autorização legislativa e orçamentária para a realização de determinadas despesas com pessoal. Ele não se confunde com dotação orçamentária e muito menos representa uma despesa de execução obrigatória.
4: O projeto de orçamento já prevê gastos acima do permitido em quase 53 bilhões de reais com despesas de salários e aposentadorias. Isso exigiria a aprovação de um projeto de lei de crédito suplementar para cumprir outro limite fiscal, a chamada regra de ouro, norma constitucional que impede a dívida do Estado para pagar esse tipo de gasto.
2: O país já tem pelo menos 36 casos de sarampo confirmados, com maior concentração em São Paulo. No Amazonas, parte dos casos tem origem no Peru, que enfrenta um surto da doença.
3: No Senado, a preocupação com o desenvolvimento de vacinas de importância estratégica para o país levou à criação de uma subcomissão. As informações com o repórter Pedro Pincer.
6: Depois de 36 semanas avaliadas, São Paulo totalizou 32 ocorrências, sendo duas infecções novas na semana mais recente. Simultaneamente, o Amazonas confirmou 3 casos importados do Peru na cidade de Tabatinga. O quadro acende um alerta para a vigilância epidemiológica, especialmente em áreas de fronteira, em meio a surtos da doença em outros países das Américas. Mas desde 2024, o Brasil é considerado pela Organização Pan-Americana de Saúde um território livre de sarampo, como ressaltou o senador Marcelo Castro, do MDB do Piauí, ex-ministro da Saúde.
7: Enquanto notamos aumento alarmante de casos de sarampo em outras partes do mundo, no Brasil, reforçamos a vigilância e promovemos ampla cobertura vacinal visando prevenir surtos e garantir a proteção para todos. Infelizmente, não podemos deixar de mencionar o período sombrio que vivemos recentemente, quando o

0: Negacionismo em relação às vacinas permitiu que doenças antes eliminadas, como o sarampo, voltasse a ser um problema.
1: A Comissão de Ciência e Tecnologia aprovou em agosto a criação de uma subcomissão permanente para acompanhar o desenvolvimento científico e tecnológico de vacinas de interesse nacional. O colegiado deverá acompanhar pesquisas, projetos estratégicos, financiamento e produção de vacinas, além de promover o diálogo entre pesquisadores, empresas, órgãos públicos e agências de fomento. Hoje, a vacina contra o sarampo faz parte do Calendário Nacional de Vacinação do SUS para pessoas de 12 meses a 59 anos. Quando há circulação do vírus, porém, o Ministério da Saúde recomenda ainda a aplicação da chamada dose zero em bebês a partir de 6 meses.
2: E os limites para a regulação das redes sociais sem restringir a liberdade de expressão foi tema de discussão em uma audiência pública do Conselho de Comunicação Social do Congresso.
3: Especialistas divergiram sobre a necessidade de regras mais rígidas para combater abusos e o risco de restrições excessivas. A reportagem é de Yasmin Rodrigues.
4: Até onde regular as redes sociais sem transformar a moderação de conteúdo em censura? Essa foi uma das principais questões levantadas durante a audiência pública do Conselho de Comunicação Social do Congresso. Um dos problemas apontados durante a audiência foi a falta de transparência das próprias plataformas. A diretora do Internet Lab, Fernanda Campanucci, afirmou que as regras utilizadas pelas empresas são genéricas e devem ser mais transparentes.
5: Transparência real sobre os critérios de moderação. Só vai funcionar se tiver essa transparência real. Na prática, os termos das plataformas são genéricos demais. Como ela regula o seu espaço, as regras que ela define. Isso deixa um limbo, tanto para o usuário quanto para o moderador.
4: A audiência também discutiu o que se espera de uma eventual regulação. A presidente do Conselho, Patrícia Blanco, destacou que as contribuições apresentadas durante o debate podem ajudar o Congresso na construção dessas regras.
6: Que esses registros, essas contribuições possam ajudá-los na hora da decisão, para que a gente tenha um ambiente digital, que a gente consiga, de fato, excluir as questões relacionadas a discurso de ódio, à intolerância, à desinformação.
4: Mas a criação de novas restrições também recebeu críticas. Para o diretor do Instituto Civis, Jamil Assis, o Congresso precisa ter cautela antes de estabelecer novas regras para as plataformas.
7: A gente está legislando em um assunto que ainda a gente mede e avalia muito mal, muito novo. É imprudente empilhar restrições sobre o objeto que a gente ainda não sabe medir de maneira adequada.
4: O desafio colocado no debate é encontrar um modelo de regulação capaz de estabelecer parâmetros para a atuação das empresas sem retirar dos usuários o direito à informação e à manifestação.
3: Com edição de Paula Grova e trabalhos técnicos de Eliseu Caires, o Jornal do Senado fica por aqui. Acompanhe agora as notícias da Câmara dos Deputados. Boa noite.
2: Boa noite e até amanhã.
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9: Projeto proíbe propaganda sexual em eventos com crianças e adolescentes.
10: Avança a proposta que amplia políticas de acessibilidade no ensino superior.
9: Deputados analisam sugestões que regulamentam plataformas de conteúdo.
10: Boa noite. Continuamos hoje com o projeto de gravação de edições do jornal Câmara dos Deputados em emissoras da Rede Câmara de Rádio. Este programa está produzido diretamente da cidade de Parauapebas, com a participação do colega Francesco Costa, da Rádio Câmara de Parauapebas. Eu sou Márcio Aquilissardi, bem-vindo, Francesco.
11: Boa noite, Márcio. Obrigado, Márcio. Uma honra profissional participar da apresentação desta edição do jornal Câmara dos Deputados, dentro da Voz do Brasil. Vamos agora às notícias da Câmara dos Deputados.
12: Eli Borges, do Republicanos, do Tocantins, celebra a retirada de pauta do projeto que trata liberdade democrática e religiosa nas plataformas digitais. Segundo o deputado, a proposta poderia restringir a liberdade de expressão.
13: Esse PL 2630 de 2020, ele faria um ataque muito forte nas plataformas digitais, que a partir disto, as plataformas não poderiam fazer determinadas divulgações. Por exemplo, a sociedade não poderia questionar ministros do Supremo, não poderiam questionar o presidente da República, porque as plataformas serão

0: vigiadas num colegiado que viriam de setores do governo.
1: Eli Borges observa ainda que a proposta comprometia a liberdade religiosa, que considera um direito fundamental. O deputado destaca que a mobilização da bancada evangélica foi fundamental para a retirada do projeto de pauta.
2: Maurício Neves, do PP de São Paulo, quer proibir órgãos públicos e empresas de contratar ou patrocinar serviços de pornografia com recursos próprios ou dinheiro proveniente de repasses governamentais. O texto veta ainda parcerias e incentivos públicos para plataformas de conteúdo adulto.
1: Maurício Neves explica que o projeto impede o uso de verbas institucionais para financiar conteúdos sexualmente explícitos. O texto prevê ainda multas, perda de benefícios fiscais e impedimento de contratar com o poder público para empresas que descumprirem as regras.
3: Meio ambiente.
2: Silvio Costa, filho do Republicanos de Pernambuco, apoia a criação de uma CPI para investigar, apurar casos de crueldade contra animais. A ideia é investigar também o uso de plataformas digitais para divulgar ou incentivar esse tipo de crime.
1: A comissão deve ainda identificar possíveis grupos organizados, avaliar falhas na apuração desses crimes e discutir medidas para fortalecer a proteção aos animais. Segundo Silvio Costa Filho, o objetivo é combater a violência, sem tratar da regulamentação da liberdade de expressão nas redes sociais.
3: Segurança Pública.
2: Sargento Faú, do PL do Paraná, é autor do projeto de lei que permite à polícia e ao Ministério Público acessar o monitoramento de presos com tornozeleira eletrônica. De acordo com o deputado, o objetivo é agilizar investigações e evitar a prática de novos crimes.
4: Para te dar um exemplo, um crime acontece, um homicídio acontece em determinado local. Para saber se uma pessoa que é suspeita passou por ali ou não, e essa pessoa usa tornozeleira eletrônica, é preciso de uma ordem judicial. Isso pode atrasar em muitas horas a obtenção dessa informação. O meu projeto permite que policiais e o Ministério Público ali mesmo já tenham dados junto ao centro de monitorização para poder saber se aquele criminoso passou ali.
1: Na opinião de Sargento Faúro, o projeto facilita o trabalho policial ao permitir consultas mais rápidas sobre a localização e os trajetos registrados pelas tornozeleiras. O projeto foi aprovado pela Câmara e agora tramita no Senado, onde o deputado articula apoio para a votação do texto.
2: Dal Barreto, do União da Bahia, defende a aprovação de projetos que impõem novas restrições a condenados por sexuais contra crianças e adolescentes. O texto prevê áreas de afastamento para impedir a aproximação das vítimas e de locais frequentados por menores.
1: Dal Barreto afirma que o principal objetivo é reduzir o risco de novos crimes após a saída da prisão. A proposta proíbe o contato digital com menores de 14 anos e o exercício de atividades profissionais voltadas a jovens dessa faixa etária.
3: Justiça.
2: Avança na Câmara projeto que proíbe propagandas com apelo sexual em eventos de livre acesso a crianças e adolescentes. A repórter é Silvia Munhato.
5: A Comissão do Esporte da Câmara dos Deputados aprovou proposta que proíbe a exibição de propagandas com apelo sexual, erotização ou conteúdo sexualmente explícito em eventos esportivos ou recreativos de livre acesso ao público. A regra também vale para as transmissões desses eventos. O texto foi aprovado na versão sugerida pela relatora, deputada Helena Lima, do PSD de Roraima, para um projeto de 2003 e outros 91 projetos analisados em conjunto. Enquanto o texto original proibia anúncios com apelo sexual em todos os meios de comunicação, a relatora limitou a medida aos ambientes esportivos e recreativos. Para ela, a medida protege o público vulnerável sem criar regras que prejudiquem a liberdade de expressão.
6: Criança tem que viver a infância, adolescente precisa ser protegido em sua fase de desenvolvimento. Quando esse conteúdo aparece em estádio, em evento e na TV ou na internet, ele chega a milhões de pessoas, inclusive a menores de idade. Então ela ajuda a proteger os pais e responsáveis. E ela também cobra a responsabilidade de quem anuncia, de quem organiza e também quem transmite esses eventos.
5: Pela legislação atual, programas de TV e espetáculos precisam exibir a classificação indicativa por idade, mas as peças publicitárias não passam por classificação. Pela medida, o descumprimento da regra será considerado publicidade abusiva. Com isso, as empresas infratoras sofrerão as punições administrativas e civis que já existem na legislação de proteção do consumidor e de crianças e adolescentes. O projeto que proíbe a exibição de propagandas com apelo sexual em ambientes de livre acesso ao público será analisado pelas comissões de comunicação e de Constituição e Justiça. Em seguida, será apreciado pelo plenário. Da Rádio Câmara de Brasília, Silvia Munhato.
3: Trabalho.
1: Mauro Benevides Filho, do União do Ceará, apoia a proposta de emenda à Constituição que reduz de 44 para 36 horas semanais a jornada de referência para o piso da enfermagem. Segundo o deputado, a mudança aumenta a complementação paga porque o cálculo passa a considerar uma jornada menor.
7: Qual é o benefício? O valor remuneratório de complementação financeira que eles recebem hoje sobre 44 horas, vamos dizer, R$ 700, R$ 800, com a redução para 36 horas, esse benefício vai aumentar para 1.200, 1.300, ou seja, é um impacto direto na remuneração, vai estimular mais ainda a enfermagem brasileira, a todo um acompanhamento da enfermagem comigo aqui na Câmara dos Deputados, aqui no Congresso Nacional, e eu, portanto, apresentei a emenda constitucional 127, que encontrou 10,6 bilhões de reais para pagar o piso da enfermagem em todo o território brasileiro.
2: Mauro Benevides Filho relata que a proposta previa inicialmente uma jornada de 30 horas, mas foi ajustada para 36 horas para reduzir o impacto financeiro. A mudança já foi aprovada pela Comissão de Constituição e Justiça do Senado e aguarda a inclusão na pauta de votações do plenário.
3: Economia.
1: Jefferson Campos, do PL de São Paulo, pede a votação da proposta que reformula a cobrança do IPVA e impõe teto de gastos para órgãos públicos. O texto limita a alíquota do IPVA a no máximo 1% do valor venal do automóvel e passa a calcular o imposto com base no peso do veículo.
2: A proposta também estabelece limites orçamentários para despesas com publicidade institucional e fixa um teto para os gastos do Poder Legislativo e dos Tribunais de Contas. Segundo Jefferson Campos, a medida busca garantir maior responsabilidade fiscal na administração pública.
1: Paulo Litro, do União do Paraná, defende o projeto que aumenta de 81 mil para 130 mil reais o limite de faturamento do microempreendedor individual. A mudança permite que pequenos empreendedores ampliem a receita sem perder o enquadramento como MEI.
2: A proposta, que tem o apoio de Paulo Litro, também amplia de 1 para 2 o número de empregados que podem ser contratados pelo microempreendedor. Cada funcionário deverá receber um salário mínimo ou piso salarial da categoria profissional.
1: Beto Preto, do PSD do Paraná, quer extinguir o conselho que hoje analisa recursos de empresas e contribuintes contra cobranças de impostos federais. Ele explica que esses casos passariam a ser julgados diretamente pela Justiça Federal, inclusive os processos que já estão em andamento.
2: Para Beto Preto, a mudança reduz a morosidade, aumenta a segurança jurídica e evita a duplicidade de julgamentos entre a esfera administrativa e judicial. O deputado acredita que a proposta preserva o contraditório, a ampla defesa e o devido processo legal dos contribuintes.
3: Agricultura.
1: Tião Medeiros, do PP do Paraná, apoia o projeto que garante indenização a produtores rurais por perdas de produtos perecíveis causadas por interrupções no fornecimento de energia elétrica. A proposta obriga as concessionárias a analisar o pedido de ressarcimento em até 30 dias.
2: Tião Medeiros argumenta que apagões e oscilações na rede provocam prejuízos recorrentes no campo, com perda de leite, peixes, vacinas e alimentos refrigerados. Segundo ele, a medida reforça a responsabilidade das distribuidoras e incentiva um serviço mais eficiente nas áreas rurais.
3: Ciência e tecnologia.
1: Otineu Cortes, do PL do Rio de Janeiro, sugere a criação de uma frente parlamentar em defesa do programa espacial brasileiro. De acordo com o deputado, o objetivo é impulsionar projetos voltados ao fortalecimento do setor espacial e da inovação tecnológica no país.
2: Altineu Cortes acredita que o colegiado pode contribuir com a estabilidade orçamentária para as ações da Agência Espacial Brasileira. Para ele, o desenvolvimento de áreas como telecomunicações e monitoramento climático reforça a soberania nacional.
3: Esporte.
1: Vinícius Gurgel, do PL do Amapá, destaca a aprovação na Câmara de projeto que cria o regime especial de tributação para associações desportivas, sem fins lucrativos. O texto enviado ao Senado estabelece cobrança unificada de tributos com alíquota de 5% sobre a receita bruta.
2: Vinícius Gurgel ressalta que a medida estimula o financiamento de modalidades olímpicas e paralímpicas. As entidades que investiram continuamente em pelo menos 6 modalidades poderão abater parte desses gastos nos tributos devidos.
3: Educação.
1: Alice Portugal, do PCdoB da Bahia.

0: esquerdo à distância. Como saber sem tocar para o aprendizado? As tecnologias em saúde são extremamente dinâmicas e é preciso que o estudante tenha contato direto com a evolução dessas tecnologias.
1: Alice Portugal avalia que a mudança contribui para melhorar a qualificação dos profissionais que atendem a população. Ela alerta e o alto número de
2: políticas públicas de inclusão e acessibilidade. A repórter Mônica Tati tem os detalhes.
3: Proposta aprovada pela Comissão de Educação da Câmara dos Deputados quer melhorar informações sobre estudantes com deficiência no ensino superior. O projeto determina a coleta e a divulgação sistemática de dados sobre o acesso, a permanência, a conclusão e a evasão de pessoas com deficiência nas universidades. O relator na Comissão de Educação, o deputado Ismael, do PL de Santa Catarina, destacou que o INEP, o Instituto Nacional de Estudos e Pesquisas Educacionais Anísio Teixeira, já realiza o levantamento dessas informações, mas falta uma sistematização específica para esses dados.
4: Na sinopse estatística da educação superior, anualmente publicada pelo INEP, já se encontram informações sobre o número de matrículas em curso de graduação das pessoas com deficiência por sexo e tipo de deficiência em cada município brasileiro. Não há, contudo, especificação por instituição de educação superior ou o cálculo de indicadores de permanência, conclusão e evasão, embora nos questionários do referido censo sejam coletados dados por aluno, curso e instituição que permitam esse detalhamento.
3: O deputado Ismael ressalta que a abrangência dos dados do censo é ainda maior do que a prevista no projeto original, pois inclui todas as instituições de educação superior, públicas e privadas, e não apenas as universidades federais e estaduais. No entanto, falta a organização desses dados para auxiliar na criação de políticas inclusivas. O deputado propôs que não seja criada uma nova lei, mas que as obrigações da União na divulgação dos dados referentes ao ensino superior sejam incluídas no capítulo do Estatuto da Pessoa com Deficiência, que trata do direito à educação. As informações divulgadas deverão subsidiar o planejamento, a implementação, o monitoramento e a avaliação de políticas públicas governamentais voltadas para a inclusão e acessibilidade. A proposta, que dispõe sobre a coleta e a divulgação de dados de pessoas com deficiência no ensino superior, ainda será analisada pelas Comissões de Defesa dos Direitos das Pessoas com Deficiência e de Constituição e Justiça. Se for aprovada, segue para a apreciação do Senado. Da Rádio Câmara de Brasília, Mônica Tati.
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0: A tarifa humanitária vale para deslocamentos destinados a velório ou sepultamento.
1: A proposta de Acácio Favacho também assegura remarcação sem multa, crédito ou reembolso integral quando o falecimento ocorrer antes da viagem. O parlamentar afirma que as medidas diminuem as barreiras enfrentadas pelo passageiro durante o período de luto.
2: Saúde.
0: Projeto de Kleber Verde do MDB do Maranhão assegura aos pacientes e seus responsáveis o acesso integral a informações sobre medicações administradas na rede de saúde pública e privada. A proposta exige o detalhamento de dados como lote, dosagem, validade e nome do profissional responsável.
1: De acordo com Kleber Verde, casos de urgência e UTI deverão contar com a presença de ao menos 2 profissionais de enfermagem para aplicação de medicamentos. Na visão dele, a medida busca evitar fraudes, erros e tragédias no ambiente hospitalar.
0: Eunício Oliveira, do MDB do Ceará, apoia o trabalho da Frente Parlamentar em defesa da Política Nacional de Plantas Medicinais e Fitoterápicos. O deputado informa que o objetivo do colegiado é incentivar pesquisas.
1: A iniciativa também visa apoiar a produção e ampliar o uso de plantas medicinais e fitoterápicos na saúde pública. No entendimento de Eunício Oliveira, a Frente Parlamentar contribui para o aproveitamento sustentável da biodiversidade brasileira e para o fomento à agricultura familiar.
0: Termina agora esta edição especial do Jornal Câmara dos Deputados, produzida e apresentada pela Rádio Câmara de Brasília, em parceria com a Rádio Câmara de Parauapebas, integrante da Rede Câmara de Rádio.
1: Eu agradeço ao Francesco e a toda a equipe da Câmara de Vereadores de Parauapebas pelo excelente trabalho conjunto.
0: Obrigado à Câmara dos Deputados por esta oportunidade. Esse programa teve trabalhos técnicos de Everson Urani e apresentação de Márcio Aquilissade e Francesco Costa. Boa noite.
1: Muito boa noite. O Jornal Câmara dos Deputados volta amanhã. Você fica agora. Um minuto do TCU.
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1: Estação 10:08.
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1: Olá, seja bem-vindo mais uma vez ao nosso Moment Love. Hoje é segunda-feira, 14 de setembro de 2026, e a partir de agora a gente viaja no tempo, viaja nas canções que falam de sentimentos, né? Os sentimentos especiais, sempre tocando fundo na sua emoção. Durante as próximas duas horas, no nosso Moment Love, você vai se emocionar, o seu coração vai bater cada vez mais forte. E para começar o programa de hoje, tem o som de Lewis Capaldi. Someone You Loved. Uma ótima segunda-feira para você.
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O som do ABBA no nosso Moment Love. The Winner Takes It All. Clássico do ano de 1980. Para você que acompanha a gente aqui nesta segunda-feira. Teve Marcelo MPB com Você Me Vira a Cabeça e Phil Collins com Do You Remember? A gente vai seguindo em frente aqui no nosso Moment Love. Louis Tomlinson. Hey, bitch.

0: Cris Romana com Ana Bego, Cadê Você? No nosso Moment Love. Fechando mais uma sequência, mais um bloco para você que está sempre ligado na emoção, né? Curtindo as melhores músicas. Continue com a gente, daqui a pouco tem mais.
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The Captain of the Heart, no nosso Moment Love. Aqui, você em ótima companhia, curtindo as melhores músicas. Teve Bryan Ferry com Slave to Love, também na nossa programação. E agora chegando o mestre Gilberto Gil com Não Chores Mais.

0: Len Brody com Over You aqui no Moment Love, fechando mais uma sequência, mais um bloco para você. Fique ligado, daqui a pouco tem o quadro Loving Words com a Paulinha Esteves traduzindo mais um clássico do romantismo aqui no seu rádio, hein? Não saia daí.
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John Mayer aqui no nosso Moment of Love. John Mayer com Shot in the Dark. Michael Jackson, Music and Me, Tânia Mara e Elba Ramalho, Grupo Taiko, mais uma vez na programação do seu Moment of Love. E agora a gente vai seguindo com mais, hein? Rubel e Ana Vitória, Partilhar.

0: John Cooker, You Are So Beautiful, na programação do Moment Love, fechando mais um super bloco, mais uma super sequência. Daqui a pouco a gente volta com o nosso último bloco de hoje. Não saia daí, hein?
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0: Aí o som de Lagum com Ana Gabriela, Deixa, no nosso Moment Love. As mais românticas você curte aqui. Teve também o som de Luther Vandross com Endless Love. Participação de Mariah Carey.
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0: E chegando às nossas últimas de hoje. Aqui o som agora é de Ruanes, Para Tu Amor, no nosso Moment Love desta segunda-feira.

0: Extreme More Than Words, fechando o Moment Love dessa segunda-feira. Eu sou Kleber Salles, desejo uma ótima semana, ótimo fim de noite, tudo de bom para você e a gente se encontra amanhã aqui no Moment Love, na sua melhor companhia. Até lá, hein?
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0: Simone Milegis!
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0: Sam Manu!
1: 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Obrigada!

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1: Nos teclados tem ele, Carlinhos Fofão.

0: Hein, Ale? Será que vai ter replay?
1: Eu acho que sim, viu, só.
2: Olha que eu volto, hein?
0: Seu desejo!
3: 1:53.

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1: Eita, sucesso! Essa aqui apaixonou muita gente, deixou o coração marcado, né, Wendel?
2: Tamo junto, meu parceiro Tarcísio. Que honra, meu irmão.
1: Eu que agradeço, meu ídolo.

0: 2:39.
1: Essa música é da minha irmã Simara e da minha irmãzinha Simone também. E essa música é ótima. E a gente fez especialmente para todos os homens que adoram mentir. E assim, ó, Forró do Sítio!

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0: Muito barulho, senhoras e senhores. 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
1: Tamo junto, Bruno.

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3: Essa aqui, quando toca, viraliza. Você vai curtir o novo sucesso do Mano Walter. Monta logo, vai!

0: 3:50.
1: Bruno Marrone e Diego Vitor Hugo.

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Alô, meu povo querido, nosso forró começando mais um programa, começando mais uma terça-feira maravilhosa. É, mais uma terça-feira em sua vida, uma terça-feira bem bacana, né? Muito bem mesmo. E a gente tá aqui juntinho com você para fazer essa terça-feira ser inesquecível. Hoje, logo mais a partir das 20 horas, 8 da noite, nós temos o nosso encontro na Cine TV Nordeste, lá no canal do YouTube. Você vai lá no canal do YouTube, bota lá Cine TV Nordeste, assiste o programa O Santo Forró. Hoje vai estar arretado encontro de duas gerações, Roberto Lins, o poeta do coração, e Cailu, direto da cidade de Abreu e Lima, um menino talentosíssimo, né? E que vai cantar, e tem mais, você vai assistir lá, ó, o lançamento da nossa ASFOP, o lançamento da nossa Associação dos Forrozeiros de Pernambuco. Vai ser lindo. Vai também ter a prestação de serviço do advogado previdenciário e trabalhista Ney Araújo e o quadro que está fazendo o maior sucesso, Te Peguei Pela Boca, com o chefe Felipe Goulart. Sabe uma coisa? Você curtiu ela aí em cima, Alejandro Swingado,

Feira bacana é essa lá em cima, depois de Alejandro Zingado, que abriu logo o nosso programa de hoje. A gente curtiu o Rei Vaqueiro, Príncipe Encantado, música do Marquinhos Maraial. Aí, rapaz, como é que Raí foi um negócio desse com a gente? Pois é, chamou Henri Freitas e os dois juntos cantaram, rapaz, os 25 anos de sucessos, né, do Saia Rodada. Foi tanta música que me deu uma saudade de 25 anos atrás, meu Deus. Ai, que saudade, eu devia ter uns 18 anos. Foi bom demais, Henri Freitas e meu querido Raí, Saia Rodada, esse fenômeno, né? Mara Pavanelli trouxe Brigas e eu vou ali no rápido intervalo tomar uma aguinha, dois dedinhos de café, corro na carreira, volto. Mas bota a bola no centro, marca o pênalti, porque é vocês que fazem o gol. Vamos deixar vocês com Marquinhos Maraial e Calcinha Preta, Coração Vagabundo e Cláudia Lautere, com a música Don't Go. Sai aí, não gostando, forró de terça-feira, volta já.

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0: com Júnior Viana, eu e Deus, o musicão, né? Terça-feira abençoada, lembrando que a partir das 8 da noite, 20 horas, nós temos encontro marcado no canal do YouTube da Cine TV Nordeste com o programa Sou do Forró. Hoje recebendo o poeta do coração Roberto Lins e Cailu, menino talentosíssimo, direto da cidade de Abreu e Lima. Semana passada recebemos Sara Alves de Abreu e Lima, essa semana vai ser agora Cailu, viu? Ei, psiu. Aumenta teu som, vai. Aumenta. Aumenta, porque a turma que vem aí é pra torar.
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0: Tal Quebrado e Paixão Errante. Fabiana Guimarães trouxe Me Manda Embora, Meu Sangue Ferve por Você e mais, né? Foi muito lindo. Kelvin Pablo, direto do RN, Minha História. Isso é o som do forró de segunda a sexta, espalhado por centenas de emissoras de rádio por todo o Brasil e pelo mundo. Direto para a Europa, a gente sabe pela Rádio Dreams FM, logo cedinho no Brasil. E logo 8 da manhã lá em Lisboa. Um beijo no coração de todos os portugueses que curte a gente, a todos os brasileiros, a todos o povo, todo o povo europeu. Muitíssimo obrigado. E aqui o sucesso para não, meu filho. Eu vou deixar vocês com João Monteiro, o médico do forró. Deixa eu fazer esse jogo. E Formiga Show, O Vaqueiro Também Chora e O Sono Forró. Volta já.
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alegria voltar do intervalo logo com Rogério Rangel, por toda a minha vida, por toda a vida que diga, por toda a vida, esse que é um dos grandes talentos da composição, da interpretação, faz música do frevo ao forró como ninguém. Rogério Rangel é sempre um querido, sempre muito bem-vindo ao Som do Forró, que na qual ele é sócio, né? Tanto aqui no rádio quanto na TV. Vamos curtir mais sucesso, aumenta teu som, que o teu Som do Forró de terça-feira está no ar.

Alô, minha nação forrozeira! Alô, Evandro Pedrosa! Aos ouvintes do Som do Forró, eu sou Beto Ortiz, cantor, sanfoneiro e compositor. E minha música toca

Nação Forrozeira, eu sou Nádia Maia e estou com meu amigo Evandir Pedrosa no Som do Forró.

do Beto Ortiz, Agora Chora. Muito obrigado, Beto, pelo alô aos nossos ouvintes, aos nossos queridos do Sono Forró. Nádia Maia, nossa madrinha, se decida também, madrinha, veja aí pelo alô nosso povo. E aquele Dirá Caldeira, hein, que mandou aquele alôzaço pra você que é ouvinte do Sono Forró. Muito obrigado pelo carinho, cantor. Quem ri hoje sou eu. Olha só, hoje é terça-feira, daqui a pouco a gente tem encontro marcado às 20 horas lá no canal da Cine TV no YouTube. Programa Sono Forró tá lindo, com Roberto Lins, o Poeta do Coração. Vamos receber Cailu, direto de Abreu e Lima, Cailu César, menino talentosíssimo, vocês vão amar, viu? Vão sim, vão não vão, meu povo? Enquanto isso, a gente vai num rápido intervalo, tomar aquela aguinha, tomar dois dedinhos de café preto, bem quentinho, com um pedaço de bolo de fubá. E volto na carreira, porque eu vou deixar vocês com Santana, o cantador. Lembranças e, na sequência, Meu Cenário. Dois clássicos cantados por esse gênio, esse gigante do forró brasileiro, Santana, o cantador.

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5: 5:43.
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0: muito, muito bem. Voltamos no intervalo já com o Juarez, com a música Dois Planos, música linda. Juarez, claro, faz parte da nossa, do nosso, como é que chama, meu Deus, nossa playlist. É, playlist do Sono Forró. Ei, como é que você tá, hein? Lembra você que mais tarde, 8 da noite, dá uma carreirinha no canal do YouTube, entra lá, procura Cine TV Nordeste, vai ter Sono Forró recebendo Roberto Lins, Cailu, Lini Araújo, chefe Felipe Goulart, Dr. Luiz Pereira de Melo. Ave Maria, vai ser bom demais, mas bom mesmo é estar aqui, ó.
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0: Olha que encontro bacana aí, ó. Zé cantou e Tati Guerrero, rapaz. São 20 anos que os dois fizeram o maior sucesso. Todas essas músicas aí foram sucesso na voz dessas duas celebridades. Eu adoro o Zé Cantor, adoro a Tati Guerrero. Tive a oportunidade já de estar com eles várias vezes. Tenho aqui alô deles pra gente. Eles têm o maior respeito pelo Sano Forró e nós temos o maior respeito pela vida e pela carreira, pela vida musical dessas duas personalidades do forró, como temos por tantas outras pessoas: Edson Lima, Batista, Valquíria Santos, os meninos do trio nordestino. Meu Deus, que carinho eles têm pelo Sano Forró. E eu sou muito grato, sou grato a Deus todos os dias por esses artistas acreditarem na gente, e principalmente vocês que estão nos ouvindo. Vocês são a nossa maior, vocês são o maior combustível para que nós possamos continuar nessa grande luta. E eu quero aproveitar e mandar um abraço muito especial a todos os forrozeiros do meu Pernambuco, ao forrozeiro Pé de Serra, ao forrozeiro da Vaquejada, ao forrozeiro dos Paredões, os compositores, os tocadores, os dançarinos, a todos os radialistas que fazem programa de forró. Um parabéns! E hoje à noite vocês vão assistir o lançamento da nossa ASFOP, Associação dos Forrozeiros de Pernambuco, um espaço genuinamente para o forrozeiro do Brasil, porque vamos trabalhar para capacitar, qualificar, botar no mercado, botar no palco aquele que precisa de palco. Isso é a política da cultura, o empreendedorismo cultural. É assim que se faz política, é assim que se trabalha em favor do povo. ASFOP, Associação dos Forrozeiros de Pernambuco, chegou para fazer a grande transformação em Pernambuco. Zé Cantor lá em cima com Tati Guerrero, olha. Perdoa-me, só quer ficar. Colo de menina, ei gatinha, brigas de amor. Você não vale nada e tantas outras. Oh, coisa boa, mas gente, eu tô indo embora. Volto amanhã, se Deus quiser. Amanhã é quarta-feira, meio de semana, com muito forró, muita alegria no coração de cada um de vocês. Que Deus abençoe. Vou deixar vocês com o poeta do coração, Roberto Luiz, que vai estar hoje com a gente, a partir das 8 da noite, na Cine TV Nordeste, canal do YouTube. Sábado passa TV Nova, 11 da manhã. Não esquece não, todo sábado nós temos encontro marcado, 11 da manhã, na TV Nova Nordeste, canal 22.1, para todo Pernambuco, para todo o Brasil. Roberto Lins com seu gelo derreteu e olhar de felicidade. Beijo no coração de todo mundo e amanhã eu tô de volta com muito mais som do forró.
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5: 6 horas e 30.
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5: 6 horas e 30 minutos.
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0: 6:30 em Santa Cruz do Capibaribe. Bom dia. Muito obrigado pelo carinho da audiência. Hoje é terça-feira, 15 de setembro de 2026. Um abraço, muito bom dia. Comece seu dia agradecendo a Deus, você vai terminar o seu dia mais feliz. Que Papai do Céu esteja sempre presente na sua vida. Entregue sua casa, sua vida, sua família a nosso Senhor Jesus Cristo. Faça sua parte, o mais Ele fará. Um abraço a todos, bom dia Santa Cruz do Capibaribe, Pará, Poço Fundo, Pão de Açúcar. Bom dia São Domingos, terra de gente batalhadora, guerreira e que não se entrega nunca. Um abraço, que Papai do Céu esteja sempre, mas sempre mesmo, lhe ajudando, lhe protegendo. E que você entenda que nem sempre tudo que a gente pede, tudo que a gente quer, é o melhor pra gente. Quem mais sabe o que é melhor pra gente são os nossos pais, pode ter certeza. E o nosso pai maior é nosso Senhor Jesus Cristo, é Deus. Se ele ainda não permitiu, é porque não tá no tempo, tá? Mas no tempo certo ele vai permitir, fica tranquilo. Como diria alguém que eu conheço, fica tranquilo. Um abraço, e o Teixeira Belo, grande figura, grande radialista, bom dia. Hoje mais uma vez a ausência do Roberto Moura, excepcionalmente, tá com gogo, tá gripado, tá com essas viroses, mas a gente tá por aqui no batente, sempre segurando a peteca e trabalhando, agradecendo a Deus, firme e forte sempre. O mais importante é você do outro lado do rádio, até porque sem ouvinte não existe rádio. Muito bom dia, hoje é 15 de setembro de 2026, hoje é seu aniversário. Então parabéns, que Papai do Céu esteja sempre, mas sempre mesmo, lhe abençoando e realizando seus sonhos. Olha, deixa eu lhe dizer uma coisa, viva mais, ame mais, seja mais amado, mas também faça por onde seu ambiente ficar melhor, não se enganche em qualquer garrancho, arrudeio ou passe por cima. É verdade, no sentido de, não é de passar por cima de ninguém, é passar por cima do problema e ir embora. Muitas vezes é melhor deixar de lado e seguir o caminho, né, do que tá moendo, porque aí quando moe demais, às vezes não resolve nada. Suba a ladeira conforme o Papai do Céu permitir, mas não desista, a palavra certa é essa aqui, a palavra principal é essa aqui, não desista nunca. Feliz aniversário, que Deus esteja sempre presente na sua vida, e hoje é seu dia, você tá escutando Patrulha, hoje é 15 de setembro, e hoje você tá aí fazendo idade nova, é porque Deus escolheu esse dia para ser o seu dia. Parabéns, parabéns, parabéns sempre, felicidade.
1: Parabéns, parabéns, parabéns pra você.
0: Isto. Que hoje seja um dia especial, diferente de todos os outros, mas que seja sempre dia especial na sua vida. Agora sim, rapaz, já anunciar, hoje vai ter entrevista, logo após o guia eleitoral, nós vamos entrar, atenção, a turma que tem box, loja ou comércio lá no Moda Center Santa Cruz. Hoje é dia de entrevista, porque dia 28 de setembro vai ter a eleição que vai decidir a nova diretoria do Moda Center. Então, se vai permanecer com a turma que tá, com a equipe que tá, com os diretores que lá estão, é chapa 1. Se você quer mudança, se você acha que tá na hora de mudar, é chapa 2. E hoje, a chapa 2 vai estar aqui conosco, vamos falar muito mais de propostas, vamos buscar aí justamente a ideia do que eles têm para fazer de novo, diferente, para melhorar a vida do condômino, né? De todos, do carroceiro, né, ao dono de hotel, dono de loja grande, até porque ninguém é maior do que ninguém. A função é que é diferente, mas todos que estão ali é para o bem comum do Moda Center, é para o bem comum de uma cidade e de uma região. Mas você que tem box, tem loja, tem seu lojão, seu restaurante, sua lanchonete, né, que você de alguma forma, seu hotel, de alguma forma você é condômino, comprou lá seu patrimônio. É muito importante que você escute hoje essa entrevista, que a partir daí você vai começar a saber de algumas informações e começar realmente conhecer as propostas da turma da chapa 2. Amanhã, no mesmo horário, quem vai estar aqui é a turma da chapa 1. E da mesma forma a gente vai tratar, saber as propostas, o que não foi feito, que ainda precisa ser feito e que vão fazer. E por aí vai, tá? Você que é condômino pode participar e fazer sua pergunta através do WhatsApp da emissora. A partir de 7:30 da manhã, ou já mandar a sua mensagem agora, não tem problema. Bom dia, Deca de Mandassá, que já está sintonizado conosco. Bom dia a todos que estão chegando. Já pode mandar a sua pergunta. Bartô, eu não tenho box lá, posso fazer minha pergunta? Pode. Até porque todos nós dependemos lá do Moda Center Santa Cruz, direta ou indiretamente. Ok? E no mais, a gente agora sim vai logo direto, rasteiro no canto, buscar as manchetes do programa de hoje no Mundo da Polícia.

Olha, mulher foi presa por matar o próprio marido a golpes de faca aqui no Agreste de Pernambuco. Polícia registra mais um acidente de trânsito, jovem morre em BR no interior do estado. Polícia cumpre mandados de prisão contra suspeitos de homicídio aqui no Agreste de Pernambuco. Ainda no programa de hoje a gente destaca elemento detido porque estava com arma de fogo atirando em via pública. Mais um crime de morte revolta moradores que pedem providências em Pernambuco e pede justiça. Polícia militar na área, elemento que estava, eu vou tratar de popular, que estava tratando de fazer manobras radicais, é detido. Será que era o tal do grau ou não? Já detalhes no patrulho do Agreste. Se era o grau, a polícia chegou e deu um grau nele, levou para a delegacia. Assaltantes são presos após atacarem o interior de Pernambuco. Ainda no programa de hoje a gente destaca, popular é encontrado depois de ter sido espancado e bastante ferido, inclusive com ferimentos graves na cabeça. População encontra a vítima e aciona SAMU. A dupla é executada a tiros aqui no interior do estado. Polícia Rodoviária Federal apreende 232 quilos de queijo sem refrigeração no Agreste de Pernambuco. Ainda no programa de hoje a gente destaca, dois populares morrem em colisão de trânsito no Agreste Pernambucano. Popular assassinado com tiros na cabeça no Agreste de Pernambuco. Já detalhes no patrulho do Agreste. Popular baleado morre após tentar buscar socorro no centro de cidade no interior de Pernambuco. O cara foi baleado, saiu correndo, feito maluco, desesperado, pedindo socorro. Chegou um momento que ele acabou arriando e ali mesmo acabou falecendo. Popular assassinado a facadas, ainda mais um homicídio no estado de Pernambuco, mais um crime de morte. Escute essa, vítima recebe mais de 20 disparos de arma de fogo, pistola 9mm. A execução aconteceu no interior de Pernambuco. Discussão entre ex-companheiros termina em confusão em posto de combustível. O caso vai parar em delegacia de polícia. Popular preso após agredir companheira a socos e mordidas aqui no Agreste de Pernambuco. E tava doido, né? Feito aquele já lá, que era da Zorra Total. Tô doido. Mulher presa é suspeita de esfaquear o próprio marido. Popular é executado com um tiro na cabeça, na nuca, após ser chamado para fora de um bar. Tava bebendo, tava lá em um bar com alguns amigos, o assassino chega, chama ele sai, né, do bar, e quando chega do lado de fora do bar, acaba sendo executado. É muita coisa, viu? Vereador, é isso, deixa eu ver se é isso mesmo, rapaz. Ah não, isso aqui é notícia política, tá na polícia, mas notícia política, já a gente destaca depois do bloco. Olha, o detalhe é o seguinte, aí segue, popular executado, mais um com tiro de pistola logo após sair de sua residência no interior do estado. É bronca que não acaba mais, é bronca, é nó. Já são 6h41, 6h41. Ó, deixa eu agradecer aqui a equipe da Rádio Estação, quero mandar um abraço especial ao nosso diretor-geral, que é o Márcio Felipe, nosso diretor-presidente, que é o Alan César, quero abraçar todos os colegas de trabalho, não vou citar todos que eu vou acabar esquecendo alguns deles, mas um abraço a todos os amigos e colegas de trabalho aqui da emissora. E em nome de Márcio Felipe, Alan César, abraço toda a equipe. Eles estão aí fazendo, inclusive, sempre com mimos, né? Sempre cuidando da equipe, sempre cuidando da gente, ajudando, passando orientação, conversando em bastidores e sempre trazendo uma palavra amiga e de profissionalismo.
Hoje a gente chega aqui na emissora pela manhã, sou surpreendido, com uma grata surpresa, aliás, né, sobre a conscientização do Setembro Amarelo, que a gente precisa cuidar de nossa saúde mental. E aí tem aqui uma mensagem que diz o seguinte: Setembro Amarelo, você merece a chance de descobrir tudo que ainda pode viver. É um cartão que tem aqui de mensagem para todos nós da equipe, né? Então tá aqui, pelo menos foi deixado aqui um cartãozinho com um bombom, tá? Um bombom bonitinho aqui, grampeado no cartão, lindo cartão, aliás, com a logo da Rádio Estação. E tem um aqui para Roberto Moura, vou levar o de Roberto Moura, amanhã eu entrego a ele. E tá aqui o de Bartô Neves, obrigado a turma aí da Rádio Estação. Que maravilha poder contar com vocês, com todos da equipe. A gente cita alguns nomes às vezes esquece de outros, mas a gente sempre vai estar grato a Deus pela equipe de trabalho. A Rádio Estação, que na verdade já se consolidou, né? O nome Rádio Estação já está na cabeça do povo de Santa Cruz do Caparibe, isso graças a um excelente trabalho que vem a partir da direção e todos os colaboradores, né? Nossos amigos e colegas de trabalho. Eu tenho a honra de participar aqui dessa equipe maravilhosa. Casa a qual eu tenho respeito dos colegas, amizade, né? Aqui, graças a Deus, equipe top, viu? Equipe top. Aqui todas as laranjas prestam. Sexta laranja aqui tá completa, repleta de talento e de muita gente boa. Então, obrigado, Márcio. Obrigado a todos os colegas de trabalho, todos mesmo. Tá? Repito, não vou falar o nome, senão vou esquecer alguém. Então me perdoe não citar o nome, mas sinta-se abraçado através do próprio Márcio, né? E nosso diretor-geral e, claro, nosso diretor-presidente, o Alan César. Logo depois do guia eleitoral tem a entrevista com o pessoal da Chapa 1 aqui do que vai concorrer à diretoria do Moda Center, você não pode perder. Mas agora é hora do mundo da polícia, direto, rasteiro no canto.

Olha, a polícia resiste a patrulha do Agreste, divulga, mulher é presa após matar o marido no interior de Pernambuco. Essa história a gente já havia divulgado, né? A questão do homicídio em que a polícia ainda não havia confirmado se era, tinha sido a mulher ou não, mas a matéria agora confirma. Mulher é presa após matar marido com golpe de faca na cidade de Gravatá. Ela diz que foi legítima defesa em relação à violência que ela praticou contra o próprio companheiro. A matéria relata o seguinte: uma mulher de 25 anos foi presa em flagrante delito após buscas e rondas na tentativa de localizá-la. A polícia conseguiu localizar mesmo e prendeu ela em flagrante delito, acusada de matar o marido. A vítima, na verdade, trata-se de Sérgio Ramos da Silva. Ele foi assassinado com um golpe de faca peixeira na altura do peito. O caso aconteceu dentro da casa do próprio casal, onde a vítima, logicamente, morava com a sua companheira, que terminou sendo sua assassina, sendo sua algoz. Foi no bairro Boa Vista, na cidade de Gravatá, no Agreste de Pernambuco. O crime aconteceu já na madrugada do domingo, anteontem, dia 13. A suspeita, na verdade, já foi identificada e presa, a Aline Tainá da Silva. O advogado de defesa, o advogado doutor Fábio Fonseca, compareceu na delegacia e já apresenta a defesa da vítima, da acusada. Afirmou que o crime aconteceu durante uma discussão motivada por ciúmes. Segundo o advogado, Sérgio, que foi assassinado com uma facada no peito, teria empurrado a Aline e tentado usar uma faca contra ela. A defesa ainda alega, sustenta a versão de que a Aline conseguiu, em luta corporal com o marido, tomar a faca do marido, e se desvencilhou, se livrou do primeiro golpe. E durante a luta corporal, ela acabou pegando a faca e atingindo o companheiro na altura do peito. Ainda que a matéria diz que o Sérgio teria morrido com apenas um golpe de faca antes de chegar a ser socorrido e antes da chegada da polícia. Abre aspas aqui. O advogado falou o seguinte, abre aspas para falar do advogado. A vítima começou a ficar agressiva, com isso era comum, e isso era comum acontecer entre o casal. Já tinha sido uma relação marcada por esses desencontros, esses términos e reconciliação, ou seja, termina e volta, termina e volta, com muitos términos e reconciliação. E em outro episódio, ele já tinha agredido a mulher também. Afirmou o advogado doutor Fábio Fonseca, que é advogado da mulher acusada de matar o marido com um golpe de faca. A decisão aponta que a Aline confessou o inquérito, e a apuração já aponta que a Aline confessou o crime de morte, assassinou o próprio marido. No momento da abordagem policial, ela já foi contando aos policiais que realmente havia matado o Sérgio. Segundo a Polícia Civil, a Aline foi encaminhada para a Delegacia de Polícia para as Providências Legais, lá mesmo na cidade de Gravatá. Na segunda-feira ontem, dia 14, durante a audiência de custódia, a Justiça homologou a prisão em flagrante e converteu em prisão preventiva. Ela foi encaminhada para a Colônia Penal Feminina na capital pernambucana, Recife, onde permanece à disposição da Justiça. A defesa alegou, como eu já falei aqui, violência doméstica, e segue aqui a matéria até a apuração de todos os autos, ou até, segunda decisão, a Aline continua presa. Em Santa Cruz do Caparibe, 6:48. 6:48, eu confirmo. Ainda no mundo da polícia, polícia resiste, a patrulha do Agreste divulga, muita coisa aconteceu de ontem para hoje, a gente vai buscar todas as matérias, pelo menos as que derem tempo. Popular encontrado espancado e com a cabeça lascada, aberta no meio, de pancada que levou durante a agressão. Populares encontram a vítima e acionam, na verdade, a polícia e também o SAMU. Atenção, patrulha do Agreste. A polícia militar encontrou um popular, na verdade a população encontrou um popular e chamou a polícia e também chamou o SAMU. Na verdade, um popular de 44 anos foi vítima de espancamento na madrugada já da segunda-feira para hoje. Foi na Coab 2, na cidade de Garanhuns, no Agreste de Pernambuco.
identificado como Bruno Jaciel da Silva. Ele foi bastante machucado, segundo a matéria, apresentando diversas lesões, principalmente na região da cabeça. Segundo informações, os ferimentos teriam sido provocados por pedradas, socos e pontapés. O homem foi socorrido rapidamente com a chegada do SAMU e também escoltado a situação pela polícia militar, que chegou de imediato. Ele ficou internado recebendo os primeiros atendimentos lá na cidade de Garanhuns, no Hospital Regional do Moura. Ficou na central, deixa eu ver aqui, CTI, Central de Tratamento Intensivo. É feito UTI, só muda aqui a letra. A informação ainda é que o autor ou os autores da agressão ainda não são ou não foram identificados. O caso está sendo investigado pela Polícia Civil da cidade de Garanhuns, que busca esclarecer a circunstância da ocorrência. O popular estava desacordado, o que dificultou no momento a polícia entender a dinâmica do crime, que passa a ser, na minha opinião, pelas fotos, pelas imagens aqui, uma tentativa de homicídio, pode ser caracterizado. O cara está com a cabeça aberta. Se isso aqui não for tentativa de homicídio, o delegado ou a delegada lá me desculpe. Agora em Santa Cruz do Capibaribe já são 7 horas e 50 minutos. 7:51

Polícia Militar resiste a patrulha do Agreste, divulga é bronca em cima de bronca. Olha, ainda no mundo da polícia aconteceu o seguinte aqui, rapaz. Deixa eu só aqui abrir essa segunda, essa terceira matéria aqui. Olha, dupla de motociclista morre após acidente no Agreste de Pernambuco. A informação agora é a seguinte: um popular de 37 anos, identificado como Márcio Anderson Serafim de Lima. Essa aqui é outra matéria já, deixa eu ver aqui. Dupla de motociclista executada. A dupla foi executada a tiros em um bar na zona rural de Santa Maria do Cambucá. Então foi um duplo homicídio e não um acidente. Um popular de 37 anos, identificado como Márcio Anderson Serafim de Lima, 37 anos, repito, foi assassinado a tiros. O crime aconteceu por volta das 18 horas em um bar localizado no sítio Pau Santo, na zona rural de Santa Maria do Cambucá, no Agreste de Pernambuco. Segundo as informações fornecidas no local, a polícia recebeu os informes de que Márcio estava em um estabelecimento comercial com um bar com mais dois indivíduos, e aí acabaram se desentendendo e ali ficou a discussão. Depois foram embora, os indivíduos voltaram e acabaram executando o motociclista. Os elementos que estavam em uma moto, até o momento esses elementos desconhecidos. O detalhe é que o condutor da moto, né, acabou sendo o principal pivô, motivo da discussão, da confusão que terminou nessa situação. Na fuga, os elementos se desentenderam com outro popular e acabaram metendo bala. Tava com cão no couro, é? Tudo foi registrado e ficou lá no local as cápsulas, a casca da bala. Lá no local e foi possível identificar que foi uma arma, a pistola calibre 380. Um morreu no local, que foi o Márcio, o outro acabou sendo socorrido e morreu após a entrada na unidade hospitalar, lá onde aconteceu toda a situação no Agreste Pernambuco, na cidade de Santa Maria do Cambucá. Logo após o crime, os elementos fugiram e aquela história de sempre, até o momento não identificado. Polícia Militar e Polícia Civil estiveram no local, fizeram o levantamento do corpo do Márcio, morreu no local, e acompanha outra situação que o corpo ainda foi, a vítima ainda foi socorrida para o hospital, depois acabou falecendo. Duplo homicídio na cidade de Santa Maria do Cambucá. Agora já são 6 horas e 54 minutos, 6h54. 6h54, eu confirmo. Ainda no mundo da polícia, atenção, ouvindo.

0: A matéria da colisão é essa aqui, ó. Encontrei agora. O detalhe é o seguinte: dois populares morrem em colisão entre veículos em Belo Jardim, no Agreste de Pernambuco. Os dois homens acabaram morrendo em um grave acidente de trânsito que aconteceu já na madrugada do domingo, dia 13, na PE-166, município de Belo Jardim, no Agreste Pernambucano. As vítimas, na verdade, foram identificadas. Trata-se de Vicente Enoque dos Santos, 73 anos, bem como o Elisson Alves dos Santos, de 31 anos. Segundo informações, os dois conduziam veículos que se envolveram no acidente, colisão frontal. Que coisa, velho. Com a violência do impacto, os dois acabaram ficando gravemente feridos e morreram ainda no local. Equipes da Polícia Militar, SAMU, Corpo de Bombeiro, Polícia Civil e IC estiveram no local e fizeram todo o procedimento. Os corpos foram encaminhados para o IML da cidade de Caruaru. A polícia instaurou inquérito para apurar a circunstância do acidente. A matéria deveria ter apurado pelo menos se alguém invadiu contramão ou não. E se invadiu, quem teria invadido contramão ou não. Lamentável, dois populares que acabam morrendo em acidente gravíssimo. 6:55, 6:55, deixa eu aqui mandar um abraço especial, preciso registrar aqui, o pessoal da Panificadora Sabor do Trigo está conosco, João Mac, muito obrigado, Zé Severino, Zé Pinico das Máquinas, abraço ao pessoal da Fábrica de Calçados, sempre promoção. 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Manda um abraço ao nosso amigo seu Luiz das Coxinhas, está escutando a gente. Seu Luiz, a encomenda foi entregue, viu, seu Luiz? Desde o dia que o senhor mandou, no outro dia eu entreguei a encomenda, acho que foi na sexta, viu? Eu acabei esquecendo aqui de agradecer junto com o Roberto Moura. Ficou muito feliz. Mas agora quem deu pinota aqui no estúdio foi ele. Amanhã, se ele estiver por aqui, ele agradece literalmente ao senhor, tá, seu Luiz? Que Deus lhe abençoe, meu querido. Seu Luiz das... Não, eu digo que seu Luiz é modo de falar. Meu amigo Luiz das Coxinhas, lá de São Domingos, né? Um abraço, Luiz das Coxinhas, lá de São Domingos. Luiz do Salgadinho, do Salgado. Ele faz principalmente para encomenda de festas. É a melhor coxinha que eu conheço aqui na região, viu? Uma das melhores. Lá de São Domingos eu posso dizer que é a melhor. Tá? Topada mesmo, uma delícia. E ele faz um salgadinho, ele mandou, na verdade, uma bolsa de salgadinho assim, desse tamanho, pra Roberto Moura. Salgadinho dessa, parecido com massa de pastel, um salgadinho diferente que tem, né? E mandou uma pra Roberto Moura e me deu uma também, claro. Uma delícia, seu Luiz, uma delícia. E eu recomendo pra você que tá em casa, meu neto Davi adorou, viu? Adorou. Vou ficar comprando pra Davi, porque a gente compra muito esse salgadinho de química, de química, de química. Quer dizer, muita gente tem noção e sabe, na verdade, do mal que faz. Mas a criançada, infelizmente, né? Fica pedindo, pedindo, pedindo. E o pior que essas porcarias cheias de químicas tem sabor e a gente gosta mesmo. O ser humano gosta, a criançada mais ainda. Que é bom, não vamos negar, não, né, velho? É bom e parece que essa química viceu o camarada. Agora é melhor ainda comprar desse, um salgadinho natural, tá? É feito uma massa de pastel, sendo mais gostosa, e aquele salgadinho cortado da massa pequenininha, arretado. Obrigado, seu Luiz do Salgado, seu Luiz das Coxinhas, lá de São Domingos. Obrigado, meu querido. Vou entregar as duas. Uma o senhor entregou em mãos à minha pessoa, e a outra eu entreguei a Roberto Moura. Amanhã ele tá por aqui para agradecer. Obrigado. 6:59, não dá tempo mais para nada, porque o guia eleitoral tá chegando e a gente vai precisar abrir espaço para o guia eleitoral, que começa a partir de agora. Logo depois do guia vai ter, com certeza, a entrevista com o pessoal da Chapa 2, que vai concorrer ao Moda Center Santa Cruz, à diretoria.
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10: De volta, agora sim tudo certinho, volta o Patrulho do Agreste, 26 minutos após as 7:26, já está aqui conosco, direto a Jeri no canto, sem perder tempo, a gente já vai iniciar o bate-papo com ele, que veio, né, o Douglas, que está candidato a síndico do Moda Center. Eu sempre tratei como presidente do Moda Center. Tem gente que não gosta desse termo, tem gente que acha soberbo, tem gente que acha desnecessário, mas presidente do Moda Center é no sentido de presidir os trabalhos, não é que ele é mais ou menos importante que ninguém. Era nesse sentido que foi criado esse conceito, né? Mas aí foi sendo mais forte a palavra síndico, o termo síndico, síndico, síndico, que hoje a população entende que síndico é um prestador de serviço, qualquer que seja o empreendimento que ele esteja à frente. A gente conhece muito sobre síndico de condomínios de residência. A primeira vez que eu ouvi falar em síndico foi nesse sentido, né? É porque nós do interior não convivemos muito em regime de síndico, né? em regime coletivo que precisa dessa gerência. Mas o Moda Center chegou e mudou até isso em nossas vidas, esse conceito e esse conhecimento. Douglas está aqui conosco, deixa eu já dar o bom dia a ele. Douglas, e já comece apresentando, levando em consideração que serão 25 minutos de bate-papo em média e mais 5 para o encerramento. Seja bem-vindo à Rádio Estação, Patrulha do Agreste, Bartô Neves. Bom dia, Douglas.
12: Bom dia, Bartô. Bom dia a toda a audiência, todas as pessoas que estão nos ouvindo aí pelas ondas do rádio, nos acompanhando pelas redes sociais aí também. Um bom dia especial e um forte abraço para vocês aí.
10: Douglas, quem está com você na cabeça de chapa? Vou tratar dessa forma, eu gosto de falar um negócio bem popular.
12: Tá. O Bartô hoje está presidida pela minha pessoa como síndico, Douglas Santos. Primeiro subsíndico, Humberto Lucas. E segundo subsíndico, Felipe Xavier, mais conhecido como Felipe Maria Pitaia.
10: Todos vocês, obrigatoriamente, têm que ter participação no condomínio como comerciante. É isso? É uma regra que não pode fugir.
12: Esses três papéis de síndico, subsíndico, não tem essa necessidade pela convenção, tá certo? Mas Humberto é condômino e nós somos comerciantes ali dentro do Moda Center, eu e Felipe, já há bastante tempo. E conhecemos de fato de perto os problemas ali do nosso gigante Moda Center.
10: Mas você vende lá, você tem box, você tem comércio, todo mundo tem que ter comércio
12: sim,
10: lá.
12: Sim, mais de 10 anos ali no Moda Center. Somos comerciantes do Moda Center há mais de 10 anos ali.
10: Ok, me permita 2 minutos para eu ler aqui, só vou ler o nome, viu, pessoal, de todos que compõem a chapa, que eu acho interessante que o ouvinte que está em casa comece a conhecer mais ainda, ou passe a conhecer mais ainda esses nomes. Pedro Batista, Catarina Vieira, Jonildo Félix, Célia Ferreira, João Batista, Edival Alves, João Márcio Laurindo, Soraya Lopes, Gileno Silva, Jaribe Carneiro, Albani Terto, Inácia Marinho, Cícero Aquino, Dioneide Moraes, Josineide Dias, Alexandre Silva, Luciene Melo, Fábio Vitorino, Verônica Gomes, Etânia Barros, José Natal, Juliana Gomes formam e completam essa chapa 2 que vocês botaram em campo. teve alguém aqui que teve resistência dessa chapa, disse, não, pô, vamos deixar isso pra lá, não vale mais a pena, vamos dar por entregue, ou quando você chegou, todo mundo de bate pronto, disse, vamos, e eu vou ainda emendar a pergunta, ainda teve gente, mais gente querendo participar da chapa e não podia por causa
12: do
10: limite.
12: Teve mais pessoas.
10: Pô, não, Douglas.
12: Teve mais pessoas, as pessoas quando nos ouviam, Bartô, quando viam o nosso projeto, viam a nossa intenção, a nossa índole e o grupo que nos abraçava, de pronto queriam abraçar a causa, participaram das reuniões, muitos queriam participar da chapa, mas infelizmente é um número seletivo ali, mas são pessoas que mesmo não estando compondo a chapa, estão nos bastidores, nos abraçando, abraçando o nosso projeto, pedindo voto ali em prol do Moda Center. São pessoas que certamente agregariam ali na nossa composição de chapa, mas eu tenho certeza que essas pessoas, por não fazer parte dessa chapa, mas participarão ativamente na nossa gestão ali, participando das assembleias, dando as suas opiniões, e consequentemente quem vai ganhar com isso é o Moda Center Santa Cruz e é toda uma região.
10: O que despertou vocês participarem e tentar chegar à direção do Moda Center, a diretoria?
12: Ô Bartô, eu já venho batendo nessa tecla há mais de um ano ali, devido às, como é que eu posso dizer, as demandas que a gente percebe que o Moda Center não atende mais, questão estruturais ali dentro do Moda Center e principalmente questão de divulgações e o ponto principal e crucial que é a presença dos clientes, o fluxo de pessoas ali dentro do nosso Moda Center. Então isso foi despertando, a gente foi levantando algumas críticas construtivas, tá certo? Nada para denegrir a imagem do Moda Center nunca, mas sempre críticas construtivas para o nosso Moda Center ali. E as pessoas foram se identificando e vendo que realmente a gente precisava melhorar nesses pontos. E foi isso que atraiu as pessoas ao nosso redor e as pessoas abraçaram essa causa. E estão vendo que hoje o Moda Center ele pede por mudança e a mudança ela está na chapa 2 hoje.
10: Me corrija se eu estiver errado, eu trabalho com muito assunto e às vezes tem data principalmente que acaba passando batido. Moda Center esse ano completa 20 anos?
12: 20 anos agora em outubro, se não me falha a memória, dia 7.
10: Então são duas décadas de existência que mudou a vida, eu diria que de Pernambuco, né? Quase que todo, e de uma banda gigante da Paraíba. A pergunta é, eu vou perguntar, lógico, no sentido dessa diretoria ou desse grupo que está aí, porque não faz sentido eu estar fazendo comparação, analogia aos outros que já passaram, mas também fica à vontade.
12: Sim, sim.
10: No Moda Center, em relação a essas diretorias, o que é que você destaca que deu certo?
12: Perfeito, veja, eu entendo que todas as gestões que passaram pelo Moda Center até o de hoje tiveram as suas contribuições, tá certo? Tiveram os seus méritos, o Moda Center é o que é hoje, primeiramente pela força do povo batalhador, pela força da costureira, pela força de toda uma região, tá certo? Pela força de toda uma cadeia produtiva, mas também pelo apoio e pelo trabalho de quem presidiu o Moda Center ao longo desses anos, tá certo? Eu entendo que hoje o Moda Center tem uma estrutura bacana, uma estrutura boa, a questão de segurança do Moda Center eu acho excelente, a questão de limpeza do Moda Center também eu acho muito bom, a questão do asfalto que foi feito durante esse período ali nos estacionamentos do Moda Center, que era na terra, foi totalmente positivo, só que infelizmente ao longo desses anos aqui, o pessoal veio com uma política um pouco estranha de querer tirar o asfalto e colocar intertravado ali dentro do Moda Center.
10: Isso é ação da atual diretoria.
12: Da atual gestão do Moda Center, tá certo? A gente vê que mesmo com tanto trabalho ali dentro do Moda Center por parte das gestões, a gente entende que muita coisa precisa melhorar. Hoje, ao longo de todos esses anos, nós ainda temos problemas ali estruturais relacionados à falta de energia. Toda semana tem queda de energia no Moda Center.
10: O que é que eles explicam sobre isso, Douglas?
12: Eu entendo que investimentos foram feitos ali, Bartô, mas a gente percebe que os investimentos eles não foram suficientes porque não resolveu o problema do Moda Center. A gente entende que tem uma demanda muito alta de energia e quando bate um teto de consumo, a rede ela não suporta. E assim, eu não vi nunca nenhum diálogo sequer com parte da Neoenergia para fornecer um pouco mais de rede energética para nós ali dentro do Moda Center. Nós entendemos ali, pronto, foi feito também investimento de energia solar ali dentro do Moda Center, eu quero até enfatizar isso. Foi gasto R$1.800.000 ali em placas solares ali para dentro do Moda Center. Inclusive, teve empresas do nosso município, eu conversei com duas, que prestaram orçamento para o Moda Center, uma com R$400.000 a menos, outra com R$380.000 a menos do que a empresa que foi quem sediou hoje essa como é que eu posso dizer, esse complemento lá de R$1.800.000 de placas solares ali para dentro do Moda Center. A administração do Moda Center optou pela mais cara e não pelos filhos da terra por empresas que têm crédito lá aqui dentro do nosso município.
10: E só um adendo aí, eu estive pesquisando sobre essa questão de energia, que a imprensa também interage sobre isso e não é de hoje tem essa queda de energia. Eu fui informado por pessoas da diretoria de que, da administração do Moda Center, de que atualmente essa queda de energia, ela é 5 segundos, que é um tempo de virar uma chave que tem lá para sair da a energia convencional para a energia alternativa que tem lá. Eu só esqueci de perguntar se era o sistema de geradores ou se era o sistema de placa elétrica, mas recobrando a memória, é sistema de geradores.
12: É sistema de gerador.
10: Que precisa virar
12: essa chave. É sistema de gerador.
10: E fica apenas 5 segundos. Tem que ter isso, que é um sistema de horário lá. Sim. Além desse período de 5 segundos que aí faz necessário até que se mude o sistema.
12: Sim, a gente tem que levar um tempo, né?
10: Ainda cai energia além disso?
12: Ainda cai. Recentemente a gente tivemos aí questões de 10, 15 minutos de falta de energia no modo centro, setor verde, setor vermelho, recentemente.
10: Por que sobrecarrega, Douglas?
12: Porque sobrecarrega a rede. Tem diversos projetos que dá pra se discutir, sabe, Bartô? A gente realmente precisa fazer um estudo técnico, fazer uma auditoria energética especificamente pra que a gente não tenha gastos excessivos, como foi feito ao longo desses anos. Aí o Moda Centro gastou, mas não resolveu o problema. Nós queremos gastar de forma assertiva e só gaste com estudo técnico ali, porque se é especulado, questão de subestação também, que é em torno de 8, 10 milhões de reais. Então, assim, tem como solucionar. O problema é que o Moda Centro deixou para pautar isso recentemente em assembleia e não trouxe uma solução.
10: Eu não sei se já contempla a próxima pergunta, esse problema da energia, que a próxima pergunta seria, como eu perguntei o que deu certo, você elencou várias coisas, eu posso também perguntar o que deu errado.
12: Certo.
10: Seria essa questão da energia, mais alguma coisa que você gostaria de complementar ou reforçar a questão da energia, fica à vontade.
12: Questão de energia, outra coisa que deu errado no Moda Center são a forma como é dado as prestações de conta no Moda Center, a forma como é incentivado o condômino a participar das assembleias do Moda Center. Isso aí é um ponto totalmente negativo e errado hoje da gestão do Moda Center. O Moda Center, praticamente nos últimos anos, ele tem trabalhado, parece que, para desmotivar o condômino a participar. É tanto que quando você conversa com o condômino, ele diz assim: eu não vou participar não, que o meu voto não vale de nada, o meu voto já é vencido. Então, assim, a gente percebe que as decisões do Moda Center, ultimamente, elas são centralizadas, são quase que monocráticas, mas centralizadas apenas numa diretoria. Se o Moda Center tivesse o olhar para abrangir os condôminos, o sentimento de abrangir o pequeno que está ali na feira e tomar as decisões do coletivo, eu tenho certeza que o Moda Centro não estaria hoje na situação que se encontra.
10: São 7:36, a gente está conversando com Douglas. Qual é o seu sobrenome, Douglas?
12: Douglas Santos.
10: Douglas Santos, que está candidato a síndico do Moda Centro, junto com a chapa, é um corpo administrativo, é uma diretoria, e ele está dando entrevista aqui conosco hoje, representando a chapa 2. Amanhã, no mesmo horário, aqui na mesma emissora, claro, mesmo programa, a gente vai estar recebendo o pessoal da chapa 1. E aí você que tem o WhatsApp da emissora ou tem o WhatsApp do Bartô e quer interagir conosco, fazer alguma pergunta rápida, fique à vontade para a gente poder interagir com você e com o Douglas Santos, que está aqui conosco no estúdio. Douglas, quais seriam as propostas hoje de destaque para você? Infelizmente o guia eleitoral entrou em nosso horário de programa, não dá para fazer uma hora de entrevista, era o que a gente queria. Mas já quero reforçar que o Márcio Felipe vai estar entrevistando tanto a chapa 1 quanto a chapa 2. Só vou confirmar aqui os dias, hein, Márcio? Se você tiver comigo, Márcio, no feedback aí, rapidinho, qual o dia da chapa 1? Você lembra o dia da entrevista de vocês?
12: Dia 24.
10: Dia 24. É a chapa 2 que vai estar aqui com o Márcio Felipe a partir de 11 da manhã. Aí vai ser uma hora de entrevista. Isso. Vai poder destacar mais propostas e outros temas. Mas aí eu gostaria muito que o Márcio me confirmasse chapa 2, pra eu não falar aqui data que não vai ser, mas a chapa 1, porque a chapa 2 já está confirmada dia 24. Quais seriam as principais propostas que você gostaria de destacar nesse momento,
12: Douglas? Bartô, eu vou falar de vendas aqui um pouco das nossas propostas, mas eu queria me ater a uma específica que eu gosto sempre, que é o portal da transparência do condômino. Hoje, o condômino, ele praticamente ele não tem acesso as prestações de conta do Moda Center, onde está sendo colocado o dinheiro do condomínio, onde está sendo feito os investimentos. E nós temos um problema, Bartô, quando nós vamos participar das assembleias, que é a entrega das prestações de conta dos últimos meses, e você não tem praticamente tempo para você dar uma avaliada, de você dar uma olhada, de você entender, para você fazer os questionamentos necessários. Nós queremos criar as assembleias híbridas ali no Moda Centro, para que o condomínio que ele não possa participar, ou que seja de outra cidade, ele tenha o poder de participação através das mídias sociais, através do YouTube, através das plataformas. Hoje o poder público disponibiliza isso, Câmara dos Deputados, Câmara de Vereadores, enfim, dá para se fazer, mas nós entendemos que o Moda Center, ele parece que não tem esse interesse de que o condômino ele participe, tá certo? Então nós queremos dar as prestações de contas antecipadas através do portal da transparência e também voltar, Bartô, a entregar nos bancos, nos boxes, as prestações de conta, para que ele tenha acesso. Às vezes tá ali na feira e ele vai dar uma olhada, dar uma pincelada, e ele vai entender onde é que tá sendo colocado o dinheiro dele, onde é que tá sendo feito os investimentos dele. né, dando uma olhada na prestação de contas. Então isso é um ponto principal que a gente quer pautar isso quando chegar lá dentro do Moda Center. Eu tenho certeza que o condomínio dele vai ficar ciente e feliz de saber onde é que está sendo investido o dinheiro dele.
10: Hoje não é feito dessa forma, e como é que é feito?
12: Hoje não é feito dessa forma, é apenas através de assembleia. O condomínio só tem acesso à prestação de contas se for pela assembleia.
10: Não tem um portal?
12: Não tem. Nós fizemos cobrança ao longo desses anos aí. Fizemos cobrança para que eles disponibilizassem através do blog Moda Center, mas não está sendo disponibilizado isso ainda. Uhum. Tá certo? Só através de assembleia você chega lá e pega os panfletos relacionados à prestação de contas.
10: Você chegando à presidência, a administrar o Moda Center, vai ter
12: no nós algum vamos portal fazer e isso.
10: algum local de
12: isso,
10: internet?
12: Vamos fazer isso. Vamos fazer isso e queremos divulgar nos blogs também da cidade. Não só no blog do Moda Center, mas nos blogs da cidade também.
10: Coisa ampla mesmo.
12: Ampla, para que o condomínio dele tenha acesso. Outra coisa, Bartô, quando a gente fala de vendas, eu gosto de a gente dizer assim, é bom sempre a gente fazer primeiro o dever de casa. Porque quando a gente fala de vendas, a gente vai abranger um leque enorme, por questões estruturais, questões comerciais, mas se a gente fazer o dever de casa, o que eu digo é o seguinte, hoje o Moda Center ele tem um relacionamento péssimo com os guias e com as discussões no Moda Center. Nós queremos sentar com esse pessoal, entender a demanda e fazer investimentos para que nós possamos custear excursões, caravanas de toda uma região para vir para o parque. O Moda Center tem gastado aí quase R$1 milhão com construções de lojas ali, que não foi aprovado pelo condomínio nesse orçamento para essa construção das lojas. Se nós tivéssemos pego esse R$1 milhão nesses últimos 3 meses e tivesse investido em caravanas, em excursões, resgatando aqueles que não vêm mais para o Moda Center, resgatando essas excursões que faz anos, que faz meses que não vêm para o Moda Center e estão optando ir para São Paulo e o Moda Center custear, eu tenho certeza que o fluxo de cliente ali dentro do Moda Center será outro. Sem contar com as parcerias que nós pretendemos fazer com o poder público municipal e estadual para fazer um evento de grande porte e aporte de nível nacional. Nós estamos levando um banho de água fria de Toritama, que é a nossa cidade circunvizinha aí, com um polo muito menor do que o nosso, com um orçamento menor do que o nosso, e tá dando um show de festival de moda, de festival de jeans na nossa região. Então, se nós tiver parcerias e esse intuito de fazer um evento a essa altura, eu tenho certeza que o Moda Center vai ganhar, o fluxo de cliente vai aumentar, e quem vai ganhar com isso é toda uma cadeia, toda a nossa região, e eu tenho certeza que o condomínio ali na ponta, ele vai ser beneficiado com isso.
10: 7:41, eu abraçar meu irmão Bosco, um abraço Bosco, grande figura, também tornou-se comunicador, aliás, um dos bons comunicadores de Santa Cruz do Capuari. Obrigado, meu querido Bosco, pela audiência. E a turma que está chegando aí da Chapa 2 pode entrar. O estúdio hoje totalmente livre para vocês. Sempre o nosso estúdio é livre, o Patrulha nunca teve trava, não. Acho que a gente, se tivesse mais espaço para falar, se comunicar mais, acho que a vida seria muito melhor. Deixa eu só falar aqui o seguinte, deixa eu retificar uma informação e já completar ela. Sobre as entrevistas, Chapa 2 vai ser dia 24 de setembro, sim, mas é 7 da noite, tá? E não 11 da manhã, como eu falei, quero até pedir perdão aqui, mas é 7 da noite, Chapa 2 vai estar aqui nessa rádio com o jornalista e radialista Márcio e blogueiro Márcio Felipe, e no outro dia, 25 de setembro, é a Chapa 1, né? Chapa 2, dia 24, e Chapa 1, 25, às 7 da noite, 19 horas, aqui na Rádio Estação. Deixa eu contemplar alguns ouvintes, Douglas, por favor. Paulinho do Ar-Condicionado diz, Bartô, pergunte a Douglas, o candidato da Chapa 2, se ele for eleito, vai mudar e reagrupar os estacionamentos e fazer uma reciclagem de seguranças para que, o que, rapaz? Porque já presenciei uma abordagem errada deles. Tome nota que eu vou fazer todos os ouvintes, depois eu vou e passa, porque senão não vai dar tempo para atender. Sobre segurança, se vai reagrupar os estacionamentos, não sei se é no sentido de equipe ou de espaço, não tem como reagrupar espaço, porque são espaços fixos, claro. Mas aí, questão de reciclagem, eu achei interessante. Se hoje existe essa capacitação regularmente lá periodicamente, melhor dizendo, ou não. Aqui é outro assunto. Bom dia, Bartô, não sei como tá a situação desde domingo, vou passar pro meu PV, Pirão, bom dia, boa sorte a Douglas, Pirão Tricolor, Zé Rodrigues já tá aqui participando, bom dia Bartô, bom dia Roberto e todos do programa, tem outro joinha aqui, deixa eu ver quem é, bom dia, turma tá interagindo bastante aqui, o ouvinte, esse aqui, eu não sei se é o Wilson, porque pela foto aqui não aparece, final do telefone 3167, deixa eu ver quem tá aqui mais conosco, bom dia Bartô, Jefferson do Açaí, Mandacaru, Açaí, um abraço, tá na escuta sempre, bom dia a todos, bom programa, Açaí, Mandacaru, amanhã eu falo primeiro horário sobre o Açaí Mandacaru, tá? Amanhã quem vai estar no mesmo horário aqui da entrevista é a Chapa 1, hoje Chapa 2, encabeçada aí pelo Douglas. Bom dia, Bartô, estou aqui na escuta também, bom dia a todos. A maioria da turma tá registrando a audiência. Deixa eu ver aqui, chegou um último... rapaz, o ouvinte aqui mandou pra mim. O ouvinte foi pai bola na hora. Deixa eu ver quem é esse aqui. Reginaldo, o ouvinte Reginaldo. Vê como o ouvinte interage. Pô, quanto é interessante rádio. Eu gosto de rádio por isso. Rádio Estação, tá na escuta. Muito bem. Contato da emissora. Ele tá dizendo que tá na escuta. Interagiu aqui uma imagem que é sobre a nossa programação. Obrigado aí, o ouvinte final do telefone, o Reginaldo. No telefone 6988. Douglas, ficou essa pergunta específica. E apresento o amigo que está chegando aqui no estúdio. Se quiser também interagir com ele, botar ele em alguma pauta, alguma resposta, fica à vontade, que hoje a entrevista é de vocês. Tranquilo, da chapa, mas você conduz aí junto com eles aí o melhor forma do horário. Tem alguma proposta disso? E hoje não é satisfatório esse tratamento do segurança e a capacitação deles?
12: Exatamente. A gente, chegando lá, a gente vai reunir todos os departamentos, precisamos de reuniões, entender as demandas e realmente falar sobre isso, questão de segurança, o trato com o condômino, que é quem tá ali na ponta, que é quem sente na pele, tá certo? E foi muito bom esse o ouvinte tocar nessa questão de estacionamento, porque eu queria dizer ao condômino que ele fique um pouco atento sobre essas questões de estacionamento ali dentro do modo centro. São filas que nunca tem fim. Tá certo? Baixa temporada, alta temporada, seja ela qual for, o Moda Center é fila de carro que não tem fim, enquanto o estacionamento do Moda Center tá abarrotado de vagas livres. Eu tenho um vídeo na minha rede social mostrando isso. Você passa 20, 30 minutos ali para entrar dentro do Moda Center e tem vaga disponível dentro do Moda Center. Tem um estacionamento do lado do setor laranja, que é um estacionamento fora do Moda Center. Ele é conhecido como estacionamento Mariano. Quem toma de conta dele, o sócio desse estacionamento, é o candidato da Chapa 1. Ele é quem toma de conta desse estacionamento do lado do setor laranja. Eu não entendo porque nunca essas filas no Moda Center, ela deixa de ter fim. Eu quero dizer que...
10: Pertence a quem esse terreno, esse estacionamento? Você já identificou especificamente a quem pertence? Ou você prefere não citar?
12: Eu prefiro não dizer a quem pertence, okay. Mas isso é uma boa pergunta para se fazer ao candidato da Chapa 1.
10: Ele
12: é, ele é quem tem autonomia para falar sobre isso. Ele é quem toma de conta. E assim, realmente isso me incomoda porque eu não entendo como nunca tem fim essas filas no Moda Center. Nós pretendemos chegar lá, reunir esse pessoal e fazer com que o fluxo dentro do Moda Center, ele flua, entendeu? Com que o carro ele entre, ele procure vaga, ele vá no setor amarelo, ele vá no setor branco, porque esses setores estão sendo afetados por essa questão de filas travadas ali no Moda Center. Nós vamos ter fiscalização dentro do estacionamento, vamos ter pontos de carga e descarga, e nós não vamos permitir é que o condomínio ele entre e fique parado, obstruindo as vias dentro do Moda Center. Mas se o fluxo de carro fluir dentro do Moda Center, eu tenho certeza que nós vamos preencher todas as vagas ali necessárias, e se necessário for, usar os estacionamentos que estejam disponíveis para o Moda Center fora do parque. Mas primeiro nós precisamos preencher internamente para que nós possamos realocar essas pessoas para fora do Moda Center.
10: Deixa eu fazer uma pergunta dentro desse tema. Você não acredita que seja para preservar a vaga para cliente, não, e eles acabam deixando essas vagas de reserva?
12: Ô Bartô, mas os clientes é quem estão perdendo tempo nessas filas? Às vezes nós já temos um tempo limitado de filas ali no Moda Center. O cliente vem muitas vezes e passa 20, 30 minutos ali dentro daquelas filas ali, ele já tá perdendo 30 minutos que ele poderia estar ali dentro do Moda Center. Então ele entra, ele procura a vaga e ele vai encontrar. Se ele não encontrar, ele estaciona no estacionamento secundário. Mas primordial é o Moda Center. Quando a gente preencheu o Moda Center, a gente procura as vagas secundárias.
10: Então, se a ideia for essa, tá sendo mal executada, no mínimo.
12: Não entendi.
10: Se a ideia for preservar a vaga para cliente de fora, tá sendo mal executada.
12: Exatamente. Exatamente. É? Tá sendo mal executada.
10: Ó, tá aqui no estúdio, me corrija se eu estiver errado, é o João Márcio. É isso? Tá aqui isso. No estúdio, João Márcio Laurindo, também faz parte que da
12: faz
10: chapa.
12: Faz parte da nossa chapa.
10: Já isso. Apresentei o nome de todos eles, mas é sempre bom reforçar. Douglas Santos está aqui conosco. Douglas, representando a chapa 2. A pergunta agora é a seguinte, Douglas. Perguntar aqui o seguinte, um ouvinte pergunta aqui, qual a experiência administrativa que você, Douglas, tem para poder cumprir com aquilo que está prometendo? A pergunta do ouvinte, acho que você entendeu bem o objetivo. Você já passou por alguma espécie de administração que possa garantir isso?
12: Desde que eu comecei no Moda Center, eu sempre trabalhei para minha empresa. Eu estou com a empresa há mais de 10 anos e assim, eu tenho experiência no digital. Eu tenho experiência no físico porque eu ganhei muito dinheiro dentro do Moda Center ali. Então assim, eu nunca, desculpe a palavra, mas eu precisei, assim, 10 anos de mercado, eu nunca quebrei. Então, assim, isso já é um ponto, porque, assim, quando você vai pegar um índice de Brasil, uma empresa, quando ela abre um CNPJ com um ano, nós temos índice de diversas empresas que fecham com um ano no Brasil. Isso aí é um número absurdo. Se você der uma pesquisada aí, você vai ver. Então, assim, é um ponto primordial. Eu tô há mais de 10 anos no mercado, sei vender no digital, sei o que a gente pode fazer para vender no presencial, porque eu tô no modo CT há mais de 10 anos. Então, assim, nós temos experiência. Agora, nós não podemos confundir a questão administrativa de um condomínio com a minha empresa. A minha empresa, quem manda nela sou eu, as decisões quem toma sou eu, as diretrizes quem direciona sou eu. No condomínio é diferente, meu patrão, tá certo? No condomínio, quem diz das regras é a convenção, é a lei e o condômino. Então eu não vou chegar lá e dizer é a X, não, quem vai dizer, quem vai bater o martelo é o condômino. Eu não posso tomar as decisões por minha pessoa e por achar que eu tenho essa autonomia, tá certo? Então é por isso que hoje muitas vezes o Moda Center tá no problema que tá sofrendo as críticas que tá por querer decidir por conta própria. Quem decide é o condômino. Existe essa diferença entre a minha empresa e o Moda Center Santa Cruz.
10: Ó, o ouvinte João tá aqui mandando um abraço, parabenizando, bom dia Bartô, digo o pessoal da Chapa 2 que estamos juntos. João, eu chamo com ele, João.
12: Um abraço a toda a
10: João
12: audiência
10: Grandão, aí, acho que João tem uns 2 metros de altura, não sei se vocês conhecem ele, mas ele tá aí com vocês declarando apoio aí. Ó, por que eu falei aqui que o João declarou apoio? Amanhã, se alguém declarar apoio à Chapa 1 também ouvinte, eu vou declarar aqui. Eu não declaro voto de ouvinte política partidária eletiva a nível de Brasil e município, porque a lei eleitoral proíbe, não é? Mas se a lei eleitoral não proibisse, o ouvinte disser só, eu vou votar em fulano. Eu dizia aqui, não tem problema não, mas como o regimento interno o edital, né? O edital das eleições de Moda Center não proíbe isso, pelo menos não que eu saiba, nunca foi divulgado. Proíbe não, né, João? Ninguém declarar voto não. João não, é Douglas. Douglas proíbe não, né? Ô Douglas, voltando aqui pra gente já encerrando, rapaz, é rápido a entrevista, o tempo é curto e o assunto gigante. O que vocês fariam diferente para atrair o cliente para o Moda Center?
12: Como eu falei, Bartu, a gente vai começar primeiro fazendo o dever de casa. Juntando os guias, fazendo reuniões com esse pessoal e entender o porquê a falta dessas discussões de trazer o cliente para dentro do Moda Center, tá certo? Então, assim, isso aí é uma forma de nós vermos o problema do Moda Center, porque hoje o Moda Center, basicamente, ele depende que 100% da venda presencial. E nós não temos essa política hoje dentro do Moda Center. Nós queremos criar dentro do departamento comercial uma questão específica para tratar exatamente as discussões do Moda Center. Eu tenho hoje, na minha empresa, dentro do comercial do setor de vendas, a questão de você ligar para um cliente, de você fazer aquele resgate do cliente que deixou de me comprar. Fulano, foi o que aconteceu que você faz 3 meses que não me compra? Faz 2 semanas que você não entra em contato com a gente, não compra? Então, assim, se nós tivermos esse trato com as discussões no Moda Center, ligando, sabe, Bartô? Ligando e com metas mensais e semanais ali dentro do Moda Center para que a gente possa atrair o cliente através das discussões, das caravanas, do turismo de compra ali para dentro do Moda Center, eu tenho certeza que só fazendo esse dever de casa, curtindo as discussões, incentivando eles a virem para o Moda Center, nós vamos ter um resultado absurdo. Se por semana a gente colocar 20 discussões a mais, que não é impossível, 20, eu tô falando 20, vindo com 30 clientes ali, nós temos 600 clientes semanal rodando dentro do Moda Center.
10: Que já é um a mais que vocês vão tentar buscar.
12: Semanalmente, 600 clientes ali dentro do Moda Center.
10: Eu digo, fora da rotina que já tem, vocês vão buscar mais 20.
12: Fora da rotina que já tem, porque a gente tem relatos de discussões. Tem discussões da Bahia que deixaram de vir para Santa Cruz e estão só indo especificamente para São Paulo. Entendi. Tem discussões do norte do país que só vem para Fortaleza e não desce para Pernambuco. É o que tá faltando para esse pessoal vim para o Moda Center.
10: 7:53, tem aqui uma pergunta. Bartô, eu queria fazer uma pergunta. Qual a opinião de Douglas sobre o processo da patente que a atual diretoria só omitiu e esconde até hoje? Um rombo de mais de 8 milhões de reais de indenização sem que os condôminos saibam. Grande Bartô, sou Anderson Neto de Zeca Batista. Todo condômino quer saber dessa situação, pois não temos satisfação sobre isso. Isso ficou divulgado? Qual a providência?
12: Pois é, inclusive.
10: Decisão jurídica no, já saiu em última instância, já foi transitado, julgado, não tem mais o que recorrer.
12: Inclusive,
10: mas estão falando pelo menos de onde vai sair, como vai sair esse dinheiro, como arrecadar esse dinheiro.
12: Inclusive, é um assunto, parece que é proibido internamente lá nos bastidores, sabe, Bartô? E é impressionante uma gestão que se diz ser transparente, uma gestão que diz gerir bem os recursos do condomínio, não teve a capacidade de patentear o que nós temos de mais importante, que é o nome Moda Center Santa Cruz. Nós perdemos pela falta de transparência e pela incompetência administrativa desses que estão aí no poder há mais de 16 anos. Eu quero dizer ao condomínio que, infelizmente, essa é uma conta que nós teremos que pagar. Tá certo? É só, infelizmente, ver qual é o dia, mas vai cair no colo do condomínio para pagar isso. Hoje, o ano passado estava girando em torno de 8 milhões, sabe, Bartô? Mas devido às correções, vai passar de 9 milhões de reais. Basicamente vai ser essa questão aí.
10: Chegando lá, vocês vão abrir essa caixa preta, essa caixa de Pandora.
12: Nós vamos fazer uma auditoria imediatamente no Moda Center. E eu quero dizer também que, chegando lá, nós vamos tentar o diálogo com a pessoa que colocou o Moda Center na justiça, tá entendendo, Bartu? Nós entendemos também, buscando informações, parece que há uma rincha entre esse camarada e a atual gestão do Moda Center de anos. E assim, nós vamos tentar o diálogo, tá certo? Que a gente entende que é a melhor forma de tentar abaixar o fervor, tá certo? Mostrar de forma consciente a essa pessoa que colocou o Moda Center à justiça que nós temos formas melhores de resolver o problema, para que nós possamos diminuir o prejuízo no colo do condomínio.
10: 7:55, rapaz, o zap tá bombando aqui. Tem outro ouvinte aqui, bom dia, Bartô. Eu e minha família Arruda está apoiando a chapa 2. Deixa eu ver se eu consigo.
12: Raí
10: Arruda. Um abraço, Raí, sempre ouvinte do Patrulha. Tá bombando aqui, viu, velho? O zap PV meu e o zap da emissora. Não vai dar pra contemplar todo mundo, já quero pedir desculpa. Aqui no estúdio já também presente o Jaribe Carneiro, que também faz parte da composição dessa nova. Douglas Santos está na condição de candidato a síndico do Moda Center
12: junto com
10: mais 24, né,
12: Douglas? Isso, 25.
10: Desses 25, todo mundo agredido, velho, ou na hora do pega pra capar, do lado,
12: é impressionante.
10: Impressionante.
12: Pra concluir.
10: Sim. O Moda Center é maior do que muitas cidades do Brasil. A gente tem o preconceito besta de que só o Nordeste tem cidade pequena, mas toda cidade no Brasil tem cidade com menos de 2.500 e poucos habitantes. Você tá ciente que a turma tá contigo. Isso. Se o bicho pegar você chegando lá, todo mundo vai chegar junto.
12: Exatamente.
10: Ou tem muitos aí só pra figurar na foto, como a gente já viu algumas diretorias.
12: Não, é impressionante o engajamento e o interesse das pessoas de participar, sabe, Bartô? E o que eu sempre friso e digo assim, a importância, a nossa chapa, Bartô, quase que 100% dela, ela é feita de condôminos e diferentes ali dentro do Moda Center. Então assim, Bartô, são pessoas que estão no dia a dia dentro do Moda Center, vivendo a realidade, sabe dos problemas. Então assim, são pessoas que, além de abraçar o projeto da gente, abraçar um projeto do grupo, tá certo? Isso não é um projeto meu, é um projeto do grupo de diretoria. São pessoas que estão na vivência do Moda Center e já arregaçaram as mangas pra abraçar esse projeto. Eu tenho certeza que, chegando lá nessa administração do Moda Center, vão se dedicar ainda mais, porque precisam proteger o seu patrimônio e precisa levar o pão para cada dia na sua mesa. Então, assim, são pessoas aguerridas que vivem a realidade do Moda Center, diferente dessa gestão que tá aí, que muitos deles, eu sempre digo, não tem nem a sensibilidade de ligar para um inquilino seu e perguntar como é que anda as feiras no Moda Center. Essa é a realidade da Chapa 1. A chapa 2, ela é feita por condôminos e feirantes ali dentro do Moda Center. Nós temos prioridade e propriedade para falar das feiras do Moda Center e falar do nosso patrimônio ali.
10: 7:57, meu irmão, eu queria ter 5 horas para entrevistar vocês e amanhã mais 5 horas.
12: Eu queria também, porque o condomínio ele precisa saber, tem diversos assuntos.
10: É muito assunto.
12: Nós não conseguimos abordar aqui, né?
10: Lembrando que vocês vão estar de volta nessa emissora no dia 24 deste mês, tá? Cai em que dia da semana? Nem me lembro aí se é uma quinta-feira. Dia 24 desse mês, 19h, nesta emissora, com o Márcio Felipe conduzindo Chapa 2 entrevista, como eu já avisei aqui no início, vou avisar de novo. Você não pode perder, vai ser uma hora de bate-papo, então vai abordar mais temas. E no outro dia, dia 25, o pessoal da Chapa 1 vai também estar aqui, dia 25 de setembro, 19h, conduzida a entrevista também pelo amigo e colega de trabalho Márcio Felipe. A audiência bombou, pipocou, e olha que esse horário não é muito conveniente pra entrevista não, eu reconheço, porque é o horário que a turma ou tá levando menino em escola, ou tá abrindo loja, ou chegando pra trabalhar, ou eu sei que é difícil esse horário de audiência, interagir mais ainda, mas estão interagindo aqui com uma beleza. Douglas, já querendo lhe agradecer, meu irmão, tem mais 2 minutos. É até covardia fazer uma entrevista com meia hora só. Até porque eu também gostaria de fazer algumas exposições, mas não vou. Eu reservei o horário muito mais para vocês. Douglas, o Moda Center hoje, a mídia é satisfatória, e o que vocês mudariam chegando lá?
12: O Bartô, infelizmente, nós temos um marketing que ficou no passado. tá certo? Nós pretendemos colocar pessoas técnicas ali nesse setor e abranger propaganda para que atinja o Brasil inteiro. Hoje nós não temos propaganda a nível de Brasil. Então nós podemos fazer isso não só através das mídias digitais, mas através de parcerias e trazendo eventos à altura para dentro do Moda Center, para que realmente o nome do Moda Center seja propagado. Hoje nós não temos o nome do Moda Center sendo propagado. Muitas vezes o que está sendo propagado ali dentro do Moda Center são marcas específicas de diretores que fazem parte da atual gestão. Foi prova disso o que aconteceu nos últimos meses aí na Paixão de Cristo, naquele evento ao qual eu disse que nós poderíamos se utilizar do turismo de compra e fazer com que esse turista que vem do Brasil inteiro ali para a Paixão de Cristo, ele tivesse a oportunidade, através de parceria com o Moda Center, com o Poder Público, esse turista ele viesse conhecer o gigante Moda Center. E nós tivemos pessoas ligadas à diretoria que, ao invés de fazer esse papel, a fazer essa ponte para trazer esse turista para dentro do Moda Center, em vez de levar o nome do Moda Center, propagar o nome do Moda Center, tava lá fazendo foto com os artistas globais e levando o nome da sua marca. Inclusive, o atual cinto do Moda Center tava lá nessa foto. Então, assim, a gente entende que os interesses dessa atual gestão não é propagar o nome do Moda Center e muito menos propagar o condomínio, o coletivo a nível de Brasil, e sim propagar essa atual gestão pífia que está aí, estagnou no tempo.
10: Um minuto só para você responder. Você vai quebrar esse muro que, na minha opinião, toda vida eu falei isso aqui, na minha opinião é um pensamento retrógrada. Não querer alinhamento com quem está no poder da gestão pública. Querer caba lá para estar tirando proveito para ser candidato e ser trampolim, eu sou contra. Claro que todo mundo tem consciência, sabe, o assento é maior do que isso e não cabe isso ali. Minha opinião, acho que é de vocês também e de quem tem um pouco de consciência. Beleza, nisso aí eu concordo com a outra chapa, a chapa 1, que não deve estar usando trampolim político. Agora cada um responda para os seus comportamentos. Agora, sobre o alinhamento de poder público, a gente não vê literalmente. Não vê a atual diretoria conversando com o prefeito, conversando com o presidente de Câmara, conversando com governadores, conversando com governadores, porque vai passando outro, com deputados federais, estaduais e senadores, para poder angariar a forma desse gigante.
12: Com o presidente da Neo Energia.
10: Vocês vão mudar essa política dentro do Moda Center?
12: Nós vamos,
10: que eu digo de relacionamento.
12: Sim, nós vamos derrubar esse muro. Na verdade, foi construído um muro hoje no Moda Center em relação ao poder público. É tanto que hoje, infelizmente, a atual gestão do Moda Center, ela usa o Moda Center de trampolim político. Está nítido e recente também nas últimas visitas de políticos ao Moda Center ali. O Moda Center hoje, ele infelizmente é um covil do Partido Verde ali, infelizmente. Então, assim, fecharam as portas, nós vamos quebrar esse muro, porque nós entendemos que o Moda Center ele não tem cor partidária. O Moda Center ele não tem cor. Nós queremos pregar imparcialidade e fazer parceria com quem esteja no poder exercendo seus cargos, independente da cor partidária, independente de quem esteja exercendo o cargo de prefeito, independente de quem esteja exercendo o cargo de deputado estadual, federal. O que nós queremos é parceria para que essas pessoas realmente possam colocar investimentos ali dentro do Moda Center para beneficiar não a diretoria do Moda Center, não a gestão do Moda Center, mas toda a região de Santa Cruz, porque nós sabemos que o Moda Center é o coração não só dessa cidade, mas é um coração de toda uma região. O Moda Center abraça mais de 60 municípios. Eu tenho certeza que nós derrubando esse muro e abrindo parcerias com o poder público municipal, com o poder público estadual e possivelmente federal, meu amigo, nós vamos elevar o nível de Moda Center. Nós apenas no debate já elevamos o nível de Moda Center com essa chapa 2. Imagine aonde nós poderemos colocar o Moda Center chegando lá administrativamente. Então, esse é um ponto e nós vamos derrubar esse muro que hoje foi construído pela essa atual gestão do Moda Center.
10: Em 30 segundos, que meu horário já estourou. Dia 28 é a eleição, de que horas a que horas, e quem quer votar ainda não sabe como é que faz para localizar vocês, que eu acho que a melhor forma é localizar vocês para vocês orientarem. Isso. Não vai dar tempo de falar de tudo aqui.
12: Dia 28, das 7 da manhã às 17 da tarde. Você que é inquilino, que deseja votar, você pode nos procurar nas nossas redes sociais, A Voz dos Condomos. Entre em contato conosco lá, nós vamos lhe orientar da forma correta, tá certo? Através de procuração, nós vamos lhe orientar e você vai conseguir votar. Não deixe de votar, exerça o seu direito. Você que está na feira sabe da realidade, então não deixe de nos procurar, A Voz dos Condomos e o Instagram Douglas Santos.
10: Chapa
12: 2, não esqueça. Voto pela mudança, voto pela independência do Moda Center, voto pelo progresso. Chapa 2, dia 28 de setembro.
10: Douglas, eu quero te agradecer, meu irmão. Só faltou no final tu dizer meu nome é Enéas, que eu apertei tudo por causa do horário. mas muito.
12: Meu nome é Douglas Santos.
10: Muito desenrolado, desenvoltura muito boa. É, eu sou difícil de elogiar, sabe? Eu prefiro ficar calado. Se feito, o cara não merece a crítica, eu prefiro ficar calado. Agora, quando eu elogio, pode ter tranquilo. Certeza, é eu elogio de verdade. Quando eu critico de verdade. Tá aqui,
12: já agradeço.
10: Que me acompanha desde quando eu era magrinho, ele me acompanha em rádio, então sabe minha posição. E quem é de Santa Cruz sabe minha posição. Boa sorte pra vocês, independente de ganhar chapa 1, chapa 2, que seja bom pra o Moda Center, perfeito. Que seja bom pra nossa cidade, porque vocês são, na verdade, o Moda Center. Sim. São, na verdade, o Moda Center, todos ali compõem a principal ferramenta de sobrevivência de uma banda de Pernambuco e outra banda da Paraíba e, claro, de milhares de cidades a nível de Brasil. Milhares, eu não tenho dúvida que são milhares de cidades que interagem conosco e estão aí dependendo do Moda Center. Obrigado, meu irmão. Obrigado por ter vindo. Obrigado aqui à presença de Jaribe Carneiro e de...
12: Humberto.
10: Humberto. Eu falei teu nome errado, foi Humberto. No começo? Ou é aquele outro nome que tá aqui registrado? Humberto Lucas, é? Mas podia ter me corrigido, eu mandei o nome dele, ele não corrigiu. Humberto Lucas, obrigado, Humberto, tá aqui no estúdio também. Pois não, meu querido, obrigado.
12: Eu agradeço, Bartô, e sempre que quiser, estamos disponíveis para falar do Moda Center, tá certo? Eu quero agradecer a presença de Jaribe aqui, que tá fazendo parte da chapa com a gente. Isso. Olha, exatamente, tá aí, pra você ver o nível de pessoas que nós colocamos na nossa chapa, são pessoas realmente tão preocupadas com o progresso do Moda Center, então eu quero agradecer a toda a audiência, tá certo? Que vocês possam dar esse voto de confiança, que eu tenho certeza que chegando lá, nós vamos fazer um projeto que vai abraçar toda a cidade, toda a região. Quero agradecer a Humberto pela presença, a Jaribe e a você, Bartô, pelo espaço e toda a sua audiência, toda essa cadeia aí de rádio, que Deus possa abençoar o nosso gigante Moda Center.
10: Um abraço, conversamos com o Douglas Santos, que está candidato a diretor, síndico, presidente, chame como for. Agora, vá votar. Chapa 1 ou chapa 2, vá votar, porque o Moda Center é seu, você é quem é dono desse patrimônio, tá? Não tem diretoria que seja dona do patrimônio, não. Patrimônio ali é individual, de cada um, que quando junta, transforma no coletivo, dos mais importantes do Brasil. Tenha isso na sua consciência. Mas você que tá em casa, participe. Lá dentro você tá, é condômino, tá escutando a entrevista, batendo palma, ou criticando, ou dizendo que não tá certo o que ele tá pensando, mas você não participa lá das reuniões, não participa das assembleias, não vai votar dia 28, fica difícil eu acreditar no seu amor pelo Moda Center, ou melhor, no seu amor pela sua empresa, pela sua família, pela sua sobrevivência. Moda Center, para quem tem comércio lá, ele é patrimônio primário individual de sua família. Então, zele do que é seu. Zelar não só é lá abrir sua loja, fechar sua loja, abrir sua loja, fechar sua loja ou seu box, não. É participar, é buscar melhorias, é fomentar para que cada vez fique mais forte o seu comércio. Porque se o comércio forte, o Moda Center vai ficar mais forte. Um abraço, obrigado a todos. Vem aí a nossa querida Alcione Ferreira. Desculpa aí pelo horário, mas foi necessário. A gente volta amanhã, se Deus quiser, com mais um Patrulha do Agreste.
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1: Bom dia, muito bom dia Santa Cruz do Capibaribe, bom dia toda a região, bom dia, meu povo.

cidade, do Brasil e do mundo. Bom dia pra você. Você está na 88.9, aqui do outro lado, eu, Alcione Ferreira, comandando os botões aqui no Estação Manhã e levando muita alegria pra você. É desse jeitinho, viu? Tá de idade nova? Parabéns! Que a boa mão do Senhor se estenda sobre a sua vida, trazendo muita alegria, muita saúde, paz e proteção. É isso aí, nessa terça-feirona, dia 15 de setembro de 2026. É mais um dia que fez o Senhor para que a gente possa se alegrar e agradecer, viu? Desde já, deixa eu aproveitar para dar um parabéns especial. É isso aí, o meu esposo, o Elton, tá completando o ano hoje, tá de idade nova, mais uma primavera, né? Como o povo costuma dizer. Então, meu amor, eu desejo a você tudo de bom, saúde, paz, proteção, que Papai do Céu te abençoe com muita sabedoria nesse novo ciclo que se inicia, tá bom? É isso aí, agora a gente vai o quê? A gente vai dizer bom dia, Deus. É, porque a minha amiga pediu ontem e eu me dei conta que não tinha tocado a música, mas agora eu vou tocar, é isso aí. Porque a gente corre, corre, corre, esquece, depois vai lembrando, né? Nesse corre, corre da vida, nada melhor do que agradecer e começar o dia dando bom dia a Ele, porque é por Ele e por causa dEle a gente tá aqui em mais uma página da nossa vida pra escrever com muita atitude. Aumenta o som e vem com a gente.

É isso aí, o pensamento leve, pensando coisas positivas, confiando em um dia maravilhoso. Venha-se embora celebrar comigo esta manhã, tá bom? Tô aguardando.

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0: Então, Vitor e Léo, esse que já foi pedido musical da nossa querida ouvinte, a Ana, que tá aqui no bairro São Miguel. Essa música que acalma aí, é tipo uma oração. E falando em acalmar, em oração, você sabia que hoje é o dia do musicoterapeuta? Pois é, viu? E Alcione, o que é isso? É o profissional que utiliza justamente a música para curar aí os distúrbios físico e mental. Porque, olha, música é vida, né? Música entra assim no nosso ser, impregna a nossa alma, cura os ossos, a carne, cura tudo, viu? Olha, tem o ditado que é dito e certo: quem canta seus males espanta. É desse jeitinho. E se cantar desafinado, igual a vossa comunicadora aqui, espanta até quem tá por perto. Por isso que eu só coloco música e eu não canto. Mas tá valendo, viu? Tá valendo hoje um galeto lá da Galetos Assado pra você que vier aqui me contar qual é aí a sua musicoterapia de hoje. Qual é aquela música que você tá afim de ouvir, que é uma verdadeira terapia aí pra sua alma, pra sua vida, que é aquela música que levanta o astral, que faz você se agitar, sacudir a poeira, dar a volta por cima. Eu quero saber, tá bom? Através do 81987855687, o zap zap da alegria tá liberadíssimo pra que você venha mandar teu áudio e dizer: Alcione, essa aqui é a minha musicoterapia de hoje, essa música aqui, ó, é a terapia da minha vida. É desse jeitinho, viu? 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É isso aí, agora a gente vai pro nosso zap zap da alegria continuar aqui dando voz e colocando as músicas de vocês pra tocar. Por aqui tem alguém que diz assim: bom dia, eu quero ouvir o louvor Terra Seca para começar nossa terça-feira. E ainda complementou com um áudio. Olha, eu gosto de ouvinte assim, bem interativo, viu? Bom dia.
1: Júlio César, do Nova Santa Cruz. Gostaria de oferecer a todos os ouvintes, é, que essa terça-feira seja um dia abençoado e que
0: sim,
1: a gente consiga perceber Deus em cada momento da nossa, do nosso dia, né? Nossa vida.
0: É isso aí, muito bem, Júlio César, é isso aí, perceber Deus em cada detalhe do nosso viver, do nosso dia, pois tudo foi criado por Ele, para Ele, e Ele sim nos dá a oportunidade de todos os dias escrever uma página nova no nosso livro. Olha, a página que foi, já foi. A que ainda vai chegar, ninguém sabe, mas a de hoje a gente pode escrever com muita atitude, muita alegria. É, com aí a esperança de dias melhores, é desse jeito. Olha, por aqui chega alguém que diz assim: bom dia, Alcione, eu quero ouvir Pablo Chorando na Chuva e quero participar do sorteio. Muito bem, esqueceu o nome, mas eu sei que é a Josi. Josi, um beijo pra você, minha maravilhosa. Que papai do céu te abençoe, um excelente dia repleto de muitas coisas boas, tá bom? Bom dia.
2: Bom dia, Alcione. Aqui é Luciano de São Domingos.
0: Oi, minha maravilhosa.
2: Alcione, toca pra mim uma música de Regis Denese.
0: Sim.
2: Aí fica aí a seu critério.
0: Pronto, vou procurar um
2: pra
0: aqui.
2: Pra oferecer a toda a minha família, pra você, pra todos da rádio, pra todos os ouvintes.
0: Sim,
2: um
0: sim.
2: Um cheiro, minha linda.
0: Um cheiro maravilhosa. Ótimo dia.
2: Abençoe. E parabéns para seu esposo também, viu?
0: Sim, muito obrigada, viu?
2: Papai do céu, proteja toda a sua família.
0: Amém, minha querida, muito obrigada, que papai do céu lhe abençoe também. Luciene, um cheiro para você, para todos que estão juntinho com você, que Deus abençoe o dia de vocês. Bom dia.
3: Ocione, bom dia, aqui é Sinano, toca aí Leandro e Leonardo, ofereço a todo que escuta o seu programa.
0: Muito bem, Sinano, pode deixar, vou procurar uma bem boa aqui de Leandro e Leonardo, uma animada, pra gente animar nessa terça-feira e conseguir elevar aí o ânimo e adquirir gás para o resto da semana, tá bom? Bom, aqui vem chegando o Luan do São Miguel, tá pedindo música e é claro que ele também vai participar do sorteio. É isso aí, qual é a sua musicoterapia? Venha me contar, viu? Olha a Fátima chegando, bom dia, flor do meu jardim.
4: Bom dia, Rádio Estação, bom dia, Alcione.
0: Bom dia, maravilhosa.
4: Eu estou feliz por esse dia que criou o Senhor. Eu quero pedir uma música para oferecer para o El, para você.
0: Obrigada, maravilhosa.
4: Os nascimentos, a sua alegria.
0: Sim.
4: Deus abençoe, meu aniversariante, meu sobrinho querido, você.
0: Amém.
4: Você hoje é minha rosa, minha flor de maracujá, meu amor. Fátima Alcântara. Que Deus abençoe, El. Feliz aniversário, meu amor.
0: Gratidão. Beijo, minha querida. Gratidão, minha querida. Um excelente dia pra você. Um beijo bem grandão, que papai do céu abençoe, tá bom? Agora vamos embora, vamos de música? É, olha só. O nosso querido Júlio César pediu e a gente vai começar o dia abençoando todos os nossos ouvintes. Terra Seca com Eliane Ribeira. Aumenta o som e vem curtir aqui na Rádio Estação toda essa espiritualidade dessa música. Música.

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0: Eita, e a sofrência do Pablo, viu? É 8h52, a pessoa chorando na chuva. Ai, minha Nossa Senhora, é um coração muito sofrido, um coração muito humilhado, ninguém merece. É bom, viu? Esse Pablo bota nós pra sofrer até sem ter por quem. Mas vamos embora, vamos aqui pro nosso Zap Zap da Alegria, é isso aí. Qual é o Zap Zap da Alegria, Alcione? É o 81987855687. Esse é o nosso número, é o número que a gente vai se conectar. Vamos embora, né? Olha os nossos ouvintes chegando por aqui. Muito bom dia.
1: Aqui é a menina do restaurante do Cícero. Um abraço, eu quero oferecer a música Humildade e Respeito para todos. Abençoado dia de trabalho, viu?
0: Muito bem, minhas maravilhosas. Pode deixar um abençoado dia pra vocês, viu? Minhas lindonas. São ali a menina animada, viu? Trabalha. É por isso que o sabor de lá é gostoso. É porque elas trabalham com alegria. Elas fazem lá as coisas bem contente, feliz. Olha só, por aqui vem chegando ele, o David Costa, pedindo música e dizendo que é pra todos os ouvintes aqui da rádio. E também informando a localização dele lá no centro da cidade. Lá na rua Siqueira Campos. Muito bem, David, um excelente dia pra você, meu querido. Olhe, mais um ouvinte chegando por aqui. Steve, olha só, que nome diferente. Muito bem. Ele disse que tá aqui pedindo música e quer participar do sorteio também, é claro, desejando um ótimo dia. Eu tô só vendo aqui a terapia de vocês, viu? Olha, a Ana Paula, que tá lá no Polo Espaca também, tá na escuta, tá querendo participar do sorteio e tá pedindo música de Limão com Mel. Essa é uma terapia pro coração e pro resfriado, não é mesmo, Ana Paula? Um beijo pra você, viu, minha maravilhosa? Olha, mais uma maravilhosa. Aqui é um time de maravilhosas aqui da Rádio Estação. Bom dia!
2: E Alcione, todos os ouvintes, aqui é Simoneide do Bela Vista. Gostaria de ouvir a música Mudanças, com Flávio Leandro.
0: Eita, essa é linda,
2: pra
0: viu?
2: Pra você, todos os ouvintes, pra minha cunhada Tereza e pra minha comadre Lucinha.
0: Muito bem, é o meu trio maravilha, minhas maravilhosas. Um cheiro pra você, viu, Simoneide? Olha só, a Josefa, que tá lá no bairro, que tá lá em São Domingos, é isso aí, na nossa vizinha aqui, São Domingos do Brejo da Madre Deus, nosso distrito irmão aqui. Olha só ela chegando. Bom dia, maravilhosa.
3: Bom dia, Alcione. Alcione, eu gostaria de ouvir a música Epitáfora, Titãs, para oferecer para você, para Vitória, minha sobrinha.
0: Sim.
3: Para Pedro, meu sobrinho, Miguel, meu sobrinho, Nova Morada, Solange, aqui do Cruz Alta.
0: Sim.
3: E para você e para todos os ouvintes. Beijos, Neide do Cruz Alta.
0: Um beijo, Neide, um beijo, Solange, para todos os sobrinhos da Neide. Olha, já adotei vocês, tá? Pode chamar de tia Alcione. Um beijo para vocês, meus queridos. Muito obrigado pelo carinho da audiência, tá bom? Olha, mais um ouvinte chegando. Eu acho que esse é o Mateuzinho. E aí, Mateus, curte esse Pablo.
4: Bom dia, minha querida. Aqui quem fala é Matheus Lopes.
0: Bom dia, meu querido.
4: Santa Cruz, Caparibe.
0: Diga isso não, rapaz.
4: Toca uma música aí de Evaldo Freire pra mim.
0: Eita.
4: Já tô aqui tomando uma.
0: Vixe, o fígado.
4: Eu esqueci, foi da vida agora por causa daquela gaeira safada.
0: Mas, rapaz.
4: Bota aí uma música de Evaldo Freire pra seu amigo Matheus Lopes. Oferece pra
0: sim.
4: Tia Gomes, pra meu tio Afonso e pra todos que tá sintonizados na Rádio Estação.
0: Uhum.
4: Se tiver sorteio, me encaixa por aí. Eu não posso ter sorte com mulher, não. Mas quem sabe vou ter sorte no sorteio.
0: É verdade, né?
4: Ô, Alcione, minha... Eu tô votando novamente porque eu não tinha entendido a enquete. A minha terapia hoje, Alcione, é beber cachaça.
0: Eita, meu Deus. Ô, oh, minha Nossa Senhora, olha o som da terapia do Matheus aí, ó. Ah, meu pai. Matheus, vá devagar, Matheus. Senão o fígado você só vai ter saudades. Olha, um cheiro pra você, viu? Olha, pise aí no freio dessa tomada de um aí, dessa cachaça. Vá devagarzinho. Vá devagar com a dor que o santo é de barro, viu? Um cheiro pra você, Matheus, pra toda essa turma juntinho com você, tá bom? Agora vamos embora, vamos de música, Leandro e Leonardo. Um sonhador, porque afinal de contas a gente tem mais é que sonhar mesmo. É de graça e quem sabe a gente cria coragem pra realizar.

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0: abençoe todas as famílias do nosso Brasil.
1: Exalta Samba, o Regis Janese aqui, a minha família. Exalta Samba, o Regis Janese aqui, a minha família.

0: 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E seguimos aqui no nosso Zap Zap da Alegria. Olha o meu amigo, ele voltou aqui para parabenizar o meu excelentíssimo esposo. Bom dia.
1: Vou voltar aqui novamente, parabenizar esse guerreiro, meu amigo Elton.
0: Sim.
1: Que Deus dê muitos anos de vida a ele e cubra ele de bênção.
0: Amém, meu querido.
1: Aí é gente boa.
0: Muito obrigado, gente boa e trabalhosa, viu? Eu digo é nada. Ai, meu pai do céu. Vamos lá, bom dia.
2: Bom dia, Sione.
0: Bom dia, meu querido. Oi, nego, tudo bem?
2: Por favor, a música True Love, a de Soja.
0: Eita, um reggae.
2: Que é a música que eu mais me identifico.
0: Olha.
2: É o reggae.
0: Tá vendo aí?
2: Eu escuto um reggae, dá uma calma.
0: Olha, a terapia do nego.
2: Aí, entre outras também, né?
0: Sim, sim.
2: Mas eu acho que o reggae pra mim é essencial.
0: Sim, sem
2: você
0: dúvida.
2: Você toca pra mim, por favor, oferecer a todos aí que estão na escuta. Tenha um bom dia a todos. E a você também.
0: Muito
2: e parabéns
0: obrigado.
2: Aí pro seu esposo, viu?
0: Muito obrigado, um excelente dia pra você, nego. Muito obrigado mesmo, viu? Valeu. Olha só, por aqui também vem chegando a Gabriela lá do Santo Agostinho. Tá pedindo música e também tá querendo participar do sorteio. Muito bem, minha maravilhosa. Tudo bem, graças a Deus. Um excelente dia pra você, viu? O querido Diego Negão, essa potência, tá pedindo um forrozinho. Sabe com quem? Ninguém não, só com o novinho da Paraíba, desde que ele sabe das coisas. Olha só, a Larissa também tá lá na malhada do meio, querendo participar do sorteio e pedindo música. Quem também tá lá ouvindo em alto e bom som, reproduzindo aqui a Rádio Estação, é o nosso querido Mia Somi. É um cheiro pra tu, um excelente dia, viu, meu colega? Meu amigo Miasson, olha só, por aqui também vem chegando alguém que tá pedindo música e dizendo que quer participar do sorteio. Muito bem, só esqueceu de falar o nome, o final do número 236. É 0236. Esqueceu de falar o nome, mas depois nós descobre. Olha só, por aqui vem chegando o Teteca. Teteca, bom dia.
3: Bom dia, Sione. Essa música é uma peça pra você que tá fazendo aniversário. É Machado aqui, sorteio, no programa de Daiane, viu? Para todas as criançadas.
0: Ah, sim, sim. Muito bem, Teteca, contribuindo aqui com a alegria do pessoal, né? Um excelente dia pra você, Teteca. Não é meu aniversário não, tá? Meu aniversário é só 4 de maio. É o meu esposo que hoje tá ficando mais experiente. Vou dizer que ele tá ficando velho não, pra ele não ficar bravo, né? Bom dia!
4: Bom dia, Alcione.
0: Bom dia.
4: São Domingos.
0: Oi, Wilson.
4: Tocar de filho adotivo com Sérgio Reis.
0: Eita, aí você vai fazer eu chorar, viu, Wilson? É, porque eu duvido uma vez que eu escutei essa música, eu não lembro do meu avô, meu vovô, seu Bilton mais. E eu chorava pra valer ouvindo essa música, porque ó, eu lembrava aí do tanto que ele lutou, trabalhou, viajou pra criar os filhos, né? Ele não tinha um filho adotivo, mas os filhos dele, ele trabalhou bastante pra conseguir dar conta. E deu, viu? É isso aí. Agora a gente vai pra onde? A gente vai... A minha querida amiga Selma apagou a mensagem. Selma, um beijão pra você. Um excelente dia, tá, minha maravilhosa? E eu quase colocava a mensagem que ela tava mandando da noite. Olha só por aqui. Deixa eu ver. Ela já ouviu a música dela. Tá mandando um coraçãozinho. Muito bem, Sivoneide. Olha o meu amigo, eu tava com saudade desse meu amigo fuxiqueiro. Bom dia.
5: Bom dia, Marrom, danadinha. Aqui é Doca, aqui, São Miguel Lava Jato, nega. Com Silvano Salles, que dei meu coração. Pra oferecer a minha irmã Nissa, meu irmão Júnior, Moura Rosiel, o danado do Agaroba aí.

0: a Palestina.
1: Sim.
0: E toda a mudança aqui. O Veadalto e o Donado Abidão aí no São Miguel.
1: Sim, sim.
0: Bora, tem fuxico aí ou não? Me diga alguma coisa aí, nega.
1: Tem fuxico, sim. Tem que, a gente tem que correr contra o tempo pra dar tempo de tocar o máximo de música possível. Então agora a gente vai com Kiko Chicabana, humildade e respeito, porque é desse jeito que a gente vai pra frente, viu? Com humildade e respeito, sabendo o lugar de cada um.

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2: Sentimento, tá gravando? Sempre o Sassa vem ao vivo. Em nome do Pirão, nota 10, do Baixinho, para Matheus.

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0: Heitor Santos, aqui no som da sua rádio estação, e o nome da música é Displicente, viu? E teve um dizer que ele disse ali no meio da música, mais uma que eu aprendi, sabia dessa não. Deixe quieto, faça igual ao Bruno e Marrone, abafe o caso. Oi, sei não, viu? É cada uma, esse povo é uma graça. Vamos embora. Vamos sim, vamos agora mandá-lo pra toda essa turminha, essa galera boa que tá afim aí de ganhar aquele galeto mais suculento e delicioso da cidade. É, o galeto da Galetos Assado. 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A Galetos Assado tá liberando um galeto para os nossos ouvintes. E olha só, vamos embora mandar alô. Vamos lá, vamos lá? Vamos sim, vamos mandar alô. Mandar alô aqui pra querida. Eita, bora lá. Eu acho que é a Tereza. É isso aí, ela diz: gostaria de pedir uma música com nota de caju para oferecer para minha cunhada Sivoneide, minha comadre Lucinha e para todos que estão na escuta. É isso mesmo, olha, Tereza do bairro São Cristóvão. Um beijo pra você, minha maravilhosa. É isso aí, as meninas do meu trio maravilha. Trio maravilha, nós gostamos de você. Olha só a Maria chegando por aqui. Bom dia, Maria maravilhosa, pra rimar. Olha, sem abrir o canal fica difícil. Volta e vamos lá.
1: Alciano, toca pra mim hoje, Descente do Forró, Maria do Bairro da Moda.
0: Muito bem, Maria, Descentes do Forró, coisa nossa. É, os meninos aqui da terra, viu? Regilane, que tá aqui no bairro Bela Vista, também tá querendo ouvir música, tá querendo participar do sorteio. Então já não tá mais, já tá participando, viu? Um cheiro pra você, Regilane, um excelente dia. Olhe ela chegando, bom dia.
2: Bom dia, Alcione, é Paula do São Miguel.
0: Oi, quero Paula.
2: Pedir uma música de Henrique e Juliano, Ame o Tanto que Puder, pra oferecer a todos que estão curtindo, e um cheiro maravilhoso.
0: Um beijo, minha linda, maravilhosa. Muito obrigado pelo carinho da audiência, viu, Henrique e Juliana? Eita, é meu ponto fraco. Olha, vamos mandar um beijo aqui pro querido Eduardo, lá do Santo Agostinho. Tá pedindo música, oferecendo pra sua esposa Gabriele, pra todos que estão na escuta. E ele quer participar do sorteio, sim, porque galetes assados todo mundo quer, né? Quem é que não quer? Olha só, por aqui também tem o Wellington Ferreira, lá do Bela Vista. Ele que tá pedindo música. Tá oferecendo a esposa dele, a Regilane, e também a todos que estão na escuta e quer participar do sorteio. Muito bem, Wellington, seja muito bem-vindo aqui ao Som da Rádio Estação, viu, meu querido? Olha o meu amigo Wilson. É, Carlos Wilson, bom dia.
3: Aqui é Carlos Luiz de Lima Silva, do Bela Vista, Nova Santa Cruz, ouvido 2 de abril. Queria escutar mais o Humberto Barbosa e queria participar do sorteio aí que vai ter hoje pela manhã. Valeu, tá na estação, tá tudo de bom.
0: Muito bem, tá participando, viu, Carlos? Pode deixar um excelente dia pra você, meu querido. Olha o Rony que tá de roupa bonita, nova aqui pra treinar. Bom dia, Rony.
4: Bom dia, Silvio. Aqui é Rony da Malhada.
0: Oi, Rony, tudo bem?
4: Olha, o presente de ontem, topado.
0: Eita,
4: obrigado.
0: Desde que ele arrasou na escolha das cores.
4: Aí o kit da Sport Company.
0: Muito bem.
4: Tô com a de Batista Lima aí, aquela nova dele, aquela no boteco. Ouvindo Batista Lima, né?
0: Pronto,
4: é,
0: eu ainda...
4: Assim.
0: Eu ainda não ouvi essa do boteco, não, mas nós vamos procurar pra nós ouvir junto, tá bom? Olha só, vou mandar aqui um beijo. É isso aí, olha, minha gente, só aumenta aqui as participações, vamos embora. Vamos mandar um beijo aqui para o Antônio Carlos, é ele que tá ouvindo lá na Nova Morada, querendo participar do sorteio, pedindo música. Olha, um beijo, um ótimo dia para você, viu, Antônio Carlos? Pode deixar que a gente vai curtir, sim. Então vamos embora, vamos de música, aumenta o som, porque vem chegando ele, Fagner, e o nome da música é Jardim dos Animais. Aninha, meu... Ah, não, cante não, vamos embora, deixa que Fagner canta. Não, não atrapalha o cantor não, Alcione, sai daí.

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0: Rose Nascimento e a música Só Vai Ser Alegria. Mas minha gente, os ouvintes tão braba aqui, oi, querendo ouvir sua música. Eu não tenho nada contra ninguém não, viu? Eu sou a favor de todo mundo, eu, inclusive sou a favor que o programa durasse a manhã inteira. E aí o Márcio Felipe ia ficar onde? Ele não gosta disso não, dessas historinhas de querer roubar o espaço dele. Mas vamos embora, né? Então vamos embora porque, olha, já são 9h53 e ainda tem muitos pedidos que não foram e ainda tem os que vão ao ar. Então, você que tá aí do outro lado que não ouviu sua música, tenha paciência, viu? Quanto mais você apaga, manda sua mensagem lá pra cima. É isso aí. A gente conta o segredo aqui, a ordem. Aí quando você manda outra, aí a sua mensagem sobe. Apagou e mandou outra, a sua mensagem sobe. E assim vai, viu? É desse jeitinho. Mas vamos embora, né? Vamos mandar alô pra essa turma que tá ligada aqui no nosso 81987855687. Vamos que vamos. Vamos lá, vamos dar bom dia ao povo. Bom dia.
1: Aqui é a Vinícius, tá com a música hoje assim, com Zé Vaqueiro, da Nova dela aí. Ofereço pra todos os ouvintes, pra você.
0: Muito bem, Vinícius, um excelente dia pra você, viu? Deixa eu mandar um beijo aqui pro querido Gil, ele também tá pedindo música e também vai participar do sorteio lá da Galetos Assado, mais gostoso e suculento da cidade, que lembra a você que às quartas e sexta-feira também conta com peixe no seu cardápio, além da deliciosa batata soltê e os peixes, né, da quarta e da sexta, tá bom? 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Olha, e mandar um cheiro pra Beto do Doce. Beto, um cheiro pra ti. Viste um excelente dia. Olha, a Simone também tá por aqui. Disse que eu quero participar do sorteio. Bom dia. O meu amigo aqui que perguntou o que é que eu tenho contra ele. Eu não tenho nada contra ninguém, rapaz. Mas, rapaz, que é isso? Que é isso? Não me queira mal, que eu só sei querer bem. Dando tempo, a gente toca as músicas. Vamos tocando na sequência. Quem chega mais cedo, escuta mais cedo a sua música, tá bom? Então vamos embora. Olha ela chegando, maravilhosa. Bom dia.
2: Aí tá com o nome de Zé Vaqueiro?
0: Sim.
2: Obrigado.
0: Olha aí, dois pedidos de Zé Vaqueiro. Aí, olha, tá vendo? Nós vamos tocar uma música só pra todo mundo. É, é desse jeito. Mandar um cheiro aqui pra Sandra Lima, no bairro São Miguel. Um cheiro bem grandão pra tu, vice Sandra. Um excelente dia. E ela também quer participar do sorteio. É isso aí. E a gente segue aqui na nossa audiência. É muito bom dia.
3: Bom dia, Alciano. Bom dia. Sou Erlane do Cruz Alta.
0: Oi, Erlane. Tudo bem?
3: Com a música de Henrique Juliano.
0: Pronto. Vou tocar pra você e pra Paula.
3: Todos vocês aí do rádio. Um cheirão, gatona. Que Deus abençoe nessa terça-feira, viu?
0: Muito bem, minha maravilhosa. É isso aí. Deus abençoe nessa terça-feira. Um excelente dia pra você. Mais ouvintes chegando por aqui. E a gente vai o quê? Vai ouvir a voz desses ouvintes maravilhosos. Bom dia!
4: Que maravilhoso. Se der tempo, você toca a música Safadão, qualquer uma delas, viu? Para oferecer a todos que estão ouvindo, oferecer a todos lá da pilotagem, na Rota do Mar.
0: Sim.
4: E oferecer a Daiane, a nossa
0: maravilhosa das tardes,
4: das tardes.
0: Sim, sim.
4: Maravilhosa. É, e a você, gatona, um abraço.
0: Muito bem, mandar um beijo aqui também pra querida Alexandra, que também quer participar do sorteio, tá oferecendo música a todos que estão na escuta. É isso aí, minha gente. Mandar um cheiro pra querida Solange, que também tá pedindo música com Zé Vaqueiro na Malhada do Meio. É isso aí. E a gente agora vai o quê? A gente vai de música, vem chegando João Gomes, Terra Prometida.
5: Oi, amor, tudo bem? Como é que meu filho tá? Deus te abençoe, Deus está no comando de tudo. Alegre-se em Jesus, que Jesus tudo pode.

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1: Rádio Estação 10:05.
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2: É isso aí, já estamos de volta e vamos agora para o Zap Zap da Alegria, o mais bombado da cidade. Simbora mandar alô para essa turma. Deixa eu mandar um alô aqui para o HC da Retífica, ele diz que tá ligadinho aqui no som da Rádio Estação, tá pedindo música e é claro que vai participar do sorteio. Quem também vai participar do sorteio é a minha maravilhosa Sivoneide, ela que tá lá em São Domingos, gostaria de participar do sorteio, tá participando, minha lindona. Olha o nosso pagodeiro oficial aparecendo por aqui, viu?
3: Bom dia,
2: bom que é dia, diga.
3: Eu queria pedir um pagodinho com o grupo Pichote, viu? Concorrendo pra mim aí.
2: Vamos tá embora. Concorrendo. É isso aí, Edgar, um cheiro pra você, viu? Um excelente dia. Olha, mais um ouvinte chegando. Bom dia, meu querido.
4: Alcione, bom dia.
2: Bom dia.
4: É um prazer estar participando pela primeira vez do seu programa. Só que sim, a gente é ouvinte aqui na Retífica, aqui do Bela Vista.
2: Olha só.
4: Aí eu queria pedir uma música de Raça Negra. Sim. E oferecer a todos os ouvintes aí. Principalmente pra Matheus. Matheus, faz muito tempo que eu conheço Matheus. É gente
2: sim,
4: boa.
2: Sim, sim, Matheus já virou aqui.
4: Agora tomou uma danada.
2: Eita.
4: Desde que eu conheci ele, eu nunca vi ele bom. Esse Matheus é gente
2: sim,
4: boa.
2: Sim, sim, Matheus já virou aqui.
4: Agora tomou uma danada.
2: Eita.
4: Desde que eu conheci

0: sorteio do galeto da Galetos Assado, localizado na José, aliás, lá vou eu, olha, na Amaro Manuel das Chagas, é isso aí, aqui no São Miguel, essa avenida que sobe sentido Malhada do Meio, você vem do Santa Teresa, vai subindo aqui a avenida, você vai passar em frente a Galetos Assado, o melhor e mais suculento da cidade, é isso aí, agora vem chegando ela, a menina Brasil, aqui da Rádio Estação, um cheiro, Silvânia, bom dia!
1: Cheguei, Brasil!
0: Oi, Brasil!
1: Bom
0: dia, minha maravilhosa!
1: Eu gostaria de ouvir uma música de Marília Mendonça, qualquer uma das mais
0: antigas. Sim, dando tempo a gente toca!
1: Vai pra você e todos os ouvintes! Cheiro, Silvânia do São Cristóvão.
0: Um cheiro, minha maravilhosa. Olha ela chegando, ela que faz parte do trio, viu? É a Lucinha, salvo engano. Bom dia.
2: Bom dia, sou Lucinha do Bela Vista. Gostaria de pedir a música Trembala para pedir para minha comadre Tereza e minha comadre Silvoneide e para todos vocês.
0: Muito obrigada, Lucinha. Um cheiro, viu, minha maravilhosa? Olha, mais ouvinte chegando. Bom dia.
3: Bom dia, Alcione. Se ainda der tempo de tocar, toca pra mim. O Príncipe Encantado, de Rei Vaqueiro.
0: Sim.
3: Eu ofereço pra todos os ouvintes. E quero também estar concorrendo ao prêmio de hoje. Um bom dia a todos.
0: Muito bem, Tainardo Bela Vista, muito obrigado pela compreensão, viu, minha maravilhosa? Um beijo grande pra você, é isso aí. Dando tempo, a gente toca e a gente vai o quê? A gente vai ouvir mais um ouvinte chegando por aqui. Bom dia.
4: Bom dia, minha amiga. Bom dia a todos aqui em Escuta Rádio. Se der tempo. Toque Tribo da Periferia aí pra mim, por favor, minha amiga.
0: Sim, sim. Valeu. Se der tempo, nós toca. Obrigada pela compreensão.
4: E se tiver algum sorteio, me joga aí no meio.
0: Pronto.
4: Agora me joga mesmo.
0: Apoio agora, eu vou jogar com bem muita força. Foi um empurrão grande. Veja se não apareceu um coração aí no seu telefone. E é isso, minha gente. Vamos de música, né? Pra vocês não ficarem bravos comigo. Arroste no forró agora. Vem chegando Novinho da Paraíba.

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0: Eita, meu Deus, que belíssima canção! Sérgio Reis, e o nome da música é Filho Adotivo, viu? Uma história de vida, e a gente lembra do avô e a gente fica emocionada. Olha só, minha gente, agora tem um pedido de desculpa pra fazer aqui pra o Reginaldo da Malhada. Ele mandou mensagem, só que como ele foi o ganhador do programa da Daiane ontem, ele ficou fixado lá em cima e só agora eu vi. Olha, Reginaldo, mil desculpas, tá, meu querido? Um excelente dia pra você. Muito obrigado pelo carinho da audiência. Que papai do céu te abençoe, tá bom? Olha só, e agora a gente vai aqui continuando no nosso Zap Zap da Alegria. Já começa aquela corrida contra o tempo, é. Faltando aí 30 minutinhos pra acabar o nosso programa. E a gente vai se embora mandar alô pra essa turma boa. Deixa eu mandar um alô aqui pra querida Edvaneide Vanessa, do bairro Gavião. Muito bem, minha maravilhosa, um excelente dia pra você. Ela tá pedindo música e tá querendo participar do sorteio da Galetos Assados. Vai participar sim. Mandar um beijo pra toda a turma animada, essa galera boa lá da Liri Lingerie, a maravilhosa da Maria Helena, todo mundo aí juntinho, tá bom? E falou em Maria Helena, a gente já lembra de quem? De Dona Maria Belmiro também. Olha, um cheiro pra toda essa turma, viu? Olha a nossa ouvinte Selma, que vem chegando por aqui. Bom dia, Selma.
1: Bom dia, linda. Passa aí o texto, Roberto Carlos. Ofereço para todos os ouvintes.
0: Muito bem, Selma. Olha, muito obrigado pelo carinho, pelo seu cuidado com a gente, viu? Um excelente dia pra você. Um cheiro bem grandão, minha maravilhosa. Dando tempo, a gente toca, tá certo? Olha, quem também tá pedindo música aqui é a maravilhosa da Simone, aqui do bairro São Miguel. Pedindo uma música que particularmente eu gosto muito, não sei se vai dar tempo. Olha ela chegando, eu tava com saudade de você, viu? Da sua energia boa, bom dia!
2: Bom dia, Alcione, bom dia, ouvintes. Aqui é Elizabeth Pereira, do bairro Dona Lica 1. Estou aqui na escuta. Quero participar do sorteio, hein? Beijos!
0: Um beijo, maravilhosa! Tá participando sim, olha, mais ouvinte.
3: Bom dia, Alcione, Ivonete do São Miguel. Eu queria ouvir Marcos Antônio. Pai, eu estou aqui. Ofereço a você e a todos que estão na escuta.
0: Muito bem, Ivonete, dando tempo a gente toca, viu? Obrigado pelo carinho da audiência, minha lindona, um excelente dia pra você, bom dia.
4: Oi, Alcione, aqui é Mery do Bela Vista.
0: Oi, Mery.
4: Quero curtir qualquer uma de Exalta Samba e também participar do sorteio.
0: É isso aí, tá participando, viu, Rosemary? Um beijo grandão pra você, minha maravilhosa. Olha o meu amigo, eu tava com saudade dele. Bom dia!
5: Bom dia, Alcione, bom dia, Alcione. Aliás, São Miguel. Coloca uma música de Cavalo de Pau, por favor.
0: Dando tempo,
5: quero
0: a gente coloca.
5: Do sorteio da Galeta
0: tá
5: Assado.
0: Tá participando. Tá
5: valeu.
0: Participando, esse é o Eliezer, viu? Um cheiro pra querida Jaqueline, pra toda a família, pros pequenininhos aí, um beijo grande. Olha, mais um ouvinte chegando.
6: Bom dia, Alcione, é Vanessa São Domingo, quero ver hoje uma música com o Tiaguinho. Ofereço a toda a família no Jundiaí e a todos os ouvintes.
0: Isso aí, minha maravilhosa, um beijo pra você, pra sua família lá no Jundiá, que papai do céu abençoe a todos, viu? Muito obrigado pelo carinho. Olha, o Matheus também lá do Maria Vieira tá chegando por aqui querendo participar do sorteio e nos informando que tá na escuta. É isso aí, quem também tá na escuta é a querida Iali, aqui do bairro São Miguel, tá pedindo música. Ela quer oferecer a todos que estão na escuta e também quer participar do sorteio. Muito bem, é isso aí. Agora vamos embora. Vamos de música? Vamos sim. Olha, vem chegando Silvano Salles aqui no som da sua rádio estação.

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0: um coração aberto, coração limpo. É isso aí, minha gente. Henrique e Juliano, ame o tanto que puder. É, porque dessa vida a gente só leva e só deixa o amor que a gente dá e que a gente recebe. Desde já eu quero agradecer a todos vocês o carinho e o amor que eu recebo de vocês aqui. Essa energia boa que recarrega as minhas baterias todos os dias, viu? Olha só, mas infelizmente é como diz na música, né? A nossa vida é um sopro e passa rápido. E a nossa hora aqui também passa rápido. Já são 10h51. E daqui a pouquinho tem ele, o Márcio Felipe, o Política em Pauta. É, com as notícias aí da política, para que a gente possa ficar bem informado, para que a gente saiba decidir aí no nosso processo democrático. É isso aí, minha gente. Aí a gente faz o quê? Vai mandar os últimos alôs, né? Porque a gente é justa aqui, se não dá tempo de tocar a música, mas a gente faz o quê? A gente manda o alô, viu? A gente manda o alô, sim, que a nossa turma merece, viu? É a nossa galerinha sempre aqui com a gente. Vamos lá, bom dia.
1: Bom dia, bom dia. Alexandre Ferreira aqui, Adriel Vicente.
0: Oi, Adriel.
1: Bota uma música de Amado Batista pra gente curtir.
0: Ô, Adriel, infelizmente sorteio, não dá mais tempo.
1: É um bom dia.
0: Um bom dia pra você, tá participando do sorteio da Galetas Assado. Olha, mais um chegando, bom dia.
2: E aí, Alcione, bom dia, bom dia.
0: Bom dia, meu querido.
2: Passando aqui só pra dar um alô pra galera, que hoje, sim, não dá tempo de tocar mais música. E só pra vir pegar meu prêmio do Galeto. Valeu.
0: Confiança é uma dessa. Um cheiro pra você, viu, Gênio? Excelente dia. Quem sabe, né? O sorteador eletrônico é quem determina aqui. Vamos lá, mais uma maravilhosa chegando por aqui. Seja bem-vinda, viu? Bom dia.
3: Olá, bom dia. É Mary do São Cristóvão. Eu gostaria, oi, de pedir uma música. Ele é Jesus que Maia.
0: Oi?
3: É Naú o nome do cantor, viu?
0: Naú, nome do cantor. Olha só, Mary, eu vou ficar te devendo, tá bem? Hoje não dá mais tempo, mas eu fico muito feliz com a sua presença aqui. Seja bem-vindo. É isso aí, olha, tem ouvinte chorando aqui. Chore não, bebê. Chore não que vai dar certo, viu? É, vamos embora, né? Vamos pra aquele nosso momento. É, não chora não, que tá todo mundo participando do sorteio. E a gente vai agora pra aquele momento. Vamos lá?
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0: É isso aí, no nosso Estação Manhã, vamos rufando os tambores por aqui, descobrindo quem vai ser essa pessoa que vai economizar aí na carne do almoço e que vai saborear o galeto mais gostoso da cidade, que você encontra na Mar Manuel das Chagas, aqui no São Miguel, viu? Galetos Assado, que vai fazer a alegria de um ouvinte agora.

0: sorteador eletrônico já me entrega aqui o final do número. Vamos lá descobrir qual o final do número de hoje que faturou esse galeto da Galetos Assado e vai saborear o mais gostoso da cidade. É isso aí. Antes, porém, deixa eu mandar um alô aqui para o meu querido amigo J. Luna Produções. Joselito, um cheiro para você, viu, meu querido? Uma excelente semana, tá bom? Olha, vamos lá, que já vai chegando o final do número 7835. 7835, quem é você? Vamos descobrir aqui juntinhos, vamos lá?
1: Alcione, bom dia. É um prazer estar participando pela primeira vez do seu programa. Só que a gente é ouvinte aqui na retífica aqui do Bela Vista. Sim. Aí eu queria pedir uma música de Raça Negra e oferecer a todos os ouvintes aí, principalmente para Matheus. Matheus, faz muito tempo que eu conheço Matheus, é gente boa, viu? Primeiro, se até te falar meu nome, é Marcondes, aqui da Retífica.
0: Pronto, Marcondes da Retífica, meu querido. Você acaba de faturar um galeto lá da Galetos Assado. Vai mandando teu nome completo pra eu preparar o teu voucher, tá bom? Fiquem todos com Deus, com Política em Pauta e até amanhã, meu povo. Muito obrigado pelo carinho. Não ganhou? Não fica triste não, tá bom? Mais tarde tem mais na nossa programação Prêmios pra você. E amanhã eu tô de volta com aquele nosso programa bem apertadinho, aconchegante, pequenininho. Mas estarei aqui. Bom dia a todos, boa tarde. Fiquem com Deus e até amanhã.

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1: Estação FM 10:58.
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0: Olá, bom dia para você que está sintonizado com a gente, ouvindo a Rádio Estação 88.9. Você de Santa Cruz do Capibaribe, você de toda a região, seja muito bem-vindo. Seja bem-vinda. Até o meio-dia vou te fazer companhia, trazendo para você as últimas atualizações da nossa política, a política da nossa região, a política da nossa cidade, onde vamos estar trazendo para você informações. E olha, a gente vai até Recife conversar com a jornalista Renata Gondim, ela que está muito atenta a tudo o que está acontecendo na política estadual e já participa com a gente a partir de agora. Bom dia, Renata, seja muito bem-vinda ao programa Política em Pauta desta terça-feira.
2: Bom dia, Márcio Felipe, bom dia aos ouvintes da Rádio Estação.
0: Ô Renata, essa semana de mais debates, né? A Rádio Cultura de Caruaru promove também o segundo debate com os candidatos ao governo de Pernambuco e ontem a gente falou aqui, né, sobre o primeiro debate e o que tivemos, né, pelo menos, né, nos tons do candidato ao governo João Campos e também da candidata à reeleição Raquel Lira, né? A única polêmica até então nesse primeiro debate foi a questão que João apontou que a governadora Raquel Lira ganha mais do que ganha um governador por conta da questão de concurso público, né? Ela tem um salário a mais, né, em relação ao salário que é pago a governador. E segundo João, ele julgou ser inconstitucional na sua fala e pediu até que a governadora devolva, né, parte desses provendos, né, que ela recebeu nesses últimos anos. Porém, a gente vê que essa narrativa, né, do fura-teto, né, que foi colocada nesse debate, ganhou um espaço maior nas redes sociais. Apoiadores de João apresentam essa tese, né, do fura-teto, colocaram vídeos, fizeram algo nesse sentido. E, por outro lado, né, gerou, né, a questão da resposta. A resposta, né, vinda por parte de apoiadores da candidatura de Raquel, sobre a questão do fura-fila, né, quando o prefeito, ex-prefeito do Recife, João Campos, né, colocou, né, uma pessoa, né, passou à frente, inclusive, no concurso público, e foi apontado como fura-fila, né, apontado aí até então pelo ex-prefeito do Recife, João Campos. E muita gente falou, né, que na casa de enforcado não pode ter corda, né, e são temas que podem gerar réplicas, tréplicas, e isso pode gerar um embate muito maior. Afinal, e aí outras pessoas até colocaram, de que isso é uma prática. Essa questão aí do fura-teto que foi apontado, né, sobre o governador ganhar mais do que o salário que é de um governador, porque isso foi praticado em governos passados também, né? E colocaram também na rede social de que o ex-governador Paulo Câmara também tinha um salário acima também, né? Porque ele era funcionário concursado do Tribunal de Contas, não é isso, Renata?
2: Então, Márcio, bora falar um pouco sobre essa polêmica que marcou o último debate. A gente teve aí uma guerra de discursos, a governadora falando do fura-fila, né, nesse caso que você citou do concurso para a Procuradoria do Recife, e o João Campos falando que a governadora é fura-teto porque recebe um salário maior do que o de governadora. Vamos falar sobre números, tá, Márcio? Hoje o salário de governador, de governadora, é na ordem dos R$22 mil, certo? Mas o que é que acontece? A governadora Raquel Lira, ela recebe um salário de aproximadamente R$60 mil, R$60,8 mil, quase R$61 mil. Por quê? Porque R$50,7 mil é equivalente ao cargo que ela exerce de procuradora do Estado, certo? E R$10 mil é aí em vantagens e benefícios ligados à carreira de procuradora. Ou seja, ela, na hora que ela foi eleita governadora do estado, ela tinha direito, isso a gente está falando de uma lei, tá? Inclusive uma lei respaldada pela própria Assembleia Legislativa de Pernambuco, que a pessoa, que é servidora pública, ela pode optar ou a receber o seu salário do cargo de origem, no caso de procuradora do estado, ou o cargo de governadora. E aí, nesse caso, Márcio, é uma escolha muito simples, né? Você vai querer receber um salário de 60,8 mil reais ou você vai querer receber um salário de 22 mil reais, né? Isso aí a gente está falando da lei. E aí, quando você usa esse seu ditado, em casa de enforcado não pode se ter corda, por quê? Porque muita gente lembrou que essa prerrogativa também foi usada pelo ex-governador Paulo Câmara, aliado de João Campos e do governo do qual o próprio João Campos foi chefe de gabinete e fez parte. Então, hoje a gente vê nas redes sociais o questionamento não só de apoiadores de Raquel Lira, mas da própria população de dizer: opa, peraí, o que vale para um não vale para o outro, né? Porque na época em que Paulo Câmara, ele era governador de Pernambuco, o salário do governador era de 9 mil reais. E ele recebia na ordem de 40 mil reais por ser ligado aí, servidor concursado do Tribunal de Contas do Estado, né? Então, assim, onde é que está o erro nessa situação? Se existe brecha jurídica e se existe respaldo da lei, não existe um erro. Agora, se a gente abriu, a partir dessas duas narrativas de campanha, um discurso sobre o que é certo ou o que é errado, o que pode e o que não pode, a gente tem que abrir essa prerrogativa perante as esferas jurídicas, Márcio. Se a população não concorda com a opção de escolha, isso deve ser discutido em termos de lei e não em termos aí de moralidade, de quem está certo e de quem está errado. Porque, nesse caso, o que a gente vê é que a governadora Raquel Lira, ela repetiu aí um direito que foi dado também ao ex-governador Paulo Câmara, né? Então, será que esse discurso do fura-teto, ele tem sentido nessa campanha? Né? A gente vê aí a guerra das opiniões nas redes sociais, mas juridicamente conta com esse respaldo da própria Assembleia Legislativa de Pernambuco. Mas juridicamente conta com esse respaldo da própria Assembleia Legislativa de Pernambuco.

0: dias, né, uma narrativa correta para conseguir reverter, né? Porque as últimas pesquisas que foram divulgadas mostram, né, que há uma estabilidade, né, e que é por parte da governadora Raquel Lira, candidata nessas eleições, né, ela apenas está seguindo ali o campo da proposição, levando suas propostas. E o que acabou levando, pelo menos nesse último debate, foi essa questão aí que foi apontada, né, por João Campos. Mas o que muito se foi falado nessa campanha até agora foi a questão de um gabinete do ódio e essa questão do fura-teto, que foram, pelo menos, narrativas que foram tentadas, né, pela candidatura de João, mas que, ao que me parece, não surtiu o efeito que se esperava, né?
1: Na verdade, nos bastidores políticos, a análise dessa tentativa, né, de vincular a governadora Raquel Lira como uma fura-teto, digamos assim, foi o tiro que saiu pela culatra, né, como o pessoal costuma dizer. Porque não só apenas expôs fato semelhante ligado ao ex-governador Paulo Câmara, né, socialista, como também teve gente nas redes sociais que lembrou até da própria mãe do governador, ou do ex-prefeito João Campos, a ex-primeira-dama Renata Campos, que também, na condição de servidora pública, né, vinculada ao Tribunal de Contas do Estado, recebe um salário superior a R$70 mil, ou seja, até mais do que a governadora. Mas aqui a gente não está questionando a validade do salário, nem nenhum tipo de erro, a gente está mostrando que isso aí é a realidade desses servidores. Inclusive, existe uma própria manifestação da classe defendendo aí a questão do subsídio, né? Que, tipo, não se trata de incoerência recebida por eles, concursados, com as responsabilidades que eles têm. No caso de ocupantes de cargos públicos, se trata realmente de uma mera opção. Qual salário você quer receber? O seu cargo de origem ou o seu cargo político, ou a remuneração ligada ao cargo político? E aí, Márcio, a gente incorre a um outro questionamento. Quem a gente quer como representantes do poder, de cargos públicos? A gente quer uma pessoa que seja capacitada profissionalmente, que tenha um histórico de estudo, de preparo, de outras atividades, ou a gente, a partir de agora, por uma questão meramente salarial, a gente vai barrar determinados tipos de currículo? Porque será que uma pessoa que foi preparada a vida toda, concursada, que exerce aí, seja na área do direito ou qualquer outra, vai aceitar receber um salário menor para ser servidor do povo? Né? Qual é o preparo que isso vai dar? A gente que fala tanto da qualidade dos nossos políticos, da capacidade intelectual dos nossos políticos, a gente vai querer regredir nesse sentido? É um outro questionamento que fica, acho que até mesmo para pós-eleição, né, Márcio? A gente debater, assim, o que é que a gente tem que exigir dos nossos representantes.
0: É uma eleição que a gente vai acompanhando aí os próximos desdobramentos, né? Vamos observando, né, como é que cada candidato, né, vai se colocando, até porque temos mais um debate, né? E a expectativa que tem para esse debate, Renata? O debate deve se manter desse campo ainda das propostas, ou a gente pode imaginar que, pelo menos por parte da campanha de João, pode-se acirrar os ânimos, né, e vir com novidades aí para a próxima quinta-feira?
1: Olha, Márcio, a gente está cada vez chegando mais perto, né, do dia da decisão, e a expectativa da gente é que esse debate, de fato, aborde, claro, propostas, mas a gente também está vendo aí uma lacuna em termos de questionamentos, de que os próprios candidatos se questionem, tire esse debate das redes sociais, que a gente vê que é um debate mais acirrado, e pegue esse debate e leve para o debate frente a frente. E aí vale ressaltar, Márcio, que, diferentemente do debate que ocorreu e dos debates como um todo, esse debate promovido pela Rádio Cultura de Caruaru, Rádio Cultura do Nordeste de Caruaru, ele vai ter um modelo diferenciado, tá? Todos os blocos serão nesse modelo de embate, um candidato fazendo pergunta ao outro. Então a gente vai ter participação da Raquel Lira, do João Campos e também do Ivan Moraes, do PSOL, que são partidos com representatividade no Congresso. E aí, só por trazer esse modelo diferenciado, a gente espera também ter um debate, digamos assim, um pouco mais acalorado no

0: sentido é não da briga, né? Quando a gente diz assim, mais acalorado, é no sentido da gente ter aí um contraponto, né? Cada um questionando por que que eu sou fura-teto, por que que eu sou fura-fila, eu não sou isso, não sou aquilo. Enfim, a gente quer essa explicação vinda aí fora das redes sociais. Porque a rede social, apesar de cumprir um papel muito importante nessa eleição, a gente precisa entender que não é aquela coisa só preparada, pensada por antecipação. A gente tem que ver quem é que tem a capacidade de responder uma pergunta sem fugir dela. Quem tem a capacidade de fazer uma crítica e mostrar o que faria de diferente. Eu acho que esse é o objetivo primordial de um debate, Márcio.
1: Exatamente. E mudando um pouquinho de assunto, o candidato à presidência da República pelo Partido Liberal vai estar desembarcando na capital pernambucana amanhã, né? Vai participar aí, vai fazer ato de campanha no Marco Zero, aí no Recife, né?
0: A gente tem a visita, né, agendada do Flávio Bolsonaro. Flávio Bolsonaro, que segundo a última pesquisa divulgada pela Quest, aparece aí numericamente à frente do presidente Lula num eventual segundo turno, e ele chega a Pernambuco ao lado do candidato ao Senado Mendonça Filho, e também, claro, de nomes já tradicionais aqui do PL, né, para fazer esse ato que será uma caminhada a partir das 16h22, ali com saída do Marco Zero, com destino ao Cais da Alfândega, onde vai ter aí um pronunciamentos, discursos, né? Antes disso, o Flávio Bolsonaro também participa de eventos fechados junto a pastores e candidatos, tá? Do Partido Liberal. E aí a gente também tinha a expectativa, Márcio, de uma visita do presidente dessa semana, né? Que a expectativa era que fosse na quinta-feira, um dia após a visita do Flávio Bolsonaro. Mas isso aí foi descartado pelo próprio ex-prefeito João Campos no dia de ontem, quando deu coletiva à imprensa. Ele disse que não, que essa visita não vai acontecer, porque de fato o Lula, ele tem uma visita já agendada em Minas Gerais e algumas cidades do Sudeste, tá, do país, e que ele espera que ainda essa semana tenha uma data definida de visita a Pernambuco. Agora, a gente que acompanha a política aqui, Márcio, a gente vê aí nos bastidores um certo ceticismo, tá? Em relação a essa visita. Muita gente está apostando que Lula não vem. E não vem por um motivo muito simples, que não é o fato dele não apoiar João Campos. Ele apoia João Campos e já gravou muitos vídeos declarando, pedindo votos para João. A grande questão aí é que a campanha nacional, ela está muito acirrada. Deu um alerta no berço petista, né, dessa dificuldade, sobretudo de ter que se lutar para não levar essa disputa a um segundo turno, que tornaria a reeleição do presidente muito mais ameaçada. E vindo a Pernambuco, já existe um movimento também nas redes sociais daqueles eleitores que são Luquel, né, que votam no Lula e na Raquel Lira, de uma possibilidade de perder esse voto caso Lula suba no palanque de João Campos. Então aí nos bastidores existe aí até uma certa aposta: Lula vem ou Lula não vem, Márcio?
1: Vai ser colocado aí, muita gente vai apostar, né? Será que a vinda do presidente Lula virá ainda na reta final, tanto para ajudar, né, na questão de Humberto Costa e de Marília Reis, que estão buscando aí essas vagas no Senado, e também para o João Campos, né? Pode ser um ingrediente ainda final para essa reta final de campanha, ou o Lula vai deixar apenas para vir para Pernambuco se tivermos uma eventual disputa em segundo turno, o que eu não acredito, viu, Renata? Eu vou até dizer aqui, externar, eu não acredito, né, que teremos segundo turno em Pernambuco, pela disputa, pela polarização que existe e pelo número das pesquisas, né? Apresenta-se um número em que há uma grande probabilidade, é o que eu estou apontando aqui, minha opinião, de que essa eleição deve ser decidida em primeiro turno, né? Eu não sei se você pensa assim, mas o que a gente entende é que dificilmente teremos uma disputa de segundo turno aqui em Pernambuco, o que de fato, se Lula estiver deixando para vir no segundo turno, não vai dar, pelo menos, essa condição, né? Se ele vier no segundo turno, é se tivermos uma eleição em segundo turno para presidente. Aí ele vem para Pernambuco pedir voto e vai pedir o apoio dos dois, três grupos políticos que ele tem aqui.
0: É, a gente sabe que a prioridade do PT, desde o início, isso muito bem declarado, é a reeleição do presidente Lula, como também aqui em Pernambuco a reeleição do senador Humberto Costa. A gente vê, Márcio, o próprio senador Humberto Costa aí numa posição muito diplomática. Ele ontem participou de um podcast aqui no Recife, falando que caso a governadora Raquel Lira seja reeleita, ele tem todas as condições de manter diálogo com ela, que foi o que ele provou nos últimos 4 anos também, tanto é que você não vê o senador Humberto Costa com críticas à governadora Raquel Lira, né? E aí talvez entre aí até nessa balança também, se a vinda de Lula iria influenciar diretamente nessa campanha de reeleição do Humberto Costa, ou se ele por si só, pelo seu currículo e seu posicionamento, consegue levar essa campanha sozinho em nome aí de uma proteção ao presidente Lula, porque o que se fala hoje nos bastidores do PT é que o Lula precisa ser blindado, até mesmo num eventual segundo turno, ele poder ter não apenas o apoio do João Campos, mas da própria Raquel Lira, né, caso seja reeleita, para declarar, até porque em nenhum momento a governadora Raquel Lira esconde sua relação institucional com o presidente Lula e agradece sempre a parceria que foi feita nos últimos 4 anos, o que hoje já está em andamento para os próximos 4 anos também. Então, assim, o que é que está em jogo? Está em jogo, de fato, a reeleição do presidente Lula.
1: É isso aí, Renata. Obrigado pela participação. Desejo para você aí uma boa terça-feira e vamos continuar acompanhando aí, né, os próximos passo a passos, né, da nossa política. O que vai acontecer aí nas próximas horas? Porque o plantão não para, né? Você continua aí sempre alerta aí para atualizar os leitores e seguidores da sua página.
0: Isso, Márcio. Quem me ouve aí na Rádio Estação também pode me acompanhar no Instagram. O perfil é o @blogdarenataoficial. E a gente tá aqui todo dia, o dia todo, de olho na política, nessa reta final de disputa, que vai ficando cada vez mais intensa, cada vez mais quente. E é isso que a gente gosta, né, Márcio? A gente tá de olho, eu, você, e sempre nessa parceria, sempre à disposição aí de todos da Rádio Estação e dos seus ouvintes.
1: Ok, conversamos com Renata Gondim, jornalista direto do Recife, participando com a gente. E olha, está acontecendo no plenário do Supremo Tribunal Federal, sessão plenária, né, deliberativa, julgamento da petição 16.662, né? O que está em jogo aí é justamente essa crise no Supremo Tribunal Federal, envolvendo alguns ministros, né? O ministro Alexandre de Moraes, né, que vem sendo apontado aí como uma das pessoas que tem ligação direta, né, ou indireta com o Daniel Vorcaro, lá no caso do Banco Master, pelo fato da sua esposa ter tido um contrato, ter feito uma prestação de trabalho, né, para o Daniel Vorcaro. E teve conversas, né, inclusive tiveram conversas e áudios. Do outro lado também, a gente vê que também a gente tem observado no noticiário nacional é de que o ministro Mendonça, né, que ele é também ministro do Supremo Tribunal Federal e é relator, né, do caso, né, do Banco Master, que está tendo vários desdobramentos, né, e tá tendo aí muitas questões que estão envolvendo muitas pessoas que ele tem convocado, tem chamado, algumas das provas que ele vinha tendo acesso, né, começou aí ter tido aí algumas decisões que eram tomadas por Mendonça, né, em relação ao afastamento do comando da Polícia Federal. No outro dia, Flávio Dino foi lá e desmanchou a decisão do Mendonça, e depois o Fachin, que é presidente do Supremo, derrubou a decisão de todo mundo e tomou para si essa questão dos casos. Então, hoje está acontecendo, nesse momento aqui, eu estou acompanhando aqui, a audiência da TV Justiça nunca teve tão alta como está hoje, viu? Muita gente vai acompanhar o que vai acontecer lá, e muitos especialistas, né, juristas, estão preocupados com o caminho que o Brasil pode tomar mediante essa crise do Supremo. A questão da credibilidade da nossa justiça é que corre risco, né? Porque tem muita gente que ainda acredita na justiça. E o Supremo Tribunal Federal é a última instância, né? Se alguém tiver um problema com o Supremo e o Supremo julgar de forma pessoal e política, o cara nunca vai ganhar, não vai ter como recorrer dentro do Supremo Tribunal Federal. E esse embaralho todo vem acontecendo desde 2022, né? A gente viu como foi difícil a campanha passada, muitos embates entre Jair Bolsonaro e Alexandre de Moraes, e já passaram 4 anos, né? E incrível, minha gente, Alexandre de Moraes é mais citado do que qualquer outro ministro do Supremo Tribunal Federal, né? O Supremo Tribunal Federal, que é um colegiado que está ali para julgar, para defender a Constituição, nós tivemos, né? Eu não fiz esse levantamento, mas muitas decisões monocráticas do ministro Alexandre de Moraes, e o que tornou ele bastante conhecido, muito conhecido, né? Tem ministro que, se você hoje escalar, olha, nós temos 10 ministros, porque o Barroso, né? O Barroso, ele ficou conhecido também quando ele fez um vídeo, alguém filmou ele dando uma sugesta em um eleitor de Bolsonaro, né? E aí ele ficou conhecido por algum tempo, né? E teve outra fala também, né, que ele fez uma fala dizendo que venceu, né? Ele venceu, acabou vencendo ali o bolsonarismo, ele acabou dizendo isso em uma outra oportunidade. Ele ficou conhecido, mas ele não está mais como ministro, né? Ele encerrou o seu tempo lá como ministro. Então só temos 10, né? Eu desafio, agora sem olhar no Google, viu? Se você for no Google, você vai ter todos os nomes. Você, de cabeça, você escalar o nome dos 10 ministros do Supremo Tribunal Federal. Agora, um nome que ninguém se esquece é o de Alexandre de Moraes, que vem sendo muito falado, muita gente vem observando o comportamento dele, né? E que teve problema, né? Diretamente, ele era presidente do TSE na eleição passada e teve problema direto, né, com o Jair Bolsonaro, que era candidato àquela eleição, acabou sendo derrotado nas urnas, né, mas o embate do Alexandre de Moraes com o Bolsonaro perdurou até recentemente, até um julgamento aí, quando Bolsonaro, depois de ter chamado ele de canalha, chamou ele para ser vice, para você ver o nível, né, que infelizmente, né, vem tomando conta aí da nossa justiça brasileira. Mas a gente pede a Deus aí para que tudo dê certo e que a gente possa ter boas notícias no final do dia de hoje. Intervalo rápido, na sequência, entrevista com ele. Não é Jair, não, mas é Adilson Bolsonaro que conversa com a gente, até porque ele está aqui em plena liberdade e vai conversar com a gente no nosso programa. A gente volta já.
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2: E a nossa entrevista a partir de agora com Adilson Bolsonaro. Bom dia, seja muito bem-vindo ao espaço da Rádio Estação, vereador. Bom dia.
3: Márcio, bom dia aos ouvintes da Rádio Estação. Muito bom estar mais uma vez com você aqui para a gente colocar os pingos nos is, falar dessa campanha nacional, falar a nossa visão de como é que anda a campanha do Flávio aqui em Pernambuco, aqui em Santa Cruz, e a gente está aqui à disposição de você e do público da Rádio Estação para a gente ser questionado e falar o que tiver de ser falado.
2: Adilson, o que que aconteceu que você vinha declarando apoio a Abimael Santos desde 2022? Você vinha defendendo Abimael Santos aqui em Santa Cruz. Semana passada você declarou apoio a Edson Vieira. Não só você, mas todo o seu grupo que compõe a direita aqui de Santa Cruz. O que que aconteceu?
3: Isso, ô Márcio, não é todo o grupo, porque o nosso grupo tem uma média de 30 pessoas, mas foi a grande maioria que resolveu declarar apoio ao deputado Edson. O que acontece? Há alguns dias atrás, há mais ou menos 20 dias atrás, no início da campanha, o deputado Abimael chegou pra gente, pra todo o grupo, não foi pra mim apenas, foi pra todo o grupo da direita. E só, pessoal, sem estresse nenhum, eu estou eleito praticamente, e aí eu não vou ajudar a direita em Santa Cruz de Capibaribe. Eu não tenho recurso, eu não tenho fundo partidário, e aí vocês fazem a campanha do jeito que vocês quiserem. Por que isso aconteceu? Porque houve uma chateação do deputado Abimael Santos quando em um movimento da direita, porque o movimento da direita de Santa Cruz, Márcio, ela não tem dono. O meu apoio, de fato, sempre foi com o deputado estadual Abimael, desde 2022. Segurei esse tempo todo a pancada do deputado Abimael Santos aqui em Santa Cruz, Capibaribe. Certo? Quando a gente chega no momento que a direita mais precisa do deputado Abimael, o deputado Abimael diz que não vai colocar recursos no movimento da direita aqui em Santa Cruz de Capibaribe. E aí ele ficou chateado porque em um evento que aconteceu, eu pedi para o deputado Edson, como autoridade, subir em cima de um reboque de som e também pedi a Gilson Machado e Gilson Machado Filho para subir em cima do reboque de som, para dar uma palavra com o povo da direita. Apenas isso. O deputado, vendo essa cena, já que ele não estava presente, estava acho que em Belo Jardim, ele ficou chateado e disse que não aportaria mais nenhum valor aqui em Santa Cruz de Capibaribe para a gente fazer os movimentos da direita. E aí algumas pessoas do movimento da direita chegou para mim e disse: Adilson, Edson está à disposição para dar uma força no que for necessário, assim como ele deu lá em 2022. Porque quando foi em 2022, Márcio, não sei se você vai lembrar disso, alguns políticos perderam, outros ganharam. O deputado Edson nessa época perdeu a eleição por poucos votos, certo? Ficou ali com o primeiro suplente, mas no segundo turno nos ajudou a colocar o bloco da direita na rua, certo? E agora em 2024, mais uma vez, o deputado Edson nos ajudou com reboque de som, com material gráfico, pra gente fazer o movimento da direita. Se hoje o movimento da direita de Santa Cruz está acontecendo, é porque de fato ele resolveu nos abraçar, certo? Porque aqui a gente não tem, deixa muito bem claro para o ouvinte, a gente não tem dinheiro de fundo partidário, a gente não tem dinheiro de político, a gente tem aqui uma contribuição dos amigos da direita, que vai na gráfica, manda fazer 2 metros de material, que vai numa empresa de som, aluga um reboque do seu próprio bolso, e assim o evento da direita acontece. E o deputado Edson chegou para dar um reforço à direita nesse momento que a gente estava precisando, quando o deputado Abimael Santos disse que não ia mais ajudar a direita. Mas para deixar claro aqui, tanto o deputado Abimael quanto qualquer outro deputado que seja de direita é muito bem-vindo no movimento da gente, porque como eu disse a você no início da entrevista agora, a direita ela não tem dono, a direita ela segue o nosso líder Jair Messias Bolsonaro e agora, consequentemente, o seu filho Flávio Bolsonaro, que será o nosso futuro presidente da República. Apenas isso. Mas a gente não tem dono. Você veja que dentro do movimento da direita, são um grupo ali de mais ou menos 30, 35 pessoas na coordenação, e várias pessoas têm candidatos diferentes. A gente tem candidato que defende o nome de Edson, a gente tem candidato que defende o nome de Fábio Aragão, a gente tem um amigo que defende Flávio e Diogo Moraes, e a gente se respeita dentro do espaço da direita, porque a festa, Márcio, é da democracia, é a festa do respeito, que cabe todo mundo que respeite as regras do evento e respeite também o nosso candidato a presidente da República, Flávio Bolsonaro. Apenas isso, mas é convidado todos os candidatos, Abimael, Fábio Aragão, Edson Vieira, quem quiser aparecer, quem quiser colaborar no nosso evento, está aberto para receber todos os políticos de nossa região. Inclusive, ontem eu estava com o Edilson Tavares, ele perguntou: Edilson, posso participar do evento no próximo sábado aqui em Santa Cruz? Eu disse: com certeza. Eu disse: pronto, vou mandar um carro de som para cá, vou mandar uma militância com material e vou dar uma força no evento de vocês. Então, o evento tem espaço para todo mundo. Agora, a gente não vai aceitar, Márcio, um movimento independente, um movimento feito por pessoas de bem, de pessoas que não vivem de funcionalismo público, não vivem de cabide de prefeitura, não vivem de gabinete de deputado em Recife ou em Brasília. É um movimento totalmente independente. E a gente não vai aceitar que agora, em 2026, alguém venha querer tomar o movimento para si. Veja bem, você me conhece desde... quanto tempo atrás? E quando a gente começou o movimento da direita de Santa Cruz, que era apenas eu balançando uma bandeira de Bolsonaro naquela época, certo? A gente nunca teve restrição a receber apoio de ninguém, porque iríamos receber ordens de alguém agora. Então o movimento da direita é um movimento livre, vai quem quer, e quem tiver lá para participar, participa do evento, porque é um evento democrático. Eu acho que é assim que a gente constrói uma democracia forte, respeitando as pessoas e debatendo apenas as ideias.
2: 11 horas e 43 minutos, a gente está conversando com o Adilson Bolsonaro, vereador aqui de Santa Cruz do Caparibe. Por esse motivo foi que o Flávio cancelou a agenda de Santa Cruz, por esse desentendimento com membros do PL?
3: Não foi.
2: Foi o seguinte: depois do intervalo você responde sobre o cancelamento, o que aconteceu para que o Flávio deixasse de vir a Santa Cruz. Estava previsto, já tinha uma logística amanhã, definida para amanhã, quarta-feira, aqui em Santa Cruz. 11h44, a gente volta já.
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9: Estamos de volta, 11:52, aqui no nosso programa Política em Pauta. Abraçar aqui, Ernesto Maia está na sintonia. Ernesto Maia não perde o programa. Obrigado, Ernesto. Ontem eu estava escutando o programa do Ernesto também, repercutindo lá, né, as falas do prefeito Roberto Asfora ontem aqui no programa. Roberto tá na bronca, viu? Ontem teve aqui no programa, né, inclusive repercutiu em vários veículos de comunicação a entrevista de Roberto Asfora aqui ontem na Rádio Estação. Também a gente lembra aos ouvintes que a gente no final ainda desse mês, nas próximas semanas, vamos estar realizando a entrevista com os candidatos a síndico do Moda Center. Dia 24 e 25 deste mês tem entrevista aqui com a chapa 2, dia 24, e dia 25 com a chapa 1, às 7 horas da noite. Será em um horário diferenciado, né? Tendo em vista que a discussão lá do Moda Center não é uma discussão política, é uma discussão que é do interesse direto. dos condôminos. Então a gente decidiu aqui dia 24 às 7 da noite, tendo em vista que nesse horário tem um fluxo lá no Moda Center. A gente decidiu conversando inclusive, né, com os representantes das chapas, e no dia 25 também à noite, pessoal, depois da feira, vai poder se debruçar e acompanhar aí a entrevista e as propostas dos candidatos. Chapa 2, dia 24, chapa 1, dia 25 de setembro. Lembrando que a eleição acontece no dia 28 de setembro, com a cobertura da Rádio Estação, né, durante o dia, com flashes e também a apuração. Os números a gente vai estar divulgando para você depois das 5h30 da tarde. Você vai saber aí quem vai ser o novo síndico do Moda Center, né, o nosso patrimônio maior aqui de Santa Cruz do Capibaribe. Adilson, a gente volta à entrevista, né? Ainda para falar rapidinho já, a gente está na reta final, que poderia ter tido até mais tempo, mas devido ao tempo aqui do intervalo tá um pouquinho difícil. Mas sobre essa questão da não vinda, né, do Flávio, ao que se deve, né, se foi por algum desentendimento ou realmente a questão de agenda conflitou e não foi possível?
10: Não, mas foi uma questão de fato de agenda. A gente, acho que na quarta-feira, hoje está com 8 dias, se eu não me engano, não. Na terça-feira, hoje está com 8 dias, se eu não me engano. Veio a equipe do pessoal de Mendonça para cá, a Rafa veio para cá, a Kleber estava com a gente também, e a gente montou toda a logística, passamos os roteiros, estava tudo certo. Mas uma questão de agenda, o Flávio provavelmente começaria por Santa Cruz e terminaria em Recife, certo? Mas por uma questão de agenda não foi possível, mas a gente tem falado com o pessoal, falei com o Mendonça também, ele disse, Adilson, falei com o Gilson, ele disse, Adilson, a gente tá numa correria, o Flávio tá numa correria gigante rodando o Brasil, certo? A gente sabe da importância de Santa Cruz de Capibaribe, a gente sabe da importância e da relevância que a direita tem aí em Santa Cruz para todo Pernambuco, porque vocês são a referência, de fato, dentro do estado de Pernambuco e até no Nordeste. Mas, infelizmente, não vai dar pra gente chegar aí na próxima quarta-feira. Mas, se Deus quiser, em breve, a gente chega aí com o Flávio, se Deus quiser, e com o Jair também. A gente tem uma expectativa, Flávio vai ser eleito presidente, e aí vai vir o pai e o filho para Santa Cruz de Capibaribe, muito em breve, Flávio. Márcio, eu não tenho dúvida disso, que a gente vai fazer Flávio Bolsonaro presidente, Bolsonaro vai estar livre a partir do próximo ano que vem, e a gente vai fazer uma grande festa aqui em Santa Cruz de Capibaribe, mostrando a nossa força e que a gente nunca abandonou o capitão. A gente tem um compromisso, Márcio, e eu quero deixar registrado aqui, a gente tem um compromisso hoje para libertar o nosso capitão, o Jair Messias Bolsonaro, e um compromisso para salvar o Brasil. Ninguém aguenta mais o Brasil da forma que está. Ninguém aguenta mais o Lula mais 4 anos. A gente sabe que a gente tem a eleição de resolver o futuro do Brasil. E próximo dia 4 de outubro, a gente vai ter a oportunidade de uma vez por todas, tirar o PT do poder, dar um basta nessa era do PT, porque a gente não aguenta mais, são 20 anos de PT. Sabe? Então a gente não aguenta mais, o Brasil não aguenta mais 4 anos de Lula e a sua turma. Então, dia 4 de outubro, Márcio, a gente vai fazer uma grande festa para salvarmos e comemorarmos o novo Brasil. A gente vai fazer uma grande festa porque logo, logo a gente vai ter o nosso amigo e nosso ex-presidente Jair Messias Bolsonaro junto conosco. E dia 1º de janeiro a gente está em Brasília, subindo a rampa com todo mundo que nunca abandonou o presidente Bolsonaro e que sempre torceu pela liberdade, porque está preso de forma injusta. E em breve vai estar solto para dar um abraço em todo o Brasil, inclusive aqui em Santa Cruz do Capibaribe.
9: Eleição aqui, governo do estado e também para presidência, vai ser resolvida no primeiro turno ou você acha que vão ter 2 turnos?
10: Eu acredito que a eleição de Pernambuco é resolvida. Você estava até debatendo com a jornalista no início do programa. Eu acredito que Pernambuco resolve no primeiro turno, certo? Resolve no primeiro turno. Eu acho que a nacional, ela vai ter segundo turno, sim. É uma eleição que vai ser contada voto a voto. Sabe, não é uma eleição fácil para nenhum dos candidatos, nem para Flávio, nem para Lula. É uma eleição dura e eu acredito que vai ter segundo turno a nível nacional, certo? E aí a gente vai trabalhar com a mesma intensidade que trabalhamos no primeiro turno para que a gente possa ajudar Flávio Bolsonaro no segundo turno e levar essa vitória. De uma coisa é certa, e é certeza que Santa Cruz, como disse aí um candidato aí, que eu não vou nem citar o nome dele, que Santa Cruz ia deixar de ser a ilha bolsonarista, e eu quero dizer que não vai ser, a partir do ano que vem, a partir dessas eleições, não vai ser só mais Santa Cruz, não. Vai ser grandes cidades de Pernambuco e do Nordeste que serão as ilhas bolsonaristas aqui.
9: Para não falar a palavra ilha, Nordeste. Ilha é uma coisa muito pequena, mas você vê cidades aqui do polo com potencial já de alavancar e Flávio vir ser majoritário aqui próximo, você tem observado assim, você tem algum dado que não, pode dizer nesse
10: sentido? Márcio, a gente vê as movimentações através de internet, as cidades do Nordeste fazendo grandes movimentos, inclusive semana passada eu estive...
9: Você tá falando de Pernambuco,
10: sim,
9: né? Pernambuco foi a única, você vê uma outra cidade com potencial maior?
10: Semana passada eu tava em Taquaritinga do Norte, fizemos um grande movimento de direita lá também, sabe? A gente vai ter um movimento agora em Vertentes, esse final de semana, e em Santa Cecília, na Paraíba também. A gente vê Campina Grande com um forte apoio pela direita e por Efraim Filho e Flávio Bolsonaro. Então, cidades do Nordeste vão sim ser as ilhas bolsonaristas do Nordeste do Brasil.
9: 11h57, final do programa. Obrigado pela participação.
10: Boa noite, Márcio.
9: Agradecer aqui aos ouvintes, abraço aqui a Marcos Antônio da Silva, tá na sintonia. Ítalo, obrigado também pela audiência. Eu abraço a meu pai, Manuel Domingos, tá lá em São Paulo. Também a Ana Clara, que é amiga de Quênia, tá pedindo pra mandar um abraço pra você também, certo, tá na sintonia.
10: Abraço pra
9: ela. A gente agradece a todos vocês pela audiência e pela sintonia. Nós ficamos por aqui, na sequência vem aí o Guia Eleitoral. Um forte abraço a todos, a gente volta amanhã, 11 da manhã, no programa Política em Pauta.
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1: 11:58.
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0: Eita, bonita essa música de Xavier Neto.
1: Vai nos alegrar.
0: Vai começar
2: agora com muita emoção.
0: Acabou de acabar. Gostou de acabou de acabar? O guia político. Vai agora começar o guia dos cornos.
3: Brasil!
0: É isso, bota, bota!

0: Caramba, que fácil.
1: Gostei aí.
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1: Epa. Boa, boa tarde, boa tarde, Santa Cruz de Capari, boa tarde, região, boa tarde, internautas. Ah, tá começando a estação do Brega na técnica, o Thiago.
3: Brasil.
1: Thiago Manuel Brasil, direção geral Márcio Felipe, apresentação.
4: Hamilton França.
1: Este corno mesmo. Bora, bora. Vai lá em conta, quero mandar um abraço pra Matheus Lopes. Zé Rodrigues. É, Zé Rodrigues.
2: É mesmo.
1: Rapaz, quem nunca mais ligou foi o danado do gatão, tem opinião.
2: É mesmo.
1: O danado do gatão, hein, Edivaldo Telemar? O danado do gatão, ele teve uma raiva de... Ixi Maria, não ligou mais, não participou mais. Esquentou a cabeça, hein? Esquentou a cabeça. Boa tarde, caríssimos ouvintes. Você tá na 88,9. 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A partir desse momento é brega, é música boa é brega. Para você, caríssimos ouvintes, brigadaço pela sintonia. Permita a gente entrar na hora do seu almoço, na sua intimidade, na sua privacidade, é que você vai ligar o radinho. É, e a gente passa a produzir ondas sonoras com o que tem de bom na música brasileira brega. Santa Cruz é brega, o Nordeste é brega, o Brasil é brega, o mundo é brega. Os Estados Unidos, esse aqui é brega. É aquela pomba gira lá como... Eita danado! É, isso é Zé do Padre, né, que mandou? É, Zé do Padre, ele gosta de gás, hein? Gosta, ele gosta de ponta. E ele comprou esse carro, foi? Tem, tem, claro que tem. Tu liga pra um programa de corno perguntando se tem corno, tem. É, é meu novo brinquedo para melhor atender os clientes. Tu vendeu o Cornos? Cornos não, o Cronos é, é do padre. Rapaz,
5: tá vendendo aí.
1: Tá vendendo ainda?
5: Vendeu não.
1: Não. Ô Zé do Padre, bota o preço desse carro aí, painel, pra me ver um negócio, vai. É o quê? Um Cronos, ele é de que marca? Que, é da Fiat, da Fiat. É um Cronos, não é um Cornos, é um Cronos, viu? O carro de Zé do Padre, não confunda o carro com o dono. Eu gostei dessa cartucha. Eu não tô nem farri hoje, não, cansaço da porra, velho. Eu vou ter que tomar Anemocol. Anemocol, vou ter que tomar Anemocol pra aliviar esse cansaço. É. Valeu, vende-se um Cronos. Que corno, porra. Eu tô trocando o R pelo O. É, mas. Hoje é. É, isso é tu, né, Zé do Padre? É, parece. Um abraço, Zé do Padre, taxista. Poxa, ele já comprou o carro novo, foi? Ah, diabinho, cheio.
5: Você comprou essa máquina
1: aí? Rapaz, ele comprou um carro bonito, hein? É mais bonito do que o dono. O danadinho, Zé do Padre, é bonito. Ele só é meio caio, vai dar pra ver. Dá pra ver que não tem mais nada. É um fastback, é?
5: É um fastback.
1: Fast o quê? Fastback. Fastback, o nome do carro?
5: É. Pagar isso aqui tá errado, Zé do
1: Padre. Bora, bora, Zé do Padre, taxista. É ali, a praça dele é em frente ao Hospital de São Domingos. Manda um abraço pra todo o pessoal de São Domingos e região. Vê se tem pedido aí, além do Zé do Padre. Zé do Padre pediu... É. Pistoleiro do amor. Aquele carinha que tá com revólver é pistoleiro. Tem como tu mandar aquele pistoleiro pra meu telefone? Não, não?
5: Tem.
1: Manda aí, por favor, pra eu fazer uma figurinha.
5: Pistoleiro do amor.
1: Sou pistoleiro Pistoleiro do Amor. Bota aí, Pistoleiro do Amor pra Zé do Padre. É, que tá vendendo um Cornos. Um Corno não, porra, um Cronos. Bonitão, vermelhão, tá entendendo? Interessado, deu uma ligadinha pra. Que permissora? É, ou pra o José do Padre Taxista. Epa! Toca aí uma música de Asas Morenas. Quem é esse que pediu? Isso é. Diego Negão pediu Asas Morenas.
0: Ameto, Ameto França, eu acho que é isso mesmo. Esquentou a cabeça, oi, derreteu o chifre e cegou. Aí ele não tá enxergando mais o lugar do ar.
1: E acho que ele derramou o remédio tá também,
0: viu? Da cintura pra baixo.
1: Bota mais remédio no portão. Valeu, valeu, nessa Edivaldo Telemar.
0: Programa aí.
1: Valeu, Edivaldo Telemar. Artista e ouvinte, é uma honra ter esse cara como ouvinte, viu? E nós vamos rodar Pistoleiro do Amor, nós vamos rodar
3: Asas. Boa tarde, meu amigo.
1: Opa, fãs, meu patrão, meu vice.
3: Boa tarde a todos aí da Rádio Estação. Foi possível, então, com a música aí, amigo, pra mim de Evaldo Freire. Ofereço pra todos os ouvintes da Estação do Brega. Tô aqui. Bora. Cheguei agora da rua. Tô aqui em casa agora tomando uma.
1: Eita, Guto,
3: essa hora. Tem que continuar. Essa peça forte.
1: Epa! Ô, Matheus, é valente, bicho, pra aguentar. Cachaça, viu, Tiago? Não vai pensar que eu tô dizendo que o rapaz aguenta a gaia, não. Que a gaia ninguém aguenta, não. A gaia ninguém aguenta. Ei, Febre Tifa, aguenta a gaia. Ô, bicha maivada. Olha o doutor. Eu conheço um cabra já levou 18 tiros e operaram ele e ele escapou, o Tiagão. 18 balaços. 18 pipocão, 18 estrondo. O cabo levou 6 facadas. O cabo deu 6 facadas no outro. E o doutor costurou. Agora me diga onde é que tem um doutor que cura gaia. Tem não. Bobônica do chifre não tem não. O chifre é a besta cubana. É, no ponto. Resumindo, não tem um ex-corno. Pronto. Tem um ex-baleado, um ex-esfaqueado.
2: É mesmo.
1: É, tem ex-marido, ex-mulher.
2: É mesmo.
1: É duas coisas que não tem. É ex-filho e ex-corno. Pronto, isso aí não tem não.
2: É mesmo.
1: Filho uma vez, pra sempre. É verdade.
2: É mesmo.
1: E Gaia também levou uma vez. Esse negócio de dizer, aí eu sou um ex-corno. Não, não é não. É não. Você é um ex-padre, é um ex-juiz, é um ex-delegado, é um ex-radialista, é um ex-namorado, é um ex-noivo, é um ex-marido. Agora, corno, quando pega, não deixa não. Vai pro sangue mesmo, essa gota. Vamos cantar aí, hein? Cantar, tem as três, tem as três. E a gente volta daqui a pouquinho, 12 horas e 46 minutinhos.
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0: 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Com falta de proteção. 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Tá tudo certo, o errado é eu. 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Vamos cantar aí, cantar. Eu vou daqui. Você vai. Bote. Altemar Dutra, o fim. Você vai botar Bateu Galeno em Apenas Uma Palavra. E também você vai pegar aí. Essa eu vou mandar para o Edvaldo Telemar e para o Gatão. Pra ver se Gatão acorda pra Jesus. José Augusto, Sergipano, essa noite eu queria que o mundo acabasse. Essa música é linda, né, Edvaldo? Essa música é lindona. Lindona, lindona, hein? Vamos cantar e encantar, porque quem canta o chifre espanta.
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1: 1:06.
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0: uma participada, 87855687, você vai pedir a sua música e aqui quem faz o repertório é você. Caríssimos ouvintes, vamos ao ouvinte. Alô, telefone, boa tarde.
1: Boa tarde, Hamilton, aqui é Ivonete do São Miguel. Eu queria ouvir Amado Batista, Olhos Verdes.
0: Amado Batista.
1: Ofereço a todos que estão na escuta.
0: Valeu, valeu, Amado Batista, Olhos Verdes. Quem pediu aí agora foi a Ivonete. Obrigado, Ivonete, pela participação. Aqui em nosso Estação do Brega. Coloque aí também, Carlos Alexandre, Se Você Fosse Por Mim. Carlos Alexandre. E também você vai trazer aí Fernando Leles, Boneca Cobiçada. Uma da tarde, 15 minutinhos. Daqui a pouquinho, a partir das 2 horas, você tem a Alta Estação com a Daiane Melry. Vamos cantar, porque daqui a pouquinho, a partir das 2 horas, você tem a Alta Estação com a Daiane Melry.

0: 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Vamos à música, vamos aos ouvintes. Alô, telefone, boa tarde.
1: Boa tarde, amigo França, é Inácio, Malaquia Cardoso. Toca uma música pra mim de Casas Enchantes, Ciganinha, você é a ciganinha, dona do meu coração. Fique com Deus aí, Deus abençoe seu programa, viu? Esse programa tão bom, Estação do Brega.
0: Valeu, Inácio!
1: Você é um artista.
0: Obrigado, Inácio.
1: Um artista da terra.
0: Obrigado, Inácio. Obrigado, meu grande.
1: Fique com Deus, Deus abençoe.
0: É recíproca a consideração e o respeito, hein? A gente se esforçando aqui pra fazer um programa do naipe dos ouvintes. Obrigado, Inácio. Ele pediu a Ciganinha, outro clássico, né? Do Carlos Alexandre. Grande, saudoso Carlos Alexandre. Tem mais pedido. Alô, telefone, boa tarde.
2: Boa tarde, Hamilton. Aqui é Daria Hamilton. Gostaria de escutar hoje. Augusto César, Escalada. Um abraço, meu amigo Hamilton.
0: Valeu, valeu, Deri pediu. Escalada com Augusto César. As fera, Carlos Alexandre. É Augusto César, Escalada.
3: E Hamilton, boa tarde. Tá questionando de Lagoa de Pedra, tá caindo Doge. Ofereço a todo que escuta o seu programa.
0: Bora, bora, Doge, é isso? É, veja a música qual é. E bota aí também, estão pedindo. Vamos de quatro agora. É, o Linton Macastilho canta Coração Vagabundo. Epa, tem que ter lá Coração Vagabundo. Tem, né? Tem sim. Hoje tem mais do que vagabundo, tem coração pilantra, coração traidor, coração sofredor. Epa! Vamos cantar e encantar, vamos com quatro agora, quatro músicas e a gente volta daqui a pouquinho, porque aqui na Estação do Brega quem faz o repertório é você, caríssimos ouvintes!
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2: 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Aqui da nossa emissora, do nosso programa, ok? Vamos ao telefone. Alô, telefone, boa tarde.
3: Boa tarde, Pitomba.
2: Opa.
3: Aqui é Leones.
2: Opa, Leones.
3: Na escuta do programa.
2: Bora.
3: Como sempre.
2: Vamos nessa.
3: Eu queria pedir um brega com.
2: Obrigado,
3: o Lindomar Castilho. Se eu pudesse.
2: Lindomar.
3: Oferecer todos os bregueiros aqui embaixo, Miguel. O Senna Silva, o Marco da Galinha.
2: Galera do Fura Fronha.
3: A Marta, irmã do Marco.
2: Alô, Martinha.
3: Ela já tá sabendo que você tá com o programa do Brega.
2: Isso!
3: Valeu, macho velho.
2: Valeu.
3: Enfim, todos os ouvintes que estão escutando.
2: Valeu, valeu,
3: aquele
2: Leone.
3: Abraço.
2: Um abraço.
3: Valeu, macho velho.
2: Um abraço, Leone, lá na Barra de São Miguel. Um abraço, Marta, Marcão, todo o pessoal Senna Silva, daquele pedacinho do céu, né? A Barra de São Miguel, terra de gente bonita, terra abençoada por Deus. E São Miguel Arcanjo pediu aí, se eu pudesse. Você pode aqui no programa, meu grande Leone. Vamos a mais pedidos. Alô, telefone, boa tarde.
4: Boa tarde, Hamilton. Se ainda der tempo, passa aí uma de Evaldo Braga para o amigo Matheus.
2: Isto! É Selma!
4: Um abraço.
2: Um abraço, Selma, voz inconfundível. Ela pediu Evaldo Braga. Evaldo Braga, nós vamos. É. Aquela cruz que carrega. É a cruz que carrega, é? E como é o nome da música aí? Como é o nome dessa música? Evaldo Braga. Vê aí se você acha o nome dessa música. Evaldo Braga. Essa cruz que carrega, como é que é, não? A cruz que carrego, a cruz que carrego. Pronto, o Matheus carrega uma cruz. Ô, Selma, é, tu sabe quem é a cruz. É a cachaça. É, vamos cantar e encantar. É, agora mais outro pedido, agora chegou. É pedido escrito aqui, não áudio, não áudio. Opa, deixa eu me ver aqui, que danada é isso? Opa, vamos lá. Rádio Estação, boa tarde. É, toca aí, Carlinhos Coló. É Antônio Carlos do Nova Morada. Obrigado, Antônio Carlos. Eu me assustei com essa cacheirona aqui em cima do techo. Chegou também aqui outro pedido, ó. É do José, lá do bairro São Miguel. É Roberto Vilar, Papudinho. Essa música foi um sucesso arretado, hein? Oferecer a todos que estão ouvindo aí o Estação do Brega. Então vamos nessa, Carlinhos Coló. Pedido de Antônio Carlos e Roberto Vilar, Papudinho. É, José, lá do bairro São Miguel, pediu e oferecendo aí. Já temos quatro, então é isso? Então vamos cantar, porque senão não dá tempo. Quem canta as gaias espanta!
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0: A Daiane Mary! Hoje ela veio de
1: boa
0: óculos.
1: Boa tarde, Hamilton França. Boa tarde, Thiago, ouvintes. Quem disse a você que eu vou abrir uma loja de presente?
0: Todo dia chega um caminhonete aqui de presente pra você. Pare de trazer que já passou o aniversário.
1: Não, mandem mais, que é isso. Quanto mais melhor, ganhar presente é bom.
0: Depois nós vamos transformar, se chegar mais algum presente, até o final do ano eu vou ficar lhe chamando de Daiane Noel.
1: E é?
0: Você vai ter que distribuir final de ano a mamãe Noel.
1: É, graças a Deus, né? Coisa boa. Não é nem um presente, mas o significado da pessoa ter se preocupado, pensado, trazido aqui na rádio.
0: Ô, Daiane Thiago, não sei se é porque eu trabalho muito, mas o tempo tá voando, cara. Hoje já é, no caso, terça-feira, né?
1: Terça-feira.
0: Tá 15
1: louco, cara. 15 de setembro.
0: Setembro, bicho.
1: Faltando aí praticamente 3 meses pra o fim de ano, né?
2: De agosto, setembro, tá
1: ó. Voando.
0: É.
1: Pra você ficar mais velho. Mais enrugado.
0: Não, eu não fico velho nem enrugado, eu fico mais usado.
1: Ele não se acha velho, não, viciado.
0: Não. O cara que eu tenho trabalhado, eu, agora há pouco, vocês já se abraçaram? Eu me abracei e disse, bicho, parabéns, eu tenho aguentado uma jornada de viagem, de trabalho, de pulo. E tô pagando os pecados que eu nem dei na minha mãe, nem no meu pai, quando bota pra eu trabalhar no Besta Fubana do Reboque.
1: Agradeça.
0: Agradecer a quem?
1: Trabalho.
0: Não, mas o reboque acaba com a minha voz.
1: É, o reboque é
0: os caras que trabalham com reboque, tem uma competição, um exibicionismo pra ver qual é o que fala mais alto. Som não é altura, é qualidade.
1: É,
0: tá entendendo? Aí assim, eles não priorizam por voz, é pancadão.
1: É.
0: Aí é um estupro de controlando o reboque. E um pagador de pensão alimentícia lá em cima tentando falar. Tá entendendo? Mas aí fica uma guerra desproporcional, tá entendendo? Eu sou um bicho. E eu fui explicar a uma menina. É estridente mesmo o som desse reboque. E eles não trabalham voz. É só pancadão, sabe?
1: Eu moro no primeiro andar e eu sei como é. Até as tampas que ficam assim no fogão, cobrindo as panelas, tremem.
0: É, mas aí cada qual, né?
1: Aí, é época. Mas daqui a pouco acaba essa fase.
0: É, mas muito trabalho, assim, eu não reclamo não. Eu tô agradecendo, eu tô pedindo a Deus que aguente, né?
1: Mas se tiver muito pesado com você, você divide só o cachê comigo e Thiago, não tem problema nenhum.
0: Rapaz, vocês serão minhas pitombetes.
1: Eita.
0: E ele um pitombete.
1: Lá ele.
0: Epa! Daiane, boa. Hoje, no caso, terça-feira, boa terça-feira. Muito alto astral, né?
1: Deus quiser.
0: Você tá feliz com os ouvintes, é muito bom, né?
1: Demais.
0: Eu tava dizendo aqui a Thiago, poxa, a gente tem dia que não atende, é bom o bate e volta, né? Chegando ouvintes novos, a terapia da música, né, Daiane?
1: É.
0: E assim, a minha comunicação e a sua, dá pra aguentar, não faz calo no ouvido de ninguém,
1: não,
0: né?
1: Não, faz não. O que é ruim é que você acaba achando que é muito tempo, mas quando você vai pra prática, é pouco tempo.
0: Ah, você é doida.
1: Não dá tempo você tocar. Se eu ficar até 10 da noite, ainda não daria tempo de tocar a música de todo mundo.
0: Então,
1: é tipo assim, é algo que tem surpreendido bastante. Porque quando você vem... Eu não sei vocês quando começaram, né? Mas no meu caso ficou aquele impasse de será que vão aceitar? Será que vão gostar?
0: Se vão aceitar o quê?
1: Será que eu vou ter audiência? Não, será que vão mandar mensagem?
0: Não, o Márcio Felipe, ele é chato. Aí você passou por uma peneira de um processo de... pelo menos a minha, ele consultou. E essa voz aqui, eu digo, muito bonita. Quem é essa menina? Eu não tinha te visto nem ouvido ainda. Você ligou, ó, tá pronta. Eu botei só um defeitinho, mas não é defeitinho não, é frescura. O crítico é incrível, eu não sou crítico. Você sabia por que o crítico ele é chato? Ele nunca se realizou em porra nenhuma e foi criticar os outros. Foi julgar os outros, é verdade. A maioria dos críticos são frustrados e cri-cri, mas perfeito. Eu tenho mania de querer que você seja igual a mim, você tem mania de querer que o Thiago seja igual a você, não, cada qual em cada qual.
1: Ah, é,
0: com certeza. Com suas limitações e com seus poderios também, tá entendendo?
1: É porque, é como eu digo, né, você não consegue segurar muito tempo uma coisa que você não é, tipo, segurar uma voz que você não tem, passar um linguajar que você não tem.
0: É pronto.
1: Eu uso as palavras que eu aprendi a usar, às vezes elas engancham, às vezes gagueja.
0: Por isso que
1: e
0: minha,
1: assim vai.
0: Por isso que minha viadagem nunca se vence, porque né? eu crio a ideia.
1: Que você é um viadagem diferente.
0: É diferente. Eu crio o tema, a cenografia, mas a frescura e a viadagem é a mesma. É o mesmo fuleiro. Valeu, Daiane. Bom programa.
1: Obrigada,
0: meu. Menino, eu já sei quem vai tirar minhas férias. Daiane vai pegar meio-dia até 10 da noite.
1: Oxi, vamos lá?
0: Eita.
1: Vamos lá soltar meus bregas que estão guardados na mente?
0: Eu quero ver um dia que ela vai chegar e dizer: Hamilton, tô cansada.
1: Será?
0: Realmente o programa é muito longo.
1: Será?
0: Vou falar com o Márcio pra ele diminuir ou então arrumar outra pessoa.
1: É mais fácil ele precisar aumentar, mas diminuir.
0: Não, mas parabéns. E é interessante, eu tava ouvindo Daiane aqui, a voz que ela tá batendo o papo aqui com a gente é o mesmo que ela vai daqui a pouquinho pro programa. Foi embora aquele rádio, se bem que sua voz é bonita, mas aquele programa, boa noite, aquele padrão de voz.
1: É porque
0: hoje...
1: é tarde, né? Mas se eu for fazer o Love Night, é um pouco mais.
0: Não, eu era doido. Pronto, eu tenho vontade de fazer um programa à noite, cheio de zoada, de gincana, com guarda noturno, direto do motel. Assim, eu tenho vontade de fazer um programa bem surtado à noite.
1: Com minha mãe, você é peculiar? Você é muito peculiar, né?
3: Ele é exótico.
1: Exótico, né, Tiago?
0: Ele é muito corno e de vez em quando coça. As gaias.
1: Eita,
0: Bom programa, Daiane. Cadê o Henry?
1: O Henry tá na escola.
0: E como é o nome do outro?
1: Davi Miguel. É Henry Miguel e Davi Miguel.
0: Tua vida, né? Eu tenho 7 maravilhas também.
1: Eu tenho 2. Eu tinha 3, né? Mas Jesus não permitiu que o primeiro viesse. Então eu tenho um guardado no céu e tem 2 comigo na terra.
0: Tudo na vontade, no tempo de Deus, né, Daiane? A gente...
1: quando acontece é difícil aceitar, mas depois você vai entendendo muita coisa.
0: Não, com certeza. É porque nós somos estúpidos, ignorantes e ingratos.
1: Sim.
0: Né? Perante a obra do Senhor. Muitas vezes a gente se aspa querendo ser não, baixa a bola, porque é no tempo e na vontade de Deus. E nós estamos indo embora. Aliás, eu estou fazendo 2 horas de programa, não foi nem na vontade de Deus, foi na de Márcio, nem na de minha, nem na minha. E uma praga de Jota Luna. Ó, praga de urubu. Vamos embora, vem aí a Daiane Melri. E eu vou pegar descendo, porque subindo o velhinho não aguenta, né? Paz e bem a

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1: 2:08.
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1: Até as 5 da tarde, pra gente curtir muita música boa. Tá começando agora o nosso Alta Estação de terça-feira. E você, meu convidado, a estar comigo até as 5 da tarde. Isso mesmo, pra gente curtir muito forró, pra gente curtir música boa. Aquele sertanejo que não pode faltar. É, agora é eclético, viu? Até as 5 da tarde você pede e a gente toca. Hoje, terça-feirona, 15 de setembro de 2026. Metade do mês de setembro já foi, minha gente. Faltando aí 3 meses e 15 dias para o final do ano, para as nossas confraternizações, para a gente comer bastante, engordar muito e chorar depois. Pitombinha já tá fazendo careta aqui para mim, parece que ele tá de dieta. Tá ansioso, né, Pitomba? Ele tá. É isso mesmo, tá começando o nosso Alta Estação de hoje. Você é meu convidado a deixar o seu pedido musical, pedir a sua música, muita música, informações, prêmio pra galera, é isso mesmo. E pra participar é muito fácil, vai colocando aí o WhatsApp da Rádio Estação, é o 819-8785-5687. Você de Santa Cruz do Capibaribe, você de região, Poço Fundo, São Domingos, Vila do Pará, Cacimbinha, é isso mesmo. Vai mandando a sua mensagem, a galerinha da Vila do Socorro, um cheiro pra vocês. Minha família que mora lá, tá ligadinha comigo. Tá começando agora o nosso Alta Estação até as 5 da tarde. Então vai pedindo aí a sua música, vai deixando o seu alô. Me conta aí como tá sendo essa terça-feirona quente pra caramba, né? Santa Cruz pegando fogo. Isso mesmo. Então vamos curtir música, vamos falar de amor, vamos começar com ele, Neto Brito e Luan Pereira, falando de amor. Então vamos ouvir nessa terça-feira agora, 2h13 da tarde.

É o seguinte, vamos fazer um pagode aqui rapidinho? Pô, o pagode do jeito que a gente faz, do jeito que a gente faz, bagunçado. Não, o pagode do jeito que a gente faz, do jeito que a gente faz, bagunçado.

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1: Pois muito que bem, agora 2h27 da tarde, por aqui a gente segue com muita música boa, participação do ouvinte. E nessa tarde de terça-feira, essa tarde quente, ensolarada, nada melhor do que aquele delicioso açaí, vocês não acham? Por isso mesmo, hoje tá valendo no final do horário um voucher para vocês se deliciar de um delicioso açaí lá da Mandacaru Açaiteria, isso mesmo. Você que quer aí concorrer a esse açaí, é uma delícia, minha gente. Então vai mandando sua mensagem, deixa o seu alô. E no final do horário a gente vai saber quem foi o ganhador ou a ganhadora que vai se refrescar aí, que vai se deliciar desse verdadeiro açaí, um açaí delicioso lá da Mandacaru Açaiteria. Isso mesmo, e para você participar é só mandar o seu alô, pedir a sua música através do nosso WhatsApp, que é 819-8785-5687. Hoje, terça-feirona, nada melhor do que aquele verdadeiro açaí, delicioso açaí. Mandacaru Açaiteria em parceria com a Rádio Estação. E quem ganha é você, ouvinte, isso mesmo. Então vamos para o nosso WhatsApp, que já tá chegando muita mensagem por aqui. Chegando ele, o nosso amigo Teteca, ele que tá pedindo música com Mari Fernandes. Não era o vinho, esse é o nome da música. Aproveitar para agradecer pelo presente. Ontem ele veio aqui na rádio deixar presente. Muito obrigado. Que Deus abençoe. Eu gostei demais, demais mesmo. De verdade, viu, Teteca? Um abraço para você. Muito obrigado pela sua audiência de sempre aqui comigo, tá bom? E olha só, ele também deixou um presentinho para uma criança. As mamães, os papais que são mamães de menina também vão estar concorrendo aí no final do horário. Uma lembrancinha do nosso querido ouvinte Teteca. É uma bonequinha, a coisa mais linda do mundo, minha gente. Então você que é mãe de criança, mãe de menina, também vai estar concorrendo no final do horário, tá certo? Um cheiro pra você, Teteca, e muito obrigado pelo carinho de sempre, tá bom? Por aqui a gente segue com mais mensagens chegando. Vem áudio por aí. Boa tarde.
2: Boa tarde. Aqui é a Andréa do São Miguel.
1: Oi, amor.
2: E eu quero ouvir qualquer música. Se todo mundo tem um bom gosto de ouvir você, tem um bom gosto de ouvir boas músicas, então toca uma música aí que você sabe que é do meu agrado. Ela, você diga, essa é pra você, Andréa. Então, aqui escolher, eu concordo e adoro. E ofereço a todos os ouvintes seus, viu? Você é muito maravilhoso de ouvir. Cheiro, Daiane.
1: Cheiro, meu amor. Essa é a minha querida prima Andréa. Um anjo na minha vida. Eu já tô com a música aqui, viu? Vai relembrar um momento muito incrível que a gente viveu ali na cidade de Bonito. Isso mesmo. Que a gente vai relembrar muitas vezes ainda. E ainda vamos viver grandes momentos como aquele. Um cheiro pra você, meu amor. Muito obrigado pela sua audiência. Mais mensagem chegando por aqui. Boa tarde, Daiane. Aqui é Luan. Toca pra mim, Lábios Divididos. Eu acho que Luan, ele tem uma certa paixão por essa música, viu? Vou tocar assim, Luan, pode deixar. Então agora vamos de música? Aumenta o som aí, você tá sintonizado na 88,9 no Alta Estação de terça-feirona. E essa é pra vocês e pra o nosso amigo Teteca, que pediu Mari Fernandes.

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1: O ano era 1995 e Zezé Di Camargo lançava essa pedrada que eu dedico à minha amiga Andréia e a todos os ouvintes dessa tarde de terça.

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1: Pois muito que bem, agora são 2h48 da tarde, por aqui a gente segue com muita participação, muito ouvinte chegando por aqui, muita mensagem chegando por aqui, a galerinha querendo participar do sorteio, isso mesmo. No final do horário você vai estar concorrendo aí a um voucher para se deliciar de um verdadeiro açaí, um açaí muito gostoso, por sinal, lá da Mandacaru Açaíteria. E nesse calorzão que tá fazendo em Santa Cruz do Capibaribe, nada melhor do que um açaí, né, minha gente? É bom demais. E você faz do seu gosto ficar ainda melhor. Para participar é muito fácil, você vai mandando sua mensagem através do nosso WhatsApp, que é 819-8785-5687. E pede a sua música. No final do horário a gente vai saber quem foi o ganhador ou a ganhadora. E pra você que é pai ou mamãe de menina, tem também um presentinho aqui pra sua pequena, tá certo? Então vai participando aí, que daqui a pouco a gente vai saber quem foi o ganhador ou a ganhadora, já que o horário ele passa assim voando, né? Então vamos para o nosso WhatsApp, vamos ler mensagem do ouvinte chegando por aqui, ó. Boa tarde, Daiane, tudo bem com você? Eu tô ótima, graças a Deus. Aqui é Nego do Pedra Branca. Por favor, toca pra mim Paula Fernandes e a música Fotografia. Ofereça a todos que estão na escuta. Muito bem, Pedro. Pedro não, Nego do Pedra Branca. Muito obrigado pela sua audiência, pela sua mensagem. A gente vai ouvir sim, relembrar, né? É bom demais. Olha, chegando mais mensagem por aqui. Boa tarde, toca aí José Augusto, Minha História. É Antônio Carlos de Nova Morada. Muito bem, um abraço pra você, pra toda a família que tá ligadinha aqui comigo no Alta Estação de terça-feirona. Chegando por aqui o nosso amigo Matheus Lopes. Boa tarde, Matheus. Diga que hoje você não tá bebendo, diga.
2: Boa tarde, Fernandinha. Boa tarde. Eita, tá a bem. Todos aí da Rádio Estação, Fernandinha. Se for possível, toco uma música aí de Evaldo Freire. Estou aqui na escuta, tomando uma pinga. Eu ofereço para todos os ouvintes da Rádio Estação. Matheus Lopes, Bela Vista.
1: Muito bem, Matheus. Essa cachaça tá acabando com você, viu? Tá confundindo até os nomes, rapaz. Eita, Matheus, você pare com essa cachaça, homem. Mais mensagem chegando por aqui. Boa tarde, meu bem.
3: Boa tarde, maravilhosa. Quero pedir a música Zezé de Camargo e Luciano Anjo. Para oferecer a todos, certo, que estão ouvindo. E para você, gatona. Um cheiro grande.
1: Muito bem. Essa é minha amiga Ró, que está ligadinha aqui comigo no bairro São Miguel. Então vamos de música? Vamos relembrar com Paula Fernandes grandes momentos dessa cantora que fez tanto sucesso, continua fazendo. Ela acabou sendo cancelada aí pela, segundo as notas que já vi, pela arrogância, e acabou que o povo cancelou. Mas a gente não cancela, a gente ouve porque a música é boa. E aqui a gente vai ouvir Paula Fernandes e a música Fotografia. Música

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1: 3:03.
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1: Pois muito que bem, voltamos por aqui agora 3h10 da tarde. Muita mensagem chegando e olha só, vocês estão me deixando muito mal acostumada ou bem acostumada, viu? Chegando presente ainda aqui, minha gente. Eu acho que foi o ano que eu mais ganhei presente na minha vida. Quero mandar um cheiro aqui pra todos da Liri Lingerie. É, chegou um presente lindo, muito cheiroso, por sinal, tá? Aqui incendiando o estúdio. Muito obrigada a todos que fazem a Liri Lingerie. Um abração pra vocês, tá certo? Muito bem, minha gente. Ó, eu fico até nostálgica, sem palavras, pelo carinho de vocês. Muito obrigada. Vou já abrir porque eu estou ansiosa. Olha, chegando muita mensagem por aqui através do nosso WhatsApp, que é 819-8785-5687. Você mandando o seu alô, pedindo a sua música e me deixando ainda mais feliz com cada participação. Hoje valendo um voucher para vocês se deliciar lá no Mandacaru Açaíteria, tomar aquele belo açaí ou levar o seu açaí para tomar em casa, você que escolhe, tá bom? Olha, chegando por aqui ele, Eliezer. Boa tarde, Eliezer.
2: Boa tarde, Daiane Melri, Eliezer São Miguel. Coloca Sim. Malandrinha com Edson Gomes, por Muito favor. Bem. Valeu.
1: Muito obrigado pela sua participação, pela sua audiência, Eliezer. Um cheirão para você, tá certo? Olha quem vem chegando por aqui, essa maravilhosa, linda, que sempre está comigo por aqui. Boa tarde.
3: Boa tarde, Daiane. É Eva, nesse São Domingo. Quero ouvir a música com a harmonia do samba.
1: Certo.
3: Ofereço a toda a família no Jundia e a todos os ouvintes.
1: Muito bem, ela que sempre pede aquelas músicas animadas pra deixar a nossa tarde ainda melhor, né? Naquele climinha aí, de aquela chezinha bom demais pra dançar. Olha, quero mandar um beijo também pra Beto do Doce, ele que tá ligadinho com a gente aqui. Um cheiro pra você, cara, ele que tem aí o pudim mentiroso, né? Eu ainda vou lá saber como é esse pudim mentiroso, se é de verdade, tá bom? Muito bem, olha, mais mensagem chegando. Toca pra mim, Tarcísio do Acordeon, é o Diego Negão, que sempre marca presença por aqui. Olha quem vem chegando, o nosso querido David Costa, que está lá na Rua Siqueira. Boa tarde.
4: Boa tarde, Daiane, boa tarde a todos da Rádio Estação Sati. Não é quinta-feira, mas o mês Sim. de setembro relembra muito as festas do padroeiro.
1: Certo.
4: Gostaria de pedir uma com Raça Negra. O nome da música é Não Posso Dizer Adeus.
1: Sim.
4: Feliz a todos os ouvintes que estão na escuta do programa, a todos vocês também. Aqui quem fala é David Costa, da Rusqueira Campos, bairro Centro.
1: Ah, é pra relembrar mesmo, né, minha gente? Festa de setembro, eu só me lembro que tinha Raça Negra. A galera costumava dizer que eles tinham até um terreno aqui em Santa Cruz. É, e meu diretor tá confirmando isso, viu? É verdade, então. Então vamos curtir música? Edson Gomes e a música Malandrinha.

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1: Isso mesmo, tá no nosso Alta Estação de terça-feira. Essa terça-feira quente, né, minha gente? Hoje tá calor. Aliás, todos os dias, né? Todos os dias tá sendo uns dias assim bem quentes. E por aqui não é diferente, muita mensagem chegando por aqui, muito ouvinte chegando por aqui. Quero agradecer desde já o carinho de vocês comigo, a atenção de vocês, essa audiência maravilhosa que é estar com vocês todas as tardes. É bom demais, eu acabo conhecendo um pouco vocês, mas quando vocês mudam a foto, aí fica difícil saber quem é, viu? Eu tô acostumada com uma foto, aí vocês mudam e eu acabo me perdendo aqui, mas tudo bem, vocês são incríveis. Pra quem tá chegando agora e quer participar comigo, o telefone é 819-8785-5687. Você é aqui ligadinho pela 88,9 e tá no ar o nosso Alta Estação. Então, vai mandando seu alô, vai deixando sua mensagem e no final do horário tá valendo o prêmio. 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Então, vai mandando sua mensagem através do nosso WhatsApp, 819-8785-5687. Você costureiro, um abraço pra vocês. Quero mandar beijo pra todos da Geração Fitness, nossos vizinhos aqui que estão trabalhando, mas estão ligadinhos aqui comigo. Minha amiga Quitéria, um abraço pra você. Pra todos também lá do Corte do Beija, um abraço pra vocês do Corte do Beija, vocês que estão aí trabalhando nesse sozão, nessa quintura que é Santa Cruz de Capibaribe, um abraço pra vocês, viu? Beijo também a todos do Mercadinho Nova Morada, meu amigo Paulo Mestre, um abraço pra você, uma ótima tarde de terça-feirona. Chegando mensagem por aqui, boa tarde, Daiane, gostaria de ouvir a música de Heitor Santos e Natanzinho Lima. Beijos, é a Josi. Muito bem, Josi, um abraço pra você, muito obrigado pela sua audiência de sempre. Olha, mais mensagem chegando por aqui, essa vem em áudio, vamos ouvir, boa tarde.
2: Boa tarde, quero participar do sorteio, quero uma música da Ana Castela.
1: Muito bem, princesa, você já está participando, vou procurar aqui uma música bem legal pra gente curtir, tá certo? Boa tarde, é Alice do São Miguel, quero uma música de Henrique e Juliano. A gente toca sim, um abraço pra você. Olha, chegando mais mensagem por aqui, boa tarde.
3: Aqui é Carlos Luiz de Lima Silva, da Bela Vista, Nossa Santa Cruz, 28 de abril. Queria escutar qualquer música com Leandro e Leonardo, das antigas.
1: Certo.
3: Queria participar do sorteio do açaí, tá na estação, tá tudo de bom, valeu?
1: Muito bem, Carlos, um abraço pra você, muito obrigado pela sua audiência. Então vamos curtir música, Heitor Santos e Natanzinho, e a música Tão Distante.
4: O Brasil agora, viu? O bagulho tá louco. Chega tapioca.

0: Fui lá e traumatizei.
1: Pronto, descobrimos como inseguro nasce.

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1: Voltei, meu bem, agora 3h47 da tarde, o relógio indo contra a gente, minha gente. É, porque ele passa rápido demais, viu? Não tem necessidade dessa carreira, senhor relógio, senhor tempo. Olha, vamos correr para o nosso WhatsApp para ver se dá tempo a gente aqui ler todas as mensagens, viu? Não vai sair ninguém daqui sem eu ler as mensagens, não. Aqui ninguém solta a mão de ninguém. Então vamos para o nosso WhatsApp. Você aí do outro lado do rádio que não mandou, corre que ainda dá tempo através do WhatsApp 819-8785-5687. Deixa aí o teu áudio, pede a tua música e no final do horário você vai estar concorrendo aí a um delicioso açaí da Mandacaru Açaíteria. Isso mesmo. Olha, chegando por aqui, boa tarde. Quero ouvir a música Amor de Jasmim, de Rei Vaqueiro, e oferecer a todos os ouvintes. E também quero participar do sorteio. Já está participando, meu bem. Só esqueceu de dizer seu nome, viu? Me conta aí, quem é você? Acho que é Edna, não é isso? Acho que é Edna. Muito bem, então já está concorrendo, viu? No final do horário a gente vai saber quem foi o ganhador ou a ganhadora. Mais mensagem chegando por aqui, boa tarde.
2: Boa tarde, gostaria de escutar a música de João Esticado.
1: Certo.
2: Quero participar do sorteio, que é Leonardo da Coab.
1: Muito bem, Leonardo, você já está participando. Um abraço para você e todos aí, juntinho de você no bairro da Coab, que está ligadinho aqui através da 88,9, no nosso Alta Estação de terça-feirona, chegando por aqui também, o Edgar. Boa tarde, Edgar.
3: Boa tarde, Edgar de São Cristóvão. Queria pedir um pagodinho do grupo Pixote, viu? Vou correr aí, hein? A premiação e outra, sou pai de menina também, viu?
1: Olha aí,
3: posso
1: tá vendo?
3: Concorrer, né? Só mamãe não, né?
1: Pode sim, é isso mesmo. Tem uma bonequinha aqui linda que foi presente do nosso amigo Teteca. Uma criança vai ganhar, uma menininha, tá bom? Você papai, você mamãe que participar vai estar concorrendo. É só me dizer que você tem uma menininha pra gente saber que você tem e colocar você nesse sorteio também, tá certo? Boa tarde, Solange da Malhada. Quero uma música de Eduardo Costa. Eita, mulher, eu já tô com uma na mente aqui. E a gente vai curtir juntas nessa tarde de terça-feira, viu, Solange? Um cheiro pra você e todos da Malhada. Olha, chegando mensagem aqui. Boa tarde, quero ouvir uma música, Daiane. É o nosso querido amigo Valdir. Vamos ouvir sim, viu? Um abraço pra você e todos da... Deixa eu me lembrar. É da Retífica, é isso. Esse nome quase não sai. Retífica. Isso mesmo, Retífica de Cabeçote. Um cheiro pra vocês aí, tá bom? Chegando por aqui, Silvana. Boa tarde, Silvana.
4: Boa tarde, Dai.
1: Tá melhor?
4: Gostaria de ouvir a música de Limão com Mel, 40 graus de amor.
1: Certo.
4: Vai pra você e todos os ouvintes.
1: Muito bem.
4: Cheiro, Silvana de São Cristóvão.
1: Um abraço, quer meu bem.
4: Quer participar dos sorteios.
1: Já está participando, ela que tá gripadinha, né? Espero que você esteja melhor hoje, viu? Mas pela vozinha ainda tá rouca, né? Muito bem, mas você tá participando sim. Não sei se você ganhar, você vai poder tomar, mas tá participando. Olha aqui, ó. Quero participar do sorteio, boa tarde, tudo bem? Quero pedir uma música de Jorge Mateus, logo eu, por favorzinho, toca. Aqui é Patrícia, um cheiro pra você, Patrícia. Muito obrigado pela sua audiência, meu bem. Olha, chegando um áudio aqui junto de uma foto lindíssima de uma princesa. Primeiro eu vou olhar essa foto, peraí. Muito linda, minha gente. E esse look? Boa tarde.
5: Boa tarde, aqui é o Rosimeiro. Gostaria de curtir qualquer uma de ferro na boneca e também de participar deste sorteio. Obrigada.
1: Muito bem, ela mandou a foto de uma princesinha, que é a coisa mais linda do mundo, minha gente. Um cheiro pra você, meu bem, um cheiro nessa princesa. Olha a minha Manu chegando, ela que está lá no bairro Malaquias Cardoso. Boa tarde, Manu.
6: Boa tarde, preciosa. Já estou por aqui batendo meu ponto. Toca pra mim, Fala Que Não Ama, com Nora Marques. Oferece pra todos que estão ouvindo e pra você. Cheiro.
1: Eita, essa eu gosto, viu, Manu? Esses breguinhos assim do Recife é bom demais, né? Então vamos de música. Amor de Jasmim com o cantor Rei Vaqueiro. Tá.

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1: 4:01.
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0: É isso aí, nem eu imaginava, minha gente, que eu estaria aqui com vocês em todas as tardes, coladinha, curtindo aqui o melhor do nosso Alta Estação, viu? Muito obrigada a vocês todos pelo carinho, é muita mensagem chegando por aqui, muitas felicitações ainda, presente chegando, coisa boa, né? É muito bom ver a intenção de vocês, demais mesmo. Olha, chegando mensagem por aqui, boa tarde, Daiane, é Josefa de São Domingos, toca a música de Pablo, Chorando na Chuva, para oferecer a todos os ouvintes e para você e a minha família, um cheiro para você, Josefa, muito obrigada pelo carinho. Agora, Matheus, se acaba. Agora não vai dar, não. Matheus é demais, viu? Um cheiro pra você. Muito obrigado pela sua audiência, tá certo? Chegando mensagem aqui do nosso amigo Luna Produções, é o Joselito. Boa tarde.
1: Boa tarde, minha amiga Daiane Melo. Se puder, me toca aí, de Belém do Pará.
0: Sim.
1: Do meu amigo Nando Xavier. Melô da Vaquinha. Essa música é boa demais. Essa letra dessa música, ela conta uma história que você tem que ouvir a letra dela.
0: Muito bem.
1: Obrigado, Daiane. Bom programa. Tô ouvindo aqui o seu maravilhoso programa. Lida em audiência. Abraço.
0: Um abraço para você. Muito obrigado pela audiência de sempre, pela parceria. O nosso amigo Joselito, Luna Produções. Olha, chegando por aqui o meu amigo Wilson. Boa tarde, Wilson.
2: Boa tarde, Nayara. É o Wilson de São Domingo.
0: Oi.
2: Toca aí uma de Moraes Moreira, sintoniza.
0: Certo, a gente toca sim. Muito obrigado pela audiência e pela participação. Mais mensagem chegando por aqui, boa tarde.
3: Boa tarde, Daiane, é Inácio Malaquia 14.
0: Oi.
3: Toca uma música pra mim, Zé Ramalho, a voz, viu?
0: Certo.
3: Com Deus e tenha uma tarde abençoada com Jesus. Um beijo, um abraço pra você. Jesus abençoe você.
0: Amém, Inácio, muito obrigado pelo carinho, pela sua participação. Bom demais ter vocês por aqui. Chegando ela, boa tarde.
4: Boa tarde, Daiane, aqui é Ivonete do São Miguel. Eu queria ouvir a música de José Augusto, A Noite Mais Linda. Eu ofereço a você e a todos que estão na escuta.
0: Muito bem, um cheiro pra você, Dona Ivonete. Muito obrigado pela sua audiência, pela sua participação aqui comigo. Mais mensagem chegando. Boa tarde, Daiane. Gostaria de ouvir música com Paralamas do Sucesso. Aonde quer que eu vá, aqui é Gil do São Miguel. Um abraço. Um abraço pra você, Gil. Muito obrigado pela sua audiência, pela sua participação de sempre. Olha ela chegando por aqui, se eu não me engano, é Jaqueline. Vamos ver? Boa tarde.
5: Boa tarde, Daiane Melri.
0: Oi, amor.
5: Jaqueline do São Miguel.
0: Acertei.
5: Coloca pra mim a música de Cavaleiro do Forró.
0: Certo.
5: Mara Pavanelli.
0: Certo.
5: É, Planeta de Cores. Valeu, obrigada.
0: Um abraço, meu bem. Eu escutando aqui o barulho da máquina, né? A máquina não para. Muito bem, um abraço pra você, Jaque. Muito obrigado pela sua audiência. Já estava com saudade de você por aqui, viu? É, minha gente, eu fico lembrando. Olha, boa tarde, Reginaldo da Malhada. Toca Guns N' Roses? Toco sim, já tô com ela na mente. Pode deixar. Olha o Sinani chegando por aqui. Boa tarde, Sinani.
6: Daiane, boa tarde. Aqui é Sinani de Lago de Pedra, tá aí, João Batista. Ofereço a todo que escuta o seu programa.
0: Eita, coisa boa. Um abraço, Sinani, a todos que estão aí em Lagoa de Pedra. Olha quem vem chegando, ele com sua animação. É o nosso Doca.
7: Boa tarde, Carl Danado. Aqui é Doca, aqui São Domingo Lava Jato, nega.
0: Oi.
7: Com chiclete com banana, cara, cara, opa. Oferecer aqui a toda a mondeza aqui do Lava Jato em São Domingo, nega. Tem fuxica aí, eu não me diga alguma coisa aí, viu? Boa tarde pra tu, menina.
0: Um abraço, Doca, muito obrigado pela sua audiência. Não tem fuxico, Doca. Vou procurar um fuxico pra nós fuxicar, tá bom? Um abraço pra você, a todos do Lava Jato, do Doca, um aquele abraço, viu? Mais mensagem chegando por aqui, boa tarde.
8: Aqui a gente toca uma música hoje.
0: Oi, Vini.
8: Zé Vaqueiro, feliz para todos os ouvintes e para você, nega. Valeu, tenha uma boa tarde.
0: Valeu, um abraço para você, Vini. Muito obrigado pela sua audiência. Vamos de música, vamos viajar naqueles breguinha do Recife agora. Vem comigo cantando com ela, Noara Marques. Fala que não ama.

0: Eita, musicão! Eu acredito que Matheus Lopes deu umas viradas de copo escutando essa música, viu? É o nosso... É, Matheus, tá sofrido, homem. É o Pablo cantando Choro na Chuva. Isso mesmo. Mas agora vamos para o nosso WhatsApp, minha gente. Pois tem muita mensagem mesmo. E pouco tempo, né? Chegando um áudio por aqui. Boa tarde, meu bem.
1: Oi, Daiane e Sandra Lima. Oi, do São amor. Miguel. Eu queria escutar hoje, Daiane Fagner. Deslizes.
0: Certo.
1: Oferecer a todos, a você e um cheiro.
0: Muito bem, vou tocar assim, viu? E eu amei a foto, tá muito linda. Eu quero ver sempre assim, tá bom? É, minha gente, vocês mudando a foto aqui, eu vendo melhor o rosto de vocês. Olha, mais mensagem chegando. Oi, Dai, boa tarde. Meu nome é Gabriele. Coloca aí. Sonhei que tava me casando com Wesley Safadão. Meu Deus, que sonho. É, toco sim, meu bem, com certeza. Um cheirão pra você, Gabriele. Sonhar casando. Será o quê, hein? Vou pesquisar depois. Um cheirão pra você. Olha, o nosso amigo Teteca por aqui também. Um cheiro pra você, Teteca. Mais mensagem chegando por aqui. Boa tarde.
2: Boa tarde, Daiane. Todos os ouvintes. Aqui é Sivonei do Bela Vista.
0: Oi, amor.
2: Gostaria de ouvir a música Ponto de Partida.
0: Certo.
2: Com Márcio e Felipe. Feliz pra você e todos os ouvintes.
0: Muito bem. Um cheirão pra você. Muito obrigado pela audiência de sempre. Olha... Mais mensagem aqui. Oi, boa tarde. Aqui é Reginaldo Bela Vista. Quero ouvir qualquer uma de Rei Vaqueiro e participar do sorteio. Já está participando, Reginaldo. Muito obrigado pela sua mensagem, pela sua audiência. Olha, mais mensagem. Boa tarde. É Steve. Coloca aí Sina de Ofélia, de Heitor Santos. Um cheiro bem grande, viu? Lhe amo. Olha que coisa boa. Um cheiro pra você, Steve. Que coisa boa, minha gente. Eu não sei nem quem é, porque não tem foto. Mas um cheirão aí. Muito obrigado pelo carinho, tá certo? Mais mensagem chegando dela, que eu já tava procurando ela por aqui. Boa tarde, meu amor.
3: Boa tarde, Daiane. Aqui é o Vicente São Domingo. Daiane, toca pra mim.
0: Sim.
3: Uma música de Avião do Forró.
0: Certo.
3: Aquelas antigas. Pra oferecer a toda a minha família, pra você, pra todos os ouvintes. Um cheiro, minha linda, e uma boa tarde.
0: Um cheiro.
3: Papai do céu, abençoe.
0: Amém, a senhora também. Muito obrigada pelo carinho de sempre. É, minha gente, um cheiro pra todos aí em São Domingos. Mais mensagem chegando por aqui. Boa tarde, Daiane. Gostaria de ouvir uma música com Diego e Vitor Hugo, Tubarões. É Simone do São Miguel. Um cheiro, Simone. Muito obrigada pela sua audiência sempre aqui comigo. Mais mensagem chegando por aqui. Boa tarde.
4: Boa tarde, Daiane. Aqui é Rony da Malhada.
0: Oi, Rony.
4: Tô com a de Amazon aí, aquela... Homem não aguenta a tentação de vizinha.
0: Eita.
4: Eu acho que é assim, não dá música aí.
0: Certo, vou procurar aqui, viu? Boa tarde, aqui quem fala é Eduarda. Toca aí pra gente Manchete de Jornais com Calcinha Preta. Quero participar do sorteio da boneca pra minha princesa. Olha, já está participando, meu bem. Muito obrigado pela sua audiência. Todo Jalir Lingerie, um abraço pra vocês, minha gente. Eu amei o presente, viu, Helena? Amei de verdade. Olha, lingerie é uma coisa que não pode faltar num guarda-roupa de uma mulher, né? Eu amei, viu? Muito obrigado pelo carinho. Mais mensagem chegando por aqui. Boa tarde.
5: Oi, Dai. Tô com Caio.
0: Oi, Grazi.
5: Tá pegada de celular, não consigo estar demais.
0: Sim.
5: Mas toca aí. Top 10.
0: Certo.
5: Minha rapariga.
0: Certo.
5: E ofereço a todos os ouvintes e a galera aqui da Garota Conectada. E bota minhas duas meninas nesse sorteio aí.
0: Coloco. Quero participar do sorteio. Meu nome é Carla e quero música de Sheldon. Boa tarde, meus amores. Muito obrigado por essa audiência maravilhosa. E quanto mais eu leio mensagem, mais mensagem tem. Mas agora vamos curtir música. Vem cantando pra gente Chiclete com Banana e a música Cara Caramba.

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0: Zé Vaqueiro, ele vai estar hoje cantando muita música pra vocês aqui a partir das 5 horas, tem especial com ele hoje, viu? O Estação Forrozeira hoje não vai ter a Dai, mas vai ter um especial aí com o Zé Vaqueiro, tá certo? E por aqui a gente segue com muita participação, vou correr pras mensagens, vou tentar ler todas, porque a gente precisa rodar o sorteio. E vocês vão me perdoando, eu vou ficar devendo música, porque foi um show de mensagem por aqui. Muita, muita mensagem chegando mesmo por aqui, viu? Olha, chegando um áudio por aqui, boa tarde.
1: Oi, Daiane, boa tarde, minha amiga.
0: Oi.
1: Aqui é a Antônia do Cid Savão, quero que você passe uma música de Gustavo Lima.
0: Certo.
1: Para oferecer a meus três filhos, Roberto, Roberto Santo, Raniele, meu netinho Nicolas e minha filha Rani Kelly.
0: Eita.
1: Pra você e toda a sua família e a todos os ouvintes que estavam nessa rádio maravilhosa.
0: Muito obrigada, meu amor. Muito obrigada pela sua audiência, pelo seu carinho. A todos aí do Cid São João, um abraço pra vocês que estão sintonizados aqui comigo através da 88,9. E um abraço a toda a família, viu? A gente vai correr contra o tempo. Se der tempo, eu vou tocar assim, com certeza, com muito carinho, tá certo? Olha, chegando foto, vídeo de uma princesinha aqui cuidando de um bebezinho, coisa linda. É a Rosemary mandando pra mim, viu, minha gente? Boa tarde, Daiane. Toca aí uma lambada francesa pra nós curtir. Aqui é um inconfundível. É isso mesmo. Um abraço pra você, muito obrigado pela mensagem, pela audiência. Faz tempo que eu não escuto uma lambada francesa, viu? E eu gosto muito. Olha, Matheus aqui mandando foto. Meu Deus, ele vai se acabar com esse litro de cachaça. Matheus, calma, Matheus. Cheiro, Matheus, pra você. Olha, mais mensagem chegando por aqui. Boa tarde.
2: Boa tarde, Daiane Melri.
0: Quem Oi.
2: Tá falando é o Cassiano aqui da Malhada do Meio. Ô, Daiane, gostaria de ouvir Meu Dengo com Roberta Miranda. Pra todos os ouvintes que está na melhor, nos quatro cantos da cidade e do Brasil. Estação.
0: Eita, que coisa boa! Muito obrigada pela audiência. Um abraço pra você, pra toda a galerinha aí da Malhada. Minha gente, olha. Olha, criança é meu ponto fraco. Aí vocês ficam mandando foto dessas princesas. Minha gente, eu tô recebendo uma foto de uma princesa aqui com a blusa do Brasil. Com a mini saia. Oi, boa tarde, Daiane. Aqui é Yali do bairro São Miguel. E queria escutar uma música Hello. Com Hello, é? Não, minha gente, peraí. Eu tô com meu óculos aqui e não tô enxergando. Hélio e Júnior. Lembrança e ofereço pra todos na escuta. Boa tarde, quero participar do sorteio do açaí da boneca. Ela me mandou uma foto de uma bonequinha linda aqui, que se chama Maria Heloise. Ela é muito linda mesmo. Um abraço pra você, muito obrigado pela audiência. Já está participando, viu? Olha, mais foto de uma princesinha chegando aqui. Boa tarde, Daiane, aqui é Yasmin e Luísa do bairro São Miguel. Queria pedir música de Zé Vaqueiro e oferecer pra todos a você dessa rádio maravilhosa. Chegando foto de mais uma princesa aqui. Minha gente, que coisa tão linda. Um vestidinho de bolinhas amarelinho. Ai, muito lindo. Oi, boa tarde, Daiane. Meu nome é Isadora e eu gostaria de pedir música e Deixa Eu Te Amar da banda Desejo de Menina. Tô trabalhando e escutando a rádio. Muito bem, que seja uma animação, um incentivo aí pra você trabalhar nessa tarde de terça-feira. Chegando mensagem, essa vem da Palestina, é a Jane, boa tarde.
3: Boa tarde, Daiane. Sou Jane da Palestina. Gostaria de pedir um louvor, um Gisele Cristina, meu barquinho, para oferecer para meu esposo Levi e minha filha Lívia, que quer participar do sorteio.
0: Já está participando, meu bem. Muito obrigado pela sua audiência. Chegando por aqui, boa tarde. Meu nome é Emily. Pode colocar qualquer música que quero participar do sorteio. Já está participando, viu? Muito obrigado pela sua audiência, pela sua mensagem. Então vamos de música. É Tubarões com Diego e Vitor Hugo.

0: Faz barulho aí, Uberlândia, que eu quero ouvir!
1: Que coisa linda, galera!
0: Obrigado!
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0: É isso aí, é Priscila Senna aqui na nossa... Nosso Alta Estação de hoje. Olha, eu vou ler aqui o restante das mensagens, porque o horário já não permite mais. Olha, boa tarde, Daiane Maria de São Domingo, quero escutar e oferecer o programa a todos que estão ouvindo. Obrigada e boa tarde, quero participar do sorteio. Já está participando, meu bem, chegando mais mensagem por aqui. Boa tarde, é Eloá do bairro São Miguel, quero participar do sorteio. Já está participando, chegando o áudio por aqui. Boa tarde.
1: Boa tarde, sou Miguel do Pedro, quer participar do sorteio.
0: Já está participando, meu amor, um cheiro. Muito obrigada pela audiência. É, minha gente, muita gente chegando por aqui. A gente rodou o sorteio com todo mundo que tinha chegado já, viu? Já tinha escutado esses áudios fora do ar. E o nosso ganhador de hoje é uma mulher, isso mesmo. É... Final do telefone 1270, é a Yali. Parabéns, Yali. Vou entrar, vai mandando aí o seu nome completo pra gente preparar o seu voucher, tá certo? Aos demais, muito obrigado pela audiência. Me perdoe, hoje eu fiquei devendo muita música, mas tinha muita mensagem. Não ia dar tempo de tocar de todo mundo. Eu vou ficando por aqui. O Estação Forrozeiro de hoje é um especial pra vocês aí curtir muita música de Zé Vaqueiro. Um cheiro a todos e até amanhã, se Deus quiser.

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1: 4:58.
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0: Muito boa noite. Boa noite, você ouvinte aqui da Rádio Estação 88.9. E é isso mesmo, gente. Começou o Vitrine de Negócios com Renata Alves. E hoje esse programa promete grandes feras do mercado de trabalho, cases de sucesso, aqui dando uma aula magnífica para você. E a gente vai falar aí dos desafios empresariais e muita coisa boa e grandes marcas aqui por trás, falando aí alguns insights e segredos para vocês. Boa noite, Márcio Felipe. Hoje a gente tá aqui com o nosso diretor da rádio, fazendo as honras da sonoplastia, mas amanhã o Jean-Pierre tá de volta e vai estar aqui também o pessoal lá do Gigante Moda Center para falar sobre o Festival de Moda também, que aí vai ser o maior festival comemorando os 20 anos do Moda Center. Boa noite, Raí. Boa noite, minha querida Bruna. Emerson. Jéssica. E, gente, eu falei dela aqui há dois programas atrás, que a Eliana Carlos é a Lana da Veloz. Eu disse assim, gente, é uma das mulheres mais elegantes e educadas que eu tive o prazer de conhecer na vida. Julinha tava aqui, deu um show aí, né, na sua entrevista, e dá um show também ali junto do time Avalóis. E a gente tem a maior honra hoje de dizer que faz parte também desse time. E muito boa noite, minha querida. Sejam muito bem-vindos. Mas eu quero começar aqui pelo boa noite dela, para que a gente fale aí dessa inspiração que é a Avalóis e o Mercado Livre, o pessoal do Mercado Livre que também tá aqui com a gente através dela. Então, muito boa noite, minha querida. Boa noite, viu, Raí?
1: A Veloz Têxtil sempre pensando no cliente final. Nós estamos aqui hoje, né, trazendo o projeto do Mercado Livre, em parceria, né, Jéssica? E ela vai falar para vocês desse projeto tão bacana, que inclusive de forma gratuita, eu acho bastante interessante, até para agregar aí nas vendas, né, dos nossos clientes e de outros confeccionistas da região.
0: Gente, e a Eliana Carlos, que é diretora do Grupo Avalóis e possui mais de 30 anos de experiência em gestão, finanças e estratégias de negócio nacionais e internacionais. Pra quem tá reclamando aí do mercado de trabalho, o grande segredo é a estratégia. Tem uma mente brilhante aqui por trás, que hoje vai trazer muita coisa boa pra vocês também. Agora, ó, na indústria têxtil, a Avalóis se destaca pela fabricação própria, por sua unidade industrial em Santa Catarina e pela distribuição de seus produtos para todo o Brasil. Entre seus principais diferenciais estão o rigoroso controle de qualidade, isso é verdade, viu, gente? E as estampas exclusivas e a patente legítima da malha Leila. Na construção civil, o Grupo Avalóis investe em localizações estratégicas, construindo residências nos melhores condomínios e galpões comerciais destinados à venda ou locação em áreas de grande valorização. Apaixonadas por cavalo, e vem um spoiler aí da grande cavalgada que será próximo mês.
1: Sim, Renata, vem um spoiler.
0: Exatamente. Apaixonada por cavalos, Eliana encontra nesses animais uma energia especial, paz e bem-estar. Para ela, essa conexão também é terapêutica e transformou-se em mais um empreendimento, o Aras Avalóis, dedicado à criação e à produção de animais. Gente, assim, é de uma história surreal, de maravilhosa, que só cresce, né? E a gente vai vendo muita coisa linda acontecer por trás da Avalóis, né? Eliana, como foi que começou, né, a Avalóis? Como é que começou essa história toda e essa marca que tem tanta potência aqui, não só nacional, como internacional também?
1: Então, Renata, eu sempre fui... eu sempre tive esse... Como posso dizer? Esse jeito de empreendedorismo desde a infância, né? Aos meus 8, 9 anos de idade, eu comecei com roupas de bonecas e eu já ditava moda para as minhas bonecas e para as bonecas das amigas. Aos 13 anos, eu passei a confeccionar roupas para humanos, para bebês, para crianças e, posteriormente, para adultos. Aos 15 anos, eu fiz a minha primeira festinha de aniversário com meus próprios recursos e aluguei o meu vestido de 15 anos. Então, assim, eu sempre fui muito apaixonada, um amante mesmo do mundo dos negócios. Mas como todas as pessoas que vivem dos negócios, gostam, sempre existe na trajetória os altos e baixos, né? Quebra, recomeça, reconstrói, enfim. E chegou uma altura da minha vida em que eu quebrei, as empresas faliram, né? Nós levamos esses golpes do mercado e aí precisamos recomeçar. Então eu precisava de um nome rápido. Eu precisava de um nome, de uma empresa que crescesse rápido e que um nome que fizesse referência justamente à empresa, à rapidez e à velocidade. Então, por isso que eu decidi colocar a Veloz.
0: Vê, não é à toa que o logotipo da marca é a garra de uma onça, né? Minha blusinha já tá preparada para amanhã, viu? Minha garrinha já tá lá preparada, passadinha para amanhã, que amanhã promete também aí muita coisa com a Veloz.
1: Então, quando eu decidi escolher, né, a logomarca da empresa, eu queria algo que eu também me identificasse, né? E como eu desbravei o mundo muito cedo, aos 8, 9 anos de idade, e por alguns momentos na minha vida eu precisava realmente ser forte, ter garra, ter coragem, eu achei que a onça, ela tinha muito a ver com o meu jeito, com a minha personalidade, também com a minha história desde a infância, então por isso que eu escolhi a garra da onça para ser a logotipo da Veloz Indústria Têxtil, que hoje é uma marca reconhecida nacional e internacional.
0: E aí, como foi que começou essa paixão pelo mundo dos negócios? Eu digo que tem um empreendedor que segue ali com a barriga e tem grandes empreendedores como a Liana Carlos, que a gente vê que tem um brilho no olhar e a garra mesmo ali de uma então, onça de verdade. Como é que começa essa paixão?
1: Essa paixão, eu não me lembro como, porque são, desde os 8 anos de idade, 8, 9 anos, então não vamos falar muito em números, né? Mas aí tem um bom tempo, mas eu já me sentia uma pessoa que gostava de negócio, eu fazia bolinhos na mão, vendia bolinhos na escola, vendia roupinhas de boneca na escola, então eu realmente era uma pessoa apaixonada, não perdi o Jornal Nacional, meu pai não deixava assistir televisão na época, porque ele considerava que televisão era uma péssima influência para as crianças, e ele tinha uma educação conosco muito rigorosa. Mas eu deitava debaixo do sofá da sala e assistia. Às vezes o pé dele ficava na frente, eu me virava, mas eu não perdi o Jornal Nacional. Então, uma criança de 8, 9 anos, e às vezes o pé dele ficava na frente, eu me virava, mas eu não perdi o Jornal Nacional. Então, uma criança de

0: hoje nós possuímos 5 CNPJs, né? Nós temos Santa Catarina, temos algumas em Pernambuco, temos também em São Paulo, e nós temos setores, aí uma empresa toda setorizada. Eu gosto de estar presente, passando em todos os setores, mas assim, a minha maior atenção, digamos assim, o ponto que eu procuro dar mais atenção é justamente na parte final da comercialização, de fechar o negócio da compra, tanto nacional quanto internacional. É claro que eu tenho uma grande equipe por trás, que faz todas essas cotações, traz para mim tudo pronto, tudo já preparado para que eu possa analisar, conciliar os preços dos fornecedores, olhar também a qualidade dos produtos também, que a gente vai estar entregando ao cliente final. E aí nós fazemos reuniões também com o setor tributário. Nós temos hoje interno em uma das unidades 5 contadores, e a gente faz os tributos, os custos de logística. E a partir dali é que eu decido bater aquele martelo final, que é o da compra. Então, eu hoje é a parte mais, digamos, que eu dou atenção a todas. Todos os setores são importantes para mim, mas esse é bem especial, assim, é bem...
1: Agora, pessoal, eu quero virada de chave aqui essa noite, né? Como é, para quem tá ouvindo, para quem vai assistir depois, para quem segue a comunicadora, como é dar conta dessa produção toda, essa dimensão que é o Grupo Aveloz? Não só dentro do país, como fora também. E ainda continuar linda assim. Me diga aí o segredo, vai. Porque imagina, a gente quer aprender, né, minha gente? A gente quer aprender.
0: Imagina, veja. Eu não tô só, não tem como, né? Gerir tudo isso sozinha. Então, hoje eu tenho uma grande e boa equipe. Conforme eu falei na pergunta anterior, nós temos uma empresa totalmente setorizada, inclusive temos escritório também na China, que cuida também de alguns produtos lá, confere a qualidade e tudo mais. Então, nós temos todos esses setores com pessoas altamente capacitadas para que possa me ajudar nessa gestão. E aí eles fazem tudo e já traz para mim somente analisar e dar o carimbo final mesmo. Então, não é que é fácil, porque não existe nada fácil, né, Renata? É tudo muito difícil. E apesar deles ser bons, mas são muitos, então, no meio de tantos, sempre tem aqueles que são um pouquinho mais difíceis de lidar, que às vezes não faz a entrega que foi contratada realmente. E sempre existe alguns gargalos ali pelo meio. Não existe nada fácil, mas eu acho que foi Hitler que falou que... Eu acho que foi Hitler que diz uma palavra, que ele diz assim: bom mesmo é ir à luta, abraçar a vida com paixão, né? Vencer com ousadia e perder, se for para perder, que seja com classe, né? Rir, chorar, amar, desejar e possuir. Eu gosto tudo do que conquistei, só gosto mais da vida porque é assim difícil. Então, se fosse fácil, acho que...
1: Sim, uau.
0: Seria supérfluo, né? Assim, eu acho que tem que ser difícil, né? Tudo que é bom é difícil. É por isso que tem tantas coisas aí que a gente muitas vezes vê que tá... Aí eu não queria entrar nesse setor, mas às vezes a gente nota que tem tantas coisas aí muito livres, é porque não são tão boas, porque o que é bom está assim mais, mais guardado, que é mais difícil de
1: sensacional, de chegar. Não chegou ao estágio da libertinagem, né?
0: Exatamente.
1: E aí fica a grande pergunta, será que a gente está tão preparado para ser livre mesmo como a gente deseja, né? Para ser prisioneiro muitas vezes dessa liberdade.
0: Eu acho que o que é bom é difícil.
1: Exatamente. É difícil. E aí, qual é esse maior diferencial, até para a gente entrar aqui no mercado livre, entrar com esses grandes maravilhosos que estão por aqui também, mas qual é o grande, porque hoje a Aveloz, ela já é um diferencial dentro e fora do país. Mas qual é o maior diferencial da Aveloz?
0: Veja, eu tenho certeza que o maior diferencial da Aveloz é a escolha nos produtos, tanto na matéria-prima, né? Hoje nós importamos de 3 países, a China, a Turquia e... Ai, como pode me dar um branco agora? Terceiro país, esqueci, são 3.
1: Mas aí, à medida da conversa, a gente vai lembrando.
0: Os fios do Egito, e também importamos alguma coisa da Índia. E eu acho que o grande segredo é escolher.

0: escolher bem a matéria-prima, o fornecedor comprometido também, que entrega realmente o que vende, né? Também essa questão de pesquisas, que a gente está sempre com equipe, hoje nós temos uma equipe de marketing dentro da empresa com apoio na de Santa Catarina, digo Pernambuco, Santa Catarina ali linkados. Hoje nós temos uma grande equipe que faz pesquisa de produtos que se adequem ao nosso mercado. Então, essa equipe pesquisa lá fora e traz com um olhar que realmente atenda nossas necessidades, as condições climáticas, a linha de produtividade mais rápida também, até para não aumentar muito os custos da produção, e também a questão de rentabilidade, valor, lucratividade. Então a gente olha tudo isso para poder estar oferecendo um produto ao nosso cliente. Também temos muita exclusividade no que fazemos. Eu vim até conversando com a Jéssica, né, que muitos faz tudo igual. Então, tudo igual, eu acho que fica muito na mesmice. Hoje o mercado, o mundo, ele quer coisas diferentes. Aquilo que é diferente causa desejo, as pessoas querem coisas diferentes. Você veja, existem alguns mitos que eram diferentes, por exemplo, o Michael Jackson. Né? Era um cara super diferente, ele tinha autenticidade, ele tinha a moda dele, a dança dele, o jeito dele. Então eu acho muito interessante. Falo no Michael Jackson, mas tem muitos outros grandes nomes.
1: É, criador do clipe,
0: aí, né?
1: Michael Jackson, quem revolucionou o pop ali, criando os clipes, hoje em dia, que a gente vê aí muito então, brilhantemente. Então,
0: justamente,
1: foi o criador.
0: É isso que a Veloz procura, que são coisas diferentes, são estampas que o mercado não tem. Então, nós temos os nossos designs, que faz as criações de estampas diferentes, diferenciadas. A gente tem bases diferentes, a gente faz formatos de negócio na empresa, tipo oferecendo modelagens, oferecendo consultorias de custo. A gente está sempre pensando, oferece o trabalho aqui da Jéssica, que é um trabalho super interessante aí. Conhecimento, né? Na verdade, Jéssica hoje vai trazer para o cliente lá na ponta, o cliente final, confeccionista, conhecimento. Então, eu acho isso muito interessante na Veloz. A Veloz não pensa somente nas empresas, ele pensa muito no cliente também no final e trazendo coisas diferentes. Eu acho que isso é um grande diferencial para a nossa empresa.
1: Não é à toa que tem o sucesso que tem e é o sucesso que é. Mas, Raí, quero ouvir aí o Boa Noite de Raí, já fazendo essa apresentação aqui do pessoal do Mercado Livre. E hoje, gente, a gente vai tirar todas as dúvidas. Bora, mas eu quero entender aí de fato, quem tá chegando, quem vai ouvir, quem vai assistir esse programa depois, o que é que vocês entregam de fato. Porque hoje a gente vê muita gente reclamando do mercado de trabalho, mas ainda assim muita gente também acontecendo nesse mercado de trabalho. E acredito que o Mercado Livre, ele serve para dar essa revolucionada aí com essa questão do marketplace e aí muita coisa que vai chegando. Então, será que realmente é porque tá parado? Será que é eu que parei de fazer estratégias? Mas muito boa noite, Raí. Chama aí o pessoal também para conversa, para a gente interagir aqui e falar do Mercado Livre.
2: Boa noite, Renata, boa noite a todos os ouvintes, né? E hoje, como Renata falou, a gente está recebendo, né, esse pessoal também aqui. Vou chamar, a gente está com a Jéssica Farias, que é coordenadora de Marketplace da Petina Soluções em Negócios Digitais. Ela é responsável pelo projeto Polo Mercado Livre Nordeste, né? E ela que está aí enquanto profissional, né, da área de Marketplace há mais de 10 anos e atuando à frente do projeto Polo Agreste, com foco no desenvolvimento de fabricantes e empreendedores do segmento de moda do Agreste de Pernambuco, conectando ali os negócios da região, as oportunidades do comércio digital e contribuindo dessa forma para o crescimento do empreendedorismo local. E aí a gente está recebendo também o Emerson Cavalcante, né, que está ali com mais de 20 anos de experiência na área comercial, atuando no time comercial da Petina Soluções também, ao lado do Rodrigo Garcia, somando forças tanto no projeto do Polo do Agreste Pernambucano, na captação de lojistas para o Mercado Livre, né, e também, né, quanto trazendo soluções de consultoria e gestão para nossa matriz, na Lapa, São Paulo. E aí a gente queria, né, que para o pessoal que está em casa, né, iniciasse entendendo um pouquinho, né, o que é que vocês têm para trazer. Eu já, aqui nos bastidores, a gente já estava observando que são vários benefícios, né, assim, que vai agregar muito aqui na nossa região. Mas a gente gostaria que vocês falassem um pouco o que é o Projeto Polo, né, Mercado Livre Nordeste, e por que o Agreste de Pernambuco, ele foi escolhido como um território estratégico para esse projeto de vocês.
3: Boa noite, pessoal. Obrigado aí pelo convite. Obrigado, Jéssica, Rodrigo, o pessoal da Petina, Raí, Eliana. É um prazer estar aqui com vocês. E o projeto foi escolhido aqui justamente pela força, né, da indústria, do comércio, pela experiência que a Petina tem já nesse mercado também, porque nós digitalizamos o Brás, que é um polo. A Jéssica é fruto do Brás, né, ali em São Paulo. E por ter tido sucesso, o Mercado Livre olhou para a Petina, né, através do Rodrigo Garcia. Essa região foi estudada, foi namorada, ele falou que veio algumas vezes aqui o ano passado, apresentou para o Mercado Livre, teve todo esse namoro, essa apresentação em relação ao projeto, e o Mercado Livre nos deu de novo essa oportunidade. Assim como digitalizamos o Brás com mais de 4 mil lojistas, o nosso desafio agora é aqui no Agreste Pernambucano em digitalizar. Então acredito que o que é o projeto para nós é um desafio, porque envolve, como a Eliana falou também, envolve muito a mentalidade. Realmente envolve essa virada de chave, né? Essa conscientização. A gente sabe que existe aqui a informalidade, né? A gente sabe que o pessoal tem um processo de fazer negócios. E então a nossa visão, de fato, é trazer, né, esse digital. Sabemos da força, sabemos que as pessoas produzem, que elas vendem muito. E por que não estar na melhor plataforma, na maior, né, que é o Mercado Livre?
2: Sim. E aí eu acredito que uma curiosidade, né, de todo mundo que está ouvindo deve ser qual é o objetivo, né, desse projeto e quais são os benefícios que ele traz.
4: Pessoal, boa noite, tudo bem?
3: Fala,
4: Eliana, obrigada, tá? Essa parceria aqui com a Velox é maravilhosa. Eu queria até agradecer ela que nos trouxe aqui, Renata, prazer. Raí, todo mundo. E trazendo um pouquinho mais do projeto, a gente já bateu um papo lá na empresa dela, enfim, trazendo. Falando um pouquinho mais sobre o projeto aqui na região, a gente. Como que eu posso falar, Emerson? A palavra subiu da minha cabeça. Mas enfim, vamos lá.
3: Vamos
4: dar a palavrinha.
3: Não, muito bom.
4: Vamos dar essa mas... palavrinha. De tudo que o Emerson apresentou, maravilhoso, era isso mesmo.
3: Não,
4: mas
3: gente,
4: enfim,
3: mas
4: o projeto, ele chegou aqui na região para justamente isso, digitalizar todo mundo que ainda não faz parte, que não está em nenhuma plataforma, enfim, que é mais um canal de vendas para ele. Então, o Mercado Livre, ele entendeu que para a gente conseguir trazer eles para plataformas, a gente precisa liberar alguns benefícios.
3: Exatamente.
4: E esses benefícios são os mais importantes. Então, imagina que o Mercado Livre está investindo na região para vocês conseguirem digitalizar, ter mais um canal de vendas para desenvolver dentro da plataforma. E o mais importante de tudo, estamos com um escritório aqui. Essa operação, essa digitalização e esses benefícios, eles são formados da seguinte forma, tá? Hoje a gente tem a consultoria da Petina, a gente tem alguns consultores que passam treinamentos, falam como que funciona a plataforma, ensina de fato como vender dentro da internet, tá? Liberamos também o famoso tráfego pago aqui. Acho que todo mundo trabalha com tráfego pago aqui, então a gente libera um benefício de R$18 mil, até R$18 mil de patrocínio dentro da plataforma para justamente isso, para a gente patrocinar os itens que vocês vão vender. Então, por exemplo, eu tô vendendo uma camiseta, eu tô vendendo uma calça, como que eu faço para alavancar, ranquear esse produto? Com esse benefício, que é a publicidade, que é o Ads, a gente consegue converter isso em vendas. Então, temos esses treinamentos específicos para você conseguir vender dentro da plataforma, tá? Além disso, a gente consegue também liberar alguns benefícios, que é focado dentro da plataforma, que são promoções e campanhas específicas para quem está dentro desse projeto. Vamos falar um pouquinho mais do Mercado Livre. O Mercado Livre, ele é a maior plataforma da América Latina, então a gente entende que aqui na região vocês são extremamente forte de produtos têxteis.
3: Exatamente.
4: Então, tudo que se refere à moda, vocês distribuem pro Brasil todo. É o forte, é o atacado aqui. A gente está pensando nesse varejo dentro da plataforma. Uhum. A nossa ideia é mudar um pouquinho a cabeça do pessoal, que tem um pouquinho de resistência para isso, mas é a gente mostrar que tem mais uma possibilidade, mais um canal de venda para ele conseguir desenvolver o produto dele lá dentro. Então, estamos com esse grande desafio aqui.
3: Sim.
4: Mas com toda a parte operacional funcionando. Então, temos uma equipe que essa equipe maravilhosa, essa equipe ensina literalmente do zero até do A ao Z como que funciona a plataforma para isso, tá? Então, assim, entrem vocês que querem digitalizar, que querem saber mais sobre o projeto. Temos um escritório ali na CDL, estamos todos os dias das 8 às 18 horas lá. Nossos treinamentos, eles são presenciais e online, então se a pessoa não consegue no presencial, pode ir no online, tá? Enfim, é um projeto que veio justamente para ficar aqui na região e com a parceria que a gente conseguiu aqui com a Eliana, então a gente consegue expandir mais esse conhecimento, até para você, Renata, até aqui para a Rádio Estação, muito obrigado, que a gente consegue falar mais, divulgar mais esse
3: voz,
4: projeto,
3: né?
4: Dar mais voz para eles, porque é o que a gente precisa hoje. Hoje a gente está atrás de quem quer vender dentro da internet.
3: Top. Amanda, Arthur e Guilherme são essas pessoas maravilhosas que ela mencionou, que hoje é o time, né, que faz essa consultoria. E quando a gente fala sobre, quando ela fala de condicionar ou auxiliar, é pegar na mão realmente desse lojista, tá? Pegar na mão desse lojista, porque tem lojista que não sabe, né, anunciar. Ele não tem essa interação, às vezes, com a plataforma, e eles orientam, né? Então, é algo que realmente a gente vai condicionando ali, ajudando ele a fazer o primeiro anúncio, a fazer a primeira conta no Mercado Livre. Então, é essa orientação. Então, estejam abertos, porque assim, a gente veio aqui para somar e ajudar vocês todos.
4: A nossa ideia é justamente essa, é somar, é ajudar, é ter mais um canal de vendas
3: gratuito.
4: Também.
3: Gratuito.
4: E é gratuito.
3: Grátis.
4: Também. Durante 4 meses...
3: Excelente.
0: Conosco a questão de horários dessa consultoria.
4: Isso. Como que funciona, tá? Na prática, a nossa consultoria. Após esse interesse, a gente tem com a Bruna aqui, que é a nossa comercial, ela que entra em contato com vocês. Após esse interesse que vocês têm em participar do programa, começamos do zero. A gente abre uma conta com o CNPJ, obviamente, no Mercado Livre, tá? Fazemos a validação dessa conta. Após isso, a gente cria um grupo no WhatsApp, onde a gente passa todas as informações de como funciona. Geralmente, e aqui todo mundo sabe, quinta e sexta-feira são os dias de feira, então a gente não consegue passar nenhum tipo de treinamento. Focamos nas terças-feiras. Então, toda terça-feira, das 10 até 11h30, fazemos algum tipo de treinamento. Dentre deles, cadastro e precificação, pegamos vocês na mão mesmo, cadastramos os produtos, precificamos os produtos. Depois a gente consegue passar um treinamento de como funciona a parte de promoções e também como que vai ser utilizado o famoso benefício do Ads. Então, os R$18.000 aí na conta que vai cair todos os meses, tá?
0: Tá, mas os horários das pessoas poderem ir, seria às 10 da manhã?
4: O presencial das 10 às 11h30 e o online das 2 às 3h30.
3: Os treinamentos,
4: horinha.
3: Né?
4: Os treinamentos.
0: São quatro treinamentos, 4 aulas mensais, não é isso?
4: Isso. O nosso acompanhamento é um acompanhamento diário da análise. Então, os consultores, eles vão acompanhar sempre a conta para saber se está desenvolvendo ou não. Esses treinamentos são os treinamentos para a gente ensinar vocês a pescar. Então, a gente vai dar um treinamento geral de como que funciona a plataforma e cada dia tem um tema diferente, tá? Não necessariamente por causa disso que vocês vão deixar de receber os benefícios. Mas a gente acompanha essas contas porque o nosso intuito é que de fato vocês aprendam e vocês consigam alavancar, ranquear a sua conta dentro da plataforma, tá? Então assim, conseguimos fazer alguns ajustes de acordo com a agenda de todo mundo. Então, quem tem esse interesse em entrar dentro da plataforma, entrar dentro do Mercado Livre, participar desse projeto, o primeiro passo é entender qual que é o produto dele, o que, que ele precisa para estar, quais são os critérios para entrar. Depois dessa avaliação, a gente consegue validar essa conta. Tá ok, tem alguns critérios, precisa ter alguns modelinhos, 10 modelinhos diferentes de produto, precisa ter um CNPJ ativo. Como estamos com a última turma do mês, a gente está com a última turma do ano, abrimos para MEI, quem é MEI, então pode entrar no projeto, tá? Isso é muito importante. Uhum. Precisa ter esses modelinhos. Além disso, a nossa ideia é fazer com que você consiga, que vocês consigam fazer a operação total.
0: É importante lembrar, né, Jéssica, que os interessados têm somente até o dia 20 desse mês para procurar o CDL para fazer as suas inscrições, não é isso?
4: Isso, isso.
0: 20 de setembro é o limite para fazer as inscrições.
4: Apenas 5 dias, né? 5 dias.
3: Tá acabando, gente. Só volta em fevereiro.
2: Não perca um tempo, né?
3: Corre o reloginho, hein?
4: E outro ponto importante que o Mercado Livre tá vindo aqui para a região, que a gente estabeleceu aqui, é que liberamos a logística, tá? Então, sabemos que aqui na região o nosso maior gargalo era a logística, era essa parte que todo mundo que queria vender, acredito hoje que todo mundo aqui, vocês que são atacadistas, todo mundo já vende online. O online que eu falo é Instagram, WhatsApp, todo mundo já faz isso aqui, o básico. E não, as vendas não aumentam porque para ir para outros estados é um pouco difícil. O pessoal tem que pagar frete, enfim, tem que pagar toda essa logística. Dentro da plataforma, aqui a gente consegue liberar as agências de coletas, tá? E faz com que isso diminui o valor do produto dentro da conta e a gente consiga fazer com que vocês vendam para todo o Brasil. Então, é muito importante vocês sentarem com a gente, conversar, falar um pouquinho, entender aonde que vocês querem chegar, se vocês aceitam esse projeto, entender o que ponto vocês estão, até onde vocês querem conhecer dentro da plataforma, porque o Mercado Livre ele está aqui aberto, investindo forte, justamente para vocês colocarem os seus produtos dentro da plataforma, porque a gente tem muita procura e não tem vendedor. Então, imagina hoje que moda é muito procurado. Qualquer produto, camisa, calça, vestidos, é o item mais procurado dentro do Mercado Livre e a gente não tem vendedor. Então, tem muita procura e pouca demanda. Então, assim, como vocês estão com a faca e o queijo na mão, é o que eu sempre falo, né? Vocês têm a produção, vocês têm um produto, vocês têm preço. É só entrar dentro do projeto para conseguir alavancar, tá?
2: Isso aí. Perfeito, né? E vocês trouxeram esse ponto da digitalização. Eu acredito que nesse cenário, né, tão competitivo, desafiador que a gente tem vivenciado, ter ali a possibilidade de mais um canal de vendas acaba sendo um diferencial, um benefício, né, assim. E aí eu queria que vocês falassem um pouco dentro da experiência comercial que vocês têm, né, o que é que vocês acham que diferencia hoje uma empresa que apenas vende de uma empresa que consegue crescer de maneira sustentável nesse digital.
3: Então, eu acredito, até fiz uma anotação aqui, que a ideia não é só vender, né? Ela é um combinado de gestão, né? Gestão focada em dados e uma consistência operacional, né? Quando a gente fala dessa gestão, E está muito relacionada, porque eu também tenho uma operação no Mercado Livre, né? Antes mesmo de ser Petina, né? De fazer parte da Petina, conheci o Rodrigo no Meli Cidade, no evento que eles criaram. E eu trabalhei no Mercado Livre em 2012 a 2015. Né, fui vendedor deles, e na época a gente vendia pro lojista ali, ó, o vendedor, ele precisava pagar para anunciar no Mercado Livre. Uhum. Ele precisava pagar, então eu tinha ali pessoas que vendiam, queriam vender na plataforma, eles contratavam um pacote para poder vender na plataforma. Então eu vi uma evolução no Mercado Livre de 2012 até agora na Petina, né? E com base nas minhas experiências, tá? Porque é legal também falar, porque quando eu falo também com os lojistas aqui, eu gosto de citar minhas experiências pessoais, porque também conecta as minhas dificuldades, o meu dia a dia. E eu acho que precisa de dados, de realmente ter uma análise muito profunda no que está vendendo, no que você quer vender, conhecer os seus números. A gestão, acho que ela não pode fugir sem você conhecer as métricas de anúncios, sabe, do seu produto, saber o que você está vendendo, fazer uma análise de mercado, no caso, pô, eu quero vender uma blusinha, eu tô aprendendo agora alguns termos, né, modinha. É, então algumas coisas eu não estava muito conectado. E eu acredito que relacionado a tudo isso, né, são praticamente três pilares. Eu anotei, porque é legal. É conhecer os números, processo e reputação. Porque no Mercado Livre também, eu gosto de falar, não sei, você pode me corrigir, mas eu sinto o Mercado Livre como uma gamificação. Tá? O Mercado Livre, ele conecta muito pessoas que estão atentas a todo momento. Sabe aquela pessoa que só entrou no anúncio para corrigir uma vírgula, para de repente ajustar um valor? O Mercado Livre, eu sinto que ele percebe esse movimento que está sendo feito no dia a dia. E eu também sei da dificuldade de vocês, lojistas, que é operacionalizar. De fato, vocês estão produzindo, estão vendendo. Quando não estão na feira, estão produzindo. É. Então, é onde entra a nossa força. E quando a gente fala dessa força, dessa métrica de análise de dados, é justamente essas competências, sabe? De conhecer os números, de entender processos e saber onde quer chegar. Eu acho que assim, onde eu quero chegar... Porque quando a Jéssica mencionou algo aqui é muito interessante. Tem lojistas que estão ficando confusos também na questão. Pô, mas se eu vender na plataforma, eu vou deixar de vender no atacado. Não, não vai deixar. Porque uma coisa difere da outra. Né? Você tem a possibilidade de atender um consumidor final através de um produto varejo, né? Num preço varejo. E no atacado você faz uma negociação totalmente diferente. Então, essa pessoa que está comprando aqui, geralmente, na região, ela não sabe nem que existe um lojista, eu mesmo. Eu não sabia que existia Santa Cruz, eu não sabia que existia um Moda Center. Então, essa pessoa que compra, ela não sabe quem é o lojista que está aqui. Então, isso não compete, porque quem é vendedor, que quer vender no Mercado Livre, ele sim conhece. Mas o consumidor final, aquele consumista, aquela pessoa que quer viver na moda, quer comprar produtos... Ela não sabe, então não interfere. Então acho que tem que ter realmente essa análise de métricas, saber onde quer chegar, cuidado com a reputação, porque isso impacta muito, né, Jéssica? A gente sabe. Tem gente que entra no projeto e durante os 3, 4 meses, de repente a gente sai, porque a gente meio que desgarra deles, e quando eles... afetou a reputação, não entregou em dia, então tudo isso acaba implicando nos números. Então acredito que tem muito nessa linha, tá?
1: E a Jéssica falou uma coisa muito interessante aqui, que foi justamente de ter essa procura e não ter vendedor. E a gente tem enfrentado um ano atípico, né? Na economia brasileira, em todo o contexto. Mas eu volto a repetir, tem muitas empresas e marcas acontecendo. E será que não é essa falta de mentalidade mesmo? Isso. A gente precisa começar por aí, trabalhando essas mentes no sentido de cadê a estratégia, né? Porque não é porque eu vou vender de um jeito que eu vou perder vendas de outro. Se eu posso vender de todo jeito, porque a venda tá para todo lado, né? Assim, minha gente...
3: Eu acho que é isso mesmo.
4: O atacado aqui não morre, nunca vai morrer o atacado. Tá, e acho que todo mundo tem esse, um pouquinho desse receio quando se fala em plataformas, tá? E é como o Emerson falou, são negócios totalmente diferentes. Você fica no seu atacado e você também vai continuar e vai começar a vender no varejo. Então são... modelos diferentes de negócio, dados diferentes. Não pense que o marketplace, isso, o marketplace vem para acabar com alguma coisa ou para parar com as suas revendas. Não, não existe isso e não vai existir nem tão pouco tempo. O marketplace e esse projeto, ele veio para somar, literalmente somar o com o fabricante, tá?
2: Exatamente. Como você falou, né? Pra ser mais um canal de venda, né? Não tem como com a proposta de substituição.
4: Não. Essa não é nosso foco.
2: Sim. E é interessante, assim, ouvindo vocês falarem um pouco do objetivo e da proposta do projeto, porque a gente passa a entender um pouco dessa perspectiva que vocês trazem de entender o digital, de fato, como canal estratégico. Isso. Né? Não apenas como uma vitrine, como muitas vezes a gente costuma, né, observar. E aí eu acredito que muitas pessoas podem ter um certo receio de entrar no marketplace por questões como logística, comissão, concorrência, a própria operação, como foi falado aqui. Então, pelo que vocês têm observado, né, nessas parcerias que vocês têm firmado, o que é que vocês acham que são os principais desafios hoje, assim, para quem quer começar, de fato? Quais os principais desafios que vocês encontram?
4: O desafio hoje que a gente encontra é realmente sobre a mentalidade. Hoje o Mercado Livre, ele já disponibiliza a logística aqui, tá? A gente tem um full, que é o estoque do Mercado Livre, uhum, ali em Cabo de Santo Agostinho, onde todo mundo que tem essa produção e que conhece um pouquinho do FU pode enviar os produtos para lá. E além desses benefícios, então nosso desafio maior hoje está sendo convencer vocês a entrar nesse projeto. A ideia da gente, como eu volto a falar, né? Não é que vocês parem com o seu atacado ou com o seu modelo de negócio, é a gente conseguir somar dentro da sua fábrica ou dentro da sua operação, enfim. E o maior desafio que estamos tendo é a mentalidade. Sim. É saber. Uhum. Outro então... ponto aqui, outro ponto que eu sempre falo aqui pro pessoal. Quem hoje não compra pela internet? Quem hoje não tem um aplicativo de compras? E eu falo assim, coisas bem bobinhas. Um aplicativo da farmácia para ganhar desconto, do mercado. Quem hoje não tá com o celular na mão, fazendo toda a parte de divulgação? Hoje em dia, o nosso consumidor cada vez mais vai ir para a internet. Ele cada vez mais vai ir para o app. Vai ter uma mudança de comportamento muito grande nos próximos anos também sobre isso, tá? A gente já vê essa diferença de 5 anos para cá. Eu tô muito no Moda Center, sempre falando com os fabricantes, no box. Eu vejo muita gente falando que as vendas caíram, que hoje em dia o pessoal entra lá, fala assim, mas olha, aqui tá mais barato. O pessoal tá entrando nos catálogos online, enfim. Eu escuto muito, muito isso, porque a gente já consegue ver, a gente já consegue acompanhar essa mudança de comportamento do consumidor. Hoje todo mundo compra pela internet. Hoje todo mundo tem um aplicativo de compras. Uhum. Hoje todo mundo quer comodismo, quer comprar para chegar na sua casa e para chegar o mais rápido possível. Então, daqui 5 anos, o comportamento do nosso consumidor vai mudar também, vai melhorar. E aí, cada vez mais, a gente vai ter... Obviamente, isso não vai deixar de existir, tá? Pessoas indo na feira, indo em lojas, no físico, mas isso vai cair. Já vem caindo essas vendas no físico, né? No físico, eu vejo muita gente falando que caíram as vendas, principalmente nesse ano passado. Mas aí, pelos dados, nosso comportamento... Eu sou consumidora, eu tenho vários aplicativos aqui. Eu tô morando aqui em Santa Cruz, eu sou de São Paulo. Eu compro tudo pela internet, tudo, completamente tudo. E muita gente, todo mundo anda e quer, fala assim, olha, deixa eu ver aqui no Mercado Livre o que que tá tal coisa. Os próprios fabricantes fazem isso.
5: Então assim, essa visão que tem que ter mesmo.
4: Essa visão que tem que ter. Quando vocês estão... fabricando, imagina vocês vendendo para todo mundo. Vocês têm que pensar, montar na sua cabeça. Eu sou consumidora raiz. Eu entro na plataforma e todo mundo que entra no projeto, eu compro alguma coisa da empresa.
5: É porque tá. o comportamento, ele tá...
4: Eu ganho uma cliente, eu sou uma cliente fixa. Eu compro mesmo lá do anúncio, eu vou e compro, peço pra entregar na minha casa, faço todo o processo da operação.
5: Porra, aí já tava no Mercado Livre aqui, ó.
2: Eu tava fazendo compra agora.
5: Acabou de confirmar a compra dele. Que eu vi aqui, eu dei uma olhadinha aqui, eu vi que ele tava fazendo compra, tá vendo? Então, assim, é dinâmico.
4: Isso, hoje todo mundo tem o aplicativo, todo mundo compra. E a ideia é mudar essa mentalidade, é fazer vocês acreditarem, porque o Mercado Livre acredita no potencial, vocês com a faca e o queijo na mão. Vocês são a maior produtora de têxtil do Brasil. Dentro do Mercado Livre vocês vão voar.
5: A minha cabeça explodiu quando eu vim a primeira vez aqui. Falei, gente, como tem potencial nesse lugar e as pessoas não estão pensando nisso.
2: Sim.
5: Porque a Jéssica falou, o físico ele pode acabar, mas quem é o fabricante, quem produz, não acaba. Não acaba, porque aquilo que eu falei, o vendedor, quem faz a revenda, ele vai vir buscar. Mas o consumidor, tipo Jéssica, o Raí aqui, eles vão continuar comprando. Então o comportamento eles vão seguir, né? Mudou o quê? As pessoas sempre foram consumistas também, né? E elas tendem a comprar pela praticidade. Então é muito mais fácil hoje o Mercado Livre, a agilidade de entregar para esse.
4: Isso.
5: A gente falou do full aqui, o full muda o jogo, lojista, o full muda o jogo. Aquela sua venda lá que às vezes você começa às vezes sozinho de entregar pelo correio. Às vezes você não vai vender porque tem um prazo mais longo. Agora, a partir do momento que você entra no full, que eu comprei hoje, possivelmente você já está recebendo seu produto amanhã.
4: Pode explicar o que é o full para eles?
5: Pode explicar, explica aí.
4: Não, pode você.
5: Não explica
4: pode
5: você. Não fala você.
4: Você tá falando super bem sobre o full.
5: Eu falo porque é por experiência própria. Eu gosto realmente de ser um laboratório pela questão de falar das minhas experiências. Então, eu tive o desafio de ter o full habilitado na minha conta. Hoje eu tenho só dois produtos que eu vendo via agências e via Flex, né? Lá em São Paulo. Sou de Guarulhos, né? São Paulo. E o full, hoje não vai. 99% praticamente dos meus produtos estão no full. Então, agilidade, você tem menos demanda, né? Você prepara o produto, deixa lá no estoque do Mercado Livre, o Mercado Livre faz o envio. Então, gera agilidade, né? O Mercado Livre se responsabiliza pela entrega desse produto. Né? Claro que a gente está ali como marca, né? como vendedor, mas a agilidade, a dinâmica e o quanto isso traz relevância para você como lojista. O quanto isso impacta no crescimento da sua loja, né? No crescimento realmente de novos seguidores. Então eu acho que é uma baita oportunidade. E a gente tem como também acelerar esse processo. Né? O lojista que tem demanda, que ele produz. A Eliana sabe que tem muita gente que produz por semana. Eu estava conversando com o Felipe, né? É capacidade de produção, né? Pô, eu produzo 3 mil por semana. Pra mim isso é um absurdo. 3 mil assim, a gente tá falando de praticamente 12 mil peças no mês. Então imagine esse produto indo, né? Eu conversando com ele hoje, né? Um bate-papo ali sobre a consultoria, tudo como funciona. Eu falei, você precisa estar preparado, porque a partir do momento que você for pro full, porque ele teve uma questão, né? De ruptura de estoque. Então, ou seja, quando falha isso, é porque ele vendeu no Mercado Livre, mas deixou de atender um anúncio, porque às vezes ele está vendendo para o cliente ali na ponta do atacado, mas esqueceu de pensar na questão do Mercado Livre. Então ruptura é um dos problemas, né? Então é isso que a gente acaba também orientando, porque o full muda jogo, ele traz agilidade, mas precisa pensar também na retaguarda, que é estoque, né? Como que eu alimento o mercado sem deixar de atender também a outra ponta? Então é muito dinâmico e ele impulsiona.
1: E viu, o Mercado Livre está aí literalmente grandioso, vendendo, sim, fazendo acontecer, fora da curva, como Mendes, como a da própria Eliana, né? E aí a gente, como eu falei, o grande e maior desafio, acredito, hoje é justamente mudança de mente, é abrir-se para a estratégia. Eu sempre digo, um gigante como o nosso, igual é o Moda Center, precisa ser conhecido em todo lugar.
4: Sim, eu
1: aqui. Que é que a gente está fazendo, exatamente, né? Para levar esse nome, para fazer acontecer. Eu acredito que muita gente ali, do próprio Braz, conhecendo o gigante, vai ter essa conexão. Então, acredito que é um jogo que é bom para todo mundo. Então, seria interessante, você que é micro, macro empreendedor, onde a gente foca, a mente expande. Então, se a gente for, exato, focar só no que é ruim, em dificuldade, a gente deixa de ter aquela patinha veloz ali da Eliana, sabe, gente? Infelizmente, a gente tá chegando aí no finalzinho, né? E eu não poderia encerrar esse programa sem falar, porque eu quero saber aí como foi que surgiu também essa questão do Aras aí, Eliana. Amanhã a gente vai estar lá, eu terei o prazer de conhecer. E aí, gente, a gente vai ter uma cavalgada, assim, que é um evento cultural, é um evento pra família, é um evento pra você que gosta, né, do movimento, pra você que ainda nem sequer conhece, mas precisa ir conhecer também. Que a Veloz, ela se estende até nesse punho social também, nessa construção que é tão importante. Eu posso dizer, enquanto consultora empresarial, hoje eu junto com o Raí, na nossa sociedade, a gente atua em mais de 15 empresas, isso continuadamente. E a Veloz, ela é assim, fora da curva, sabe? Uma empresa sem turnover, sem rotatividade. Pessoas com 13, 7 anos.
0: 15 anos.
1: 15 anos, sabe, gente? Então, assim, e pessoas que se sentem valorizadas, se sentem bem, se sentem respeitadas. Isso de ver hoje, dentro do que a gente vem enfrentando com a própria NR1, com um país ansioso, um país depressivo, ver pessoas ali podendo não somente ganhar seu pão, mas mostrar o seu senso de utilidade, isso pra mim é grandioso, viu, Eliana? É um prazer, assim, de verdade, é poder ter parcerias com pessoa como você. E eu não poderia deixar você sair daqui sem falar dessa cavalgada, dizer o dia, como é que vai funcionar, porque vai voltar aqui antes. Sim. A gente vai ter um programa aí só pra falar da cavalgada, explicar como é que vai ser. Mas conta pra gente.
0: Então, qual a sua pergunta exatamente?
1: Sobre a cavalgada, né? Os dias que serão, como é que faz pra participar, porque vai ter a vila ali, todo o projeto. A gente tá dando alguns spoilers, mas eu quero saber agora, na íntegra, de fato, como é que vai ser essa cavalgada?
0: Então, eu já participei de algumas cavalgadas em aldeias, né? Aldeias que ficavam em Recife. Já participei também em Fazenda Nova. São cavalgadas muito bonitas, muito organizadas. Eu super indico. Mas eu gosto de fazer algo diferente. Não que seja melhor que a deles. A deles são cavalgadas incríveis. Eu não diria que a da Veloz seja uma cavalgada melhor que a deles. Apenas eu digo que eu quero, desejo fazer uma cavalgada diferente. Uma cavalgada que... A princípio a ideia era fazer a cavalgada somente com as mulheres. Mas aí alguns homens começaram a pedir, ah, eu quero. Então tá. Então as grandes protagonistas dessa cavalgada serão as mulheres, as avelozes. Porém, os homens também serão muito bem-vindos. E qual seria o nosso projeto? Iniciarmos essa cavalgada de manhã cedo com um maravilhoso café regional, conhecermos o Aras, ir na pista de vaquejada, fazer ali um tour pelo Aras e retornarmos ao meio-dia para almoçarmos, hidratar os cavalos, tirar as selas também para que eles possam respirar, descansar, ter aqueles cuidados, né, todos também com os animais, se cuidarem também, almoçar, descansar um pouco, retocar a maquiagem. Sim. Para justamente às 3 horas a gente abrir os portões para a Vila Aveloz, onde nós vamos receber senhorzinho e senhorinhas, crianças, todas aquelas pessoas que gostariam de estar naquele local, vendo aqueles lindos cavalos, aquele grupo de mulheres e homens, tudo caracterizado da vaquejada, fazer foto com eles e tudo mais, mas que por algum motivo tem medo de montar, tem algum receio, ou até não tem os cavalos, mas querem estar participando daquele momento. Então nós vamos abrir a vila para essas pessoas e o nosso projeto é justamente fazer essa, recuperar as tradições, aquelas antigas festas de padroeiro, onde a gente vai ter barraquinhas com maçã do amor, com comidas típicas da região, mas também que faça referência às festas de padroeiro, de uma forma bem cuidada, bem inspecionada, os alimentos tudo muito bem cuidadosos, com toda a higienização necessária, o churrasco, os senhorzinhos sentados nas mesinhas da vila, tomando um cafezinho no copo americano, jogando um dominozinho, esperando a surpresa. Vamos ter também rodada de violas, uma roda de violas para cantar músicas que eles vão lá atrás buscar a infância deles, a juventude, o pai, alguém que já se foi. A gente quer justamente resgatar essas memórias. Então nós vamos receber pessoas de 100 anos, a partir de um ano, a partir de meses, até 105, 110
1: Vai ser um
0: anos.
1: Grande network de conexões, de vivência. Vocês vão ter que estar aqui, viu, minha gente, para ir, hein? E será nos dias...
0: 17 de outubro. Amanhã será o grande lançamento. Então, amanhã nós vamos receber no Aras Aveloz apenas o pessoal da imprensa. Vem o pessoal de Caruaru, Recife, Santa Catarina também está presente. Então, nós vamos receber os patrocinadores, mas a imprensa. E vamos ter também lá, com grande honra, o churrasco do rei do Xuma, que é considerado o melhor churrasco da região. E já firmamos parceria com eles também para o dia do evento, eles se fazerem presente lá, para servir o churrasco na roda gigante, tudo isso. Porque, não sei se vocês se recordam, essas festas de interior,
1: sim,
0: sempre tinha
1: de
0: uma
1: padroeiro,
0: roda gigante, né?
1: Muito
0: então
1: bom,
0: nós vamos ter o churrasco na roda gigante. Vai ser muito, sabe, muito incrível. As músicas também, a gente quer buscar músicas lá de muitos tempos atrás. E também queremos algumas coisas atuais também, porque tem muitas coisas bacanas também atuais, tem muita coisa linda. Então a gente vai ser um místico assim de coisas, mas se você me perguntar assim, mas vai ser só uma coisa antiga, só resgatar memória, só... Não, vai ser para todos os gostos. É claro que músicas muito bem escolhidas, umas músicas raízes, umas músicas que tenha uma letra bonita, essa é a nossa ideia.
4: Como a Eliana falou. Já falando um pouquinho mais desse evento, desse projeto que a gente veio conversando, né? Acho que vai ser aquela cavalgada raiz, como ela falou. A proposta é, como ela disse, ela não gosta de nada igual, ela vai ser diferente. Então, acredito que vai ser um projeto e vai ser um dia super muito bacana, muito diferente e proveitoso. Parabéns, tá, Eliana?
0: Eu tenho certeza que será um projeto lindo, porque assim, aquilo que é difícil me atrai muito, e tá sendo um pouco difícil elaborar todo esse projeto, né? Mas eu sou o tipo daquela pessoa que eu não enxergo obstáculo em nada. Nada, eu não enxergo. Então, eu sempre foco na solução, eu sempre foco no que vai ser bacana, no que vai ser bonito, no que vai ser sucesso, sempre com muita fé também, né? Eu acho que quando a gente tem fé em Deus, quando a gente acredita, quando a gente sabe que Ele está ali agarrado na mão da gente, a gente não tem pavor, a gente não tem nada que nos segure. Então,
1: Eliana, aproveita aí nessa tua palavra tão firme que a gente vê nas suas atitudes, a gente vê na crescente da sua marca, o quanto agrega valor a essa cidade, o quanto agrega valor à nossa região. Aí é fronteiras, né, se alastrando. Aproveite e dê aí suas considerações finais, deixando aí também para quem quer ali, ó, montar o seu negócio, para quem é microempreendedor, para quem é macro, para quem tá aí nessa dificuldade de venda, para quem tá preocupado com o dia de amanhã, que Deus ainda nem preparou, né? Porque o que a gente tem de certeza na vida é o agora. Deixa aí suas considerações finais.
0: Então, gente, eu acho que o princípio de tudo, né, é a fé, né? Tenha fé, acredite também em si, nos seus propósitos, acredite nos seus objetivos e procure algo diferente, né? Procure sempre buscar algo autêntico, realmente, porque eu acho que copiar, uma vez uma pessoa me falou, copiar é mais seguro, copiar aquilo que está dando certo, mas não existe a essência da autenticidade. Então eu acho que você ser autêntico, você procurar colocar a sua energia naquilo que você esteja fazendo, seja um bolinho, seja um picolé, seja um sorvete, coloca a tua energia, acredita em si, que logo mais você vai ter uma rede de lojas de sorvetinho ou de picolé. Basta acreditar em si, né? Sempre colocando ali Deus na frente, pegando na mão dele, vai com fé, que vai dar tudo certo. É assim que eu penso.
1: Show de bola, minha gente. Então fica ligada aí nas nossas redes sociais, que amanhã a gente vai estar lá mostrando tudo pra vocês e ainda entregando muito desse evento. Gente, CDL, muito obrigada. E vou passar aqui rapidinho pra vocês fazerem as considerações finais. Cauane já tá por aí. Se tiver por aí, já vem entrando, Cauane, pra gente fazer essa passagem aqui de programa, que já tem a maravilhosa da Cauane aqui. 7:10 pra vocês, né?
4: Pessoal, muito obrigada, tá? E não deixe de se inscrever no projeto. Para vocês que é micro, macro, pequeno, todos os fabricantes, não deixem de se inscrever no projeto, ok? A gente tem um escritório na CDL aqui de Santa Cruz. Estamos lá das 8 às 18 horas. Também temos o... Vou passar aqui para vocês, posso deixar, gente? O número da Bruna, é a nossa comercial. É 8199-211-7959. Vou repetir: 8199-211-7959. Entre em contato com ela e ela vai explicar como que funciona todo o projeto, tá? Mas não deixe de participar. Eliana, obrigada por essa parceria. Renata, obrigada. Raí, obrigado. Muito obrigada, tá? Agradecemos muito isso e queremos voltar mais vezes aí.
3: Obrigado, gente. Obrigado aí. Boa noite a todos. Foi um prazer estar sentar com você aqui, Rê, com a Eliana, saber da sua história um pouco mais, Raí. E conte com a gente, tá bom? Mercado Livre aí, disposto a transformar vidas e negócios.
1: Com certeza, vamos juntos. Amanhã estaremos com o pessoal do Mundo.
2: Boa noite a todos os ouvintes, e vamos aproveitar, né, essa oportunidade que o Mercado Livre está trazendo aqui para a nossa cidade.
1: Então, gente, muito obrigada e até amanhã, se Deus quiser.
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1: 7:09.
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0: Aê! Voltamos com tudo, pessoal! Aqui na 88.9 da sua Rádio Estação, minha gente! É, vamos continuar essa noite escutando muitas músicas incríveis! E vamos continuar, vamos de música aqui na sua Rádio Estação. Olha aí, chegando o seu desejo, juntamente com Tati Gale, 19 horas e 28 minutos, aqui em uma hora de música com sua colega Cal, na Rádio Estação.
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0: Vai.
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0: essa canção maravilhosa. E o Brasil inteiro cantou assim:
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4: Ó, que musicão maravilhoso! Olha aí que maravilha! Rio Negro e São Limões, juntamente com Henrique Juliano. Saudade atemporal. Aqui na sua rádio estação, onde você também encontra muita música pra você. Seu desejo, juntamente com Tati Guel, Pouca Língua, Mumuzinho. É, só música de qualidade pra você. Então continua conosco, participa. Já pede a tua música, não fica de fora. Através do nosso WhatsApp 819-8785-5687. Pode participar através de mensagem de texto ou em mensagem de voz. Vem comigo que hoje a gente vai curtir. É, hoje a gente vai curtir com as melhores. Pense numa playlist boa. Uma melhor do que a outra. E a sua música não pode ficar de fora dessa. Bora curtir essa noite da melhor forma possível, com muita agitação. Traz aquela música nostálgica que não sai da sua mente. É. E olha só, continuando nossa programação, vamos para aquele momento? É, aquele momento que vocês já conhecem. Nosso momento, o WhatsApp.
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4: É isso aí, pessoal. Ligadinhos na programação. Muita gente ligadinho também no nosso WhatsApp. Olha só quem tá por aqui. Nosso querido Beto do Doce, que não está perdendo uma só programação dessa noite. Olha aí que maravilha. Seja muito bem-vindo, Beto. Uma boa noite pra você, uma boa noite à sua família. Que Deus abençoe e continue aqui curtindo conosco. Pede aí tua música, Beto. Eu ainda tenho prazer de desejar aqui uma música. Diga aí, Beto, que música você quer pra essa noite? Diga. Enquanto isso, bora curtir com Simone e Simaria? Bora com tudo, 19 horas e 43 minutos, aqui na sua Rádio Estação 88.9.
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Essa aqui tem que estar preparado pra sofrer, hein? Quem sabe solta a voz, canta com a gente assim, ó.

0: Que sequência!
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2: É a sequência mais incrível que você vai escutar hoje aqui na Rádio Estação. Seja muito bem-vindo, seja muito bem-vinda. Olha aí, muito musicão aqui na Rádio Estação. Nessa programação maravilhosa de uma hora de música. Aqui comigo, sua colega Cal, fazendo a noite juntamente com você do outro lado. É, aumenta aí o som do teu rádio e vem curtir conosco. Ei, você, caso não tenha rádio, fique tranquilo, fique tranquila. Olhe só, através do nosso site oficial da Rádio Estação, você consegue estar conectado conosco e escutar as melhores informações, seja entretenimento, seja política, seja na parte da informação, da política, é, tudo que você tem de tudo aqui na Rádio Estação. E continua conosco, que a gente vai curtir com muita música. Nesse bloquinho a gente acabou de escutar Simone Simaria. Também a gente deu uma pegada com Ludmilla, juntamente com Sorriso e Maroto. Aquela pegada, sabe? Aquele pagode gostoso. É. E vamos continuar, pessoal, com Maneva aqui na sua Rádio Estação. Então já aumenta o volume e vamos curtir.

Eita, musicão, Legião Urbana, Eduardo e Mônica aqui na sua rádio estação. Olha, pessoal, eu vou ficando por aqui, mas antes disso, continua no nosso momento WhatsApp. Olha só, Ronaldo mandou um abraço aqui, mandou música e disse que tava na escuta, olha só. Na escuta aqui, eu, bolsonarista mais apaixonado de Santa Cruz de Capibaribe, Ronaldo da Ambulância. Um beijão, Ronaldo, pra você e sua família. Muito obrigada pela audiência. Seja muito bem-vindo à programação. E vou ficando por aqui, mas amanhã estaremos de volta a partir das 7 horas. Um beijão pra você e que Deus abençoe.

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1: Rádio Estação 8:01.
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